0: que a luta não é dos outros, a luta não é dela, a luta não é feminina, a luta é de ser humano.
1: Durante o evento, também foram sancionados projetos de lei que criam um Cadastro Nacional de Agressores, ampliam as determinações para afastamento imediato do agressor do convívio com a vítima, endurecem medidas contra criminosos que continuam ameaçando mulheres, mesmo após a prisão, e reduzem burocracias para acelerar a efetivação de medidas protetivas. A primeira-dama, Janja da Silva, destacou a importância do trabalho conjunto que o Pacto Brasil contra o Feminicídio desenvolveu.
2: Proteger a vida das mulheres não é pauta de um ou de outro grupo, de um único governo e de uma só instituição. É uma missão coletiva. Quando convocamos todos por todas, buscamos unir as múltiplas vozes que ecoam pela proteção da vida das mulheres.
1: Nesses 100 dias, o governo do Brasil promoveu um mutirão nacional que resultou em mais de 6.300 prisões de agressores, com 30 mil medidas protetivas acompanhadas e mais de 38 mil vítimas atendidas. Já as Casas da Mulher Brasileira realizaram 148 mil atendimentos neste ano e chegaram a 12 unidades em funcionamento no país. Além disso, mais de 6.500 agressores passaram a utilizar dispositivos de rastreamento e o Ligue 180 ampliou o atendimento para 24 horas por dia, por telefone, WhatsApp, e-mail e videochamadas em Libras. No primeiro trimestre de 2026, foram registrados 301 mil atendimentos. Reportagem Márcia Fernandes.
3: E a gente segue falando desse assunto porque nós temos conosco aqui no estúdio da Voz do Brasil a secretária nacional de enfrentamento à violência contra a mulher, Estela Bezerra.
4: Ela vai nos falar um pouco mais sobre as medidas assinadas hoje pelo presidente Lula na proteção dos direitos das mulheres. Boa noite, secretária, bem-vinda.
5: Boa noite, é um prazer imenso estar aqui com vocês.
4: Secretária, vamos começar falando dessa regulamentação do Marco Civil da Internet para ampliar a proteção das mulheres no ambiente digital. Um decreto assinado hoje pelo presidente determina que as plataformas retirem conteúdos íntimos de mulheres vazados sem o consentimento delas. Quais são os termos dessa determinação e como é que vai funcionar para que as mulheres consigam essa retirada rápido, urgente?
5: Olha, o decreto, ele de imediato obriga as plataformas digitais a se corresponsabilizarem por esses conteúdos, fazendo com que as plataformas criem canais específicos de denúncia, retirem os conteúdos ofensivos até 2 horas, promovam e mantenham as provas e ainda divulguem o canal do 180 para que as mulheres possam ter acesso a outras informações. É o compartilhamento da responsabilidade dos conteúdos veiculados com as plataformas digitais.
3: E aí a expectativa, então, é que com essa responsabilização das plataformas que a senhora mencionou, elas se tornem mais proativas nesse processo, ou seja, elas próprias já façam esse monitoramento, já façam essa retirada e isso resulte em mais agilidade?
5: É, a proposta é essa, que tenha proatividade, corresponsabilidade. Se os meios de comunicação, que são concessões públicas, são corresponsáveis pelos conteúdos que veiculam, as plataformas digitais também o são. Eles têm tecnologias e filtram para aquilo que é necessário. Então, terá que ser também usar a tecnologia para a proteção das meninas e das mulheres. Isso também se estende às inteligências artificiais, que, por exemplo, retiram as roupas das pessoas, das mulheres e meninas, e que oferecem imagens falsas produzidas sinteticamente. Isso também será vedado pelo decreto.
3: Ah, isso é um ponto que eu acho interessante a gente abordar. Elas também, então, vão ter que se responsabilizar quando há esse uso de inteligência artificial para simular uma nudez, por exemplo, que nunca foi feita, inclusive.
5: Exatamente. Hoje você tem plataformas que ofertam isso, retirar a roupa das pessoas. Isso é uma questão ética. Então, nós colocamos também no decreto que a inteligência artificial, ela é vedada a esse uso e a plataforma é responsável pela veiculação dessas imagens falsas.
4: E os criminosos que fazem, que publicam esse tipo de coisa, também serão mais facilmente identificados? Porque as plataformas terão que guardar e fornecer, né, quando solicitadas, informações sobre a origem dessas publicações, né?
5: Sim, a tecnologia é capaz de rastrear absolutamente tudo, de onde é postado, como é reproduzido. Essas 2 horas, inclusive, elas são muito poucas. Em 2 horas você pode ter uma difusão, uma disseminação de informação muito grande. Portanto, ele vai ser obrigado a vedar essa difusão e também a apagar esses conteúdos. Eles vão ter que investir em tecnologias para isso, porque eles já investem isso em termos de mercado. Então, vai ter que investir também para a proteção das mulheres.
3: Agora, secretária, também foi sancionada hoje a lei que cria o Cadastro Nacional de Agressores. Esse cadastro, ele poderá ser acessado pelas mulheres, ele vai ser uma consulta pública ou ele vai ser de uso exclusivo de autoridades, por exemplo, para a polícia fazer investigações?
5: Isso ainda não está resolvido, isso vai ser regulamentado, né? Essa é uma lei que foi sancionada hoje, ela vai precisar de regulamentação e é necessário que a gente tenha muito zelo, muito cuidado com os conteúdos que vão ser utilizados. O que a gente tem compreensão é que esse cadastro vai reunir estupradores, feminicidas, agressores, tanto físicos como psicológicos, e esse cadastro de imediato será utilizado para investigação, mas há possibilidade de uso específico para usuários também. Isso ainda vai ter uma discussão na regulamentação da lei.
4: Outra preocupação, secretária, é com a proteção das mulheres vítimas de violência que denunciam seus agressores. Hoje também foram oficializadas medidas para oferecer mais segurança a essas mulheres. Que medidas foram essas?
5: Existem duas situações muito preocupantes. Uma é aquela em que o agressor continua insistindo em ameaçar as mulheres. Acho que vocês acompanharam. Agressores que são presos e dizem vou matar, e dentro do presídio continuam a agir para que essas mulheres tenham a vida atormentada e às vezes sejam vítimas de feminicídio. Então é um endurecimento das leis dirigida aos agressores que persistem em fazer ameaça, e a outra é o afastamento imediato do agressor do lar. Muitas vezes as mulheres ficam submetidas a voltarem para a residência. Existe 65% das mulheres, elas não têm só dependência emocional, tem dependência financeira, ou total ou parcial. E nesse sentido é preciso afastar o agressor do lar. Então, aumentaram as condições de afastar de imediato o agressor do lar.
3: Bom, para concluir, a gente não pode deixar de mencionar, né, secretária, que a gente está completando aí 100 dias do pacto entre os três poderes para esse combate ao feminicídio e à violência contra as mulheres. Queria que a senhora dissesse para a gente o que se pode destacar de avanços nesse período.
5: Olha, a gente avançou muito na ideia de responsabilização do agressor, de não naturalização da violência, porque quando a sociedade diz que um agressor fica solto ou não é punido, a gente está dizendo que ele está agindo comumente, né? Mas existe um grande destaque, né? É a articulação dos três poderes, onde o executivo, o legislativo e o sistema de justiça estão agindo coordenadamente, e ainda um desafio muito grande para a sociedade brasileira, que é a gente trabalhar com prevenção. Quando a gente falou em ambiente digital, a gente não está falando só de conteúdos criminosos, a gente está falando de conteúdo de ódio, de ideia de civilidade que está indo aí nessas rede pills ou pílulas vermelhas, né, que são, inclusive, com atores que são capazes de ir para a mídia para dizer mentiras, criando situações e factoides que dá a entender que as mulheres são agressoras. Então, nós vivemos num momento em que a prevenção, a ação nas escolas, nos meios de comunicação, nas instituições religiosas, precisam disputar um modelo de civilidade. E eu acho que o presidente Lula fez um movimento muito importante. Quando ele chama os homens para o centro do debate, ele desloca a questão. Então, tem dois deslocamentos. Os homens estão no centro do debate. Se são agressores, podem ajudar a resolver o problema. O outro é que a vergonha não pode ser da vítima. Então, nós estamos nessa construção de uma sociedade que tem um modelo civilizatório onde as mulheres precisam ser respeitadas e não executadas pelos seus parceiros íntimos. Porque a diferença da violência contra os homens, da violência contra as mulheres, é justamente que o seu agressor faz parte da sua relação de intimidade familiar. Isso é insustentável.
4: Muito bem, nós conversamos com Estela Bezerra, secretária nacional de enfrentamento à violência contra a mulher. Muito obrigado por sua entrevista aqui à Voz do Brasil.
5: Eu que agradeço, Luciano.
3: E as empresas de tecnologia Google, Meta, TikTok, Kuai e Microsoft foram notificadas pela Advocacia Geral da União, que solicitou a colaboração no combate e na prevenção de fraudes digitais relacionadas ao programa Novo Desenrola Brasil.
4: A iniciativa tem como objetivo apoiar famílias brasileiras na renegociação de dívidas.
3: Na notificação encaminhada às empresas, a instituição destacou que os golpes digitais, além de explorarem a vulnerabilidade dos beneficiários, fragilizam a confiança em políticas públicas legítimas e representam um dano à credibilidade das ações estatais.
4: Motoristas por aplicativo e taxistas já começaram a se inscrever no Move Táxi Aplicativos para o financiamento de veículos novos.
3: O governo do Brasil acredita que o programa tem potencial para comercializar até 300 mil veículos em todo o país.
4: E o programa traz vantagens para as mulheres, como taxas de juros mais baixas e recursos para compra de equipamentos de segurança.
6: Em menos de 24 horas, 164 mil motoristas se inscreveram para participar do programa Move Táxi Aplicativos,
7: Podem participar motoristas de aplicativo com cadastro ativo há pelo menos 12 meses, com ao menos 100 corridas na mesma plataforma e taxistas registrados em atividade. As condições valem para carros novos de até R$150 mil, de montadoras habilitadas no programa Mover. O taxista Francisco Neto, de Brasília, acredita que assim todos saem ganhando.
8: Parece que é um projeto bom, né?
9: Todo mundo ganha, né? Porque se a frota está renovada, é a tendência é que melhore para todo mundo.
7: Para fazer a inscrição no programa, basta acessar gov.br/movebrasil. Como conta Wallace Moreira Lima, secretário nacional de Desenvolvimento Industrial, Inovação, Comércio e Serviços.
10: A partir desse link que o trabalhador se cadastra, ele já vai ter a informação em 5 dias se ele estar apto ao programa. E aí ele já vai saber que ele pode se beneficiar desse programa.
7: E as condições de financiamento para homens e mulheres são diferenciadas, como explica o secretário Wallace Moreira Lima.
10: Para as mulheres, terá uma taxa de juros menor, a carência para o homem e para a mulher são de 6 meses. Para o homem, o financiamento em até 60 vezes, mas para as mulheres em até 72 vezes.
7: Pelo programa, as mulheres podem dispor ainda de R$15 mil para comprar equipamentos de segurança. Para a motorista por aplicativo, Karine Trindade, uma oportunidade para as mulheres.
11: Para nós, é uma grande vitória, e para as mulheres, que vai ter os juros mais reduzidos também, e esse financiamento mais facilitado para todos os trabalhadores e trabalhadoras de aplicativo.
7: O total de crédito disponível para o programa é de R$30 bilhões por meio do Banco Nacional de Desenvolvimento Econômico e Social, BNDES. Os financiamentos devem ser efetivados a partir do dia 19 de junho. De acordo com o Ministério da Fazenda, esse prazo é necessário para definição de detalhes e informações aos bancos comerciais sobre o programa. Com locução de Nazi Brum, reportagem de Luciana Colares de Holanda.
3: Hoje, no programa Bom Dia Ministro, produzido pela Empresa Brasil de Comunicação, Volney Queiroz, da Previdência Social, afirmou que o governo trabalha para reduzir a fila do INSS.
4: Entre as ações para reduzir as filas estão a realização de mutirões e a contratação de novos peritos.
3: Segundo o ministro, a fila de solicitações do INSS caiu mais de 500 mil nos últimos 2 meses e agora está no menor patamar em 16 meses.
12: O nosso desafio, a nossa tarefa é deixar essa fila abaixo de 1.300.000, ou seja, 1.300.000 é só o fluxo do mês, não tem ninguém normal esperando, e abaixo dos 45 dias. E nós estamos indo bem nessas duas categorias, digamos. Estamos avançando bem. Estou querendo zerar essa fila até o final desse ano.
4: A equipe de meio ambiente do governo do Brasil fez um alerta para os impactos de 5 projetos de lei em tramitação no Congresso Nacional, que, segundo o Ministério, se forem aprovados, vão trazer grandes prejuízos ao ecossistema no país.
3: De acordo com o Ministério do Meio Ambiente, os textos podem permitir, por exemplo, que uma espécie em extinção não faça parte da lista nacional oficial, se houver interesse econômico, reduz áreas protegidas e restringe punições de crimes ambientais.
4: Entre os pontos criticados está a proibição do uso de imagens de satélite para embargos remotos em áreas desmatadas. Segundo o presidente substituto do IBAMA, Jair Schmidt, grande parte das fiscalizações contra o desmatamento depende dessa tecnologia.
13: Hoje eu diria que 2/3 de todas as autuações que o IBAMA realiza, voltada à fiscalização da flora, combate ao desmatamento, né? Não só na Amazônia, nós temos um olhar específico para a Amazônia, mas também nós temos desmatamento nos outros biomas, né? Alguns muito sensíveis, que também são afetados por vários desses projetos de lei antiambientais.
3: O ministro do Meio Ambiente e Mudança do Clima, João Paulo Capobianco, informou que vai continuar atuando junto a deputados e senadores para discutir os projetos.
14: Continuamos atuando na Câmara, né? Debatendo, buscando entendimento, mas está muito difícil, como vocês têm visto. Vamos atuar no Senado e vamos atuar após, caso isso tramite seja aprovado no Senado, vamos também trabalhar em relação a apresentar ao Presidente da República esses fatos para que o presidente possa analisar os encaminhamentos que deverá propor.
4: O Brasil ganha reforço de quase 500 mil professores considerados qualificados para o ensino.
3: É o que apontam os resultados da Prova Nacional Docente, realizada pela primeira vez no ano passado.
4: A avaliação integra o exame teórico do ENADE das licenciaturas, que avalia a formação inicial de professores.
3: O Ministério da Educação divulgou os dados hoje e anunciou mudanças nos cursos de licenciatura com base nas novas regras da educação à distância.
15: A primeira edição da Prova Nacional Docente teve quase 1.100.000 inscritos. Criada dentro do programa Mais Professores para o Brasil, a Prova Nacional Docente não é obrigatória, mas pode ser usada por estados e municípios em concursos públicos e processos seletivos para professores. Ao todo, 1.530 redes de ensino aderiram à prova. Do total de participantes, 65% foram considerados proficientes. O ministro da Educação, Leonardo Barchini, destacou que a prova pode ajudar as redes públicas a melhorar a seleção de professores.
16: Temos quase 500.000 de professores proficientes e que estão à disposição das redes municipais e estaduais, e agora elas têm à disposição um instrumento poderoso que vai poder selecionar da melhor maneira possível.
15: Além da prova nacional docente, o Ministério da Educação divulgou os resultados do ENAD das licenciaturas 2025, que avalia a qualidade da formação inicial de professores. Entre os concluintes de cursos presenciais, 73% foram considerados proficientes. Na educação à distância, o percentual foi de 47%. Também houve diferença por tipo de instituição. Nas universidades públicas federais, a proficiência foi de aproximadamente 76%. Nas públicas estaduais, de 73%. Nas instituições privadas, o índice ficou em 46%. Segundo o MEC, 56% dos cursos avaliados ficaram com conceitos 3, 4 ou 5 no ENAD. O ministro da Educação, Leonardo Barchini, destacou o ineditismo dos dados e os desafios para a formação de professores no país.
16: Pela primeira vez temos resultados dessa magnitude. Com esse detalhamento, a gente vai instituir novas políticas e novas ações para que a gente possa melhorar em todas as áreas a formação de professores no Brasil.
15: Com base nos resultados e nas novas regras para a educação à distância, o MEC informou que todos os cursos de licenciatura EAD não podem abrir novas matrículas e serão encerrados quando as turmas atuais concluírem a formação. Os cursos presenciais também terão que se adequar. Até maio de 2027, deverão reduzir a carga horária à distância de 40 para 30%. Reportagem Jéssica Gonçalves.
4: A próxima edição da Prova Nacional Docente já tem data marcada. Será no dia 20 de setembro.
17: Nessa edição, o exame vai avaliar 21 licenciaturas e os resultados serão divulgados em dezembro.
4: Mais rapidez e segurança na hora de fazer check-in em hotéis e pousadas pelo país. Já está valendo a Ficha Nacional de Registro de Hóspedes.
17: A medida do governo do Brasil busca reduzir a burocracia, dar mais conforto aos viajantes e garantir segurança à rede hoteleira.
4: A ficha é obrigatória, 100% digital e conectada ao sistema gov.br.
18: O que antes era feito no papel, agora em formato 100% digital. A Ficha Nacional de Registro de Hóspedes agiliza a identificação dos turistas, evitando filas e reduzindo custos. A iniciativa preza pelo respeito à privacidade e cumpre a Lei Geral de Proteção de Dados. É o que garante o gerente-geral, Jean Nogueira.
19: É um sistema 100% seguro, né? Na verdade, a gente melhora o processo para evitar fraudes, né? A ficha digital, ela é conectada direto com gov.br, então você acaba tendo um controle melhor, é uma segurança a mais para o hóspede e uma segurança a mais para
18: o
19: hotel.
18: O novo sistema passou a ser obrigatório desde 20 de abril. Ele parece com os check-ins de aeroportos. O registro digital pode ser realizado previamente ou na hora da hospedagem. Para a hóspede paulista Tayane Garcia, o check-in digital poupa tempo para quem tem pressa.
20: Tudo que dê para facilitar o teu dia a dia é sempre bem-vindo.
18: A plataforma não coleta dados sobre despesas do cliente e nem monitora pessoas. Serve apenas para registrar informações sobre o turismo e também apoiar a segurança pública. Um ganho para hóspedes e para a rede hoteleira, como defende Jean Nogueira.
19: Os dados que o cliente preenchia na ficha antiga, a gente tinha que mensalmente enviar para os órgãos competentes. Isso hoje é feito automaticamente.
18: No caso de turistas estrangeiros, a ficha disponibiliza módulos específicos em inglês e espanhol. O sistema é intuitivo e respeita os padrões globais de hospitalidade. Reportagem Cleide Lopes.
17: E essas foram as notícias do governo do Brasil.
4: Fique agora com o Minuto do TCU. Em seguida, as notícias do Poder Judiciário e do Congresso Nacional. Boa noite.
17: Boa noite para você e até amanhã.
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23: O novo ministro do Tribunal de Contas da União, Odair Cunha, tomou posse do cargo nesta quarta-feira, dia 20 de maio. A cerimônia foi realizada na sede do TCU, em Brasília, e teve a presença do presidente da República, Luiz Inácio Lula da Silva, o vice-presidente Geraldo Alckmin e diversas outras autoridades. Durante seu discurso, Odair Cunha relembrou sua trajetória e destacou que chega à Corte de Contas devido à sua história pública.
0: Hoje estou aqui porque fui escolhido pelo Congresso Nacional, por homens e mulheres eleitos pelo povo brasileiro. Recebo essa escolha não apenas como uma honra pessoal, mas também como um reconhecimento de que a experiência pública, a escuta e o diálogo podem contribuir para a missão dessa instituição.
23: O ministro ocupa a vaga deixada por Haroldo Cedraz, que se aposentou em fevereiro. Saiba mais em tcu.gov.br.
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2: Presidente do STF e do CNJ anuncia avanços na concessão de medidas protetivas para mulheres.
5: STJ identifica habeas corpus com erros gerados por inteligência artificial e comunica caso à OAB.
2: Presidente do TSE destaca a atuação da Justiça Eleitoral no combate à fraude e à cota de gênero.
5: Boa noite, eu sou Marcela Luiza.
2: E eu sou Walter Lima.
5: Mais de 50% das medidas protetivas de urgência são concedidas no mesmo dia em que são requeridas e cerca de 90% são analisadas em até 48 horas.
2: O dado foi apresentado hoje durante cerimônia no Palácio do Planalto, que marcou os 100 dias do Pacto Brasil de Enfrentamento do Feminicídio entre os três poderes. Pablo Lemos.
24: O presidente do CNJ e do Supremo Tribunal Federal, ministro Edson Fachin, afirmou que os resultados iniciais demonstraram avanço na resposta institucional aos casos de violência doméstica e feminicídio.
25: Quando os três poderes caminham juntos, o Estado brasileiro é capaz de proteger quem mais precisa e é capaz de fomentar uma mudança cultural.
24: Fachin também destacou a implementação do Formulário Nacional de Avaliação de Risco, documento eletrônico que permite a tramitação digital dos pedidos de medidas protetivas.
5: Ministro do STJ identifica habeas corpus com erros criados por IA e determina a comunicação à OAB.
2: A defesa pedia a soltura de um preso preventivamente por tráfico de drogas em Minas Gerais. Fátima Uchoa.
26: O ministro Rogério Schietti Cruz apontou que no pedido havia citações fabricadas em série, fenômeno conhecido como alucinação de inteligência artificial, quando a ferramenta cria informações falsas com aparência de verdadeiras. O advogado admitiu o uso eventual da tecnologia, mas afirmou ter feito revisão técnica e jurídica do conteúdo. No entanto, para o relator, os elementos contradizem essa afirmação. Assim, Schietti determinou o envio de ofício à Ordem dos Advogados do Brasil para a ciência dos fatos e eventual adoção de medidas cabíveis. Mesmo com as falhas identificadas no habeas corpus, o ministro concluiu que a prisão preventiva estava devidamente fundamentada e negou a liminar.
5: Presidente do TSE destaca a atuação da Justiça Eleitoral no combate da fraude à cota de gênero.
2: Ministro Nunes Marques ressaltou novo pleito em Melgaço, no Pará. Fábio Ruas.
27: Melgaço elegeu 3 mulheres em eleições suplementares para ocupar cadeiras na Câmara Municipal. De acordo com Nunes Marques, a nova eleição teve como destaques a agilidade e a eficiência da apuração em um município marcado por extensas áreas ribeirinhas. O presidente do TSE reafirmou o compromisso da Justiça Eleitoral com a inclusão política das mulheres e de outros grupos da sociedade, o que, segundo ele, é uma verdadeira exigência democrática.
5: A Justiça do Trabalho segue em ação na Ilha do Marajó.
2: Durante a itinerância, juízes estão dando solução a várias pendências judiciais. Luma Soares.
28: Em Melgaço, a Justiça Trabalhista reforça o combate ao trabalho escravo contemporâneo e infantil, além de garantir um protocolo para julgamentos com perspectiva inclusiva. Num outro eixo de apoio aos moradores, houve doação de computadores e cursos de inclusão no mercado de trabalho. O mutirão do Justiça Itinerante vai até sexta-feira, dia 22.
5: MPF pede a suspensão imediata de leilões de energia elétrica que podem encarecer a conta de luz em pelo menos 500 bilhões de reais pelos próximos 15 anos.
2: Caso os órgãos não atendem à recomendação no prazo de 48 horas, o MPF poderá adotar medidas judiciais. Tatiana Castro.
29: A investigação do MPF aponta que os preços teto dos leilões
6: isso é, o valor máximo que o governo aceitaria pagar pela energia, sofreram um aumento repentino, entre 73% e 100%. Além da suspensão imediata do leilão, o MPF também pede que os órgãos refaçam os cálculos com base em premissas neutras e independentes. Caso os órgãos não acatem a recomendação no prazo de 48 horas, o MPF poderá adotar as medidas judiciais.
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5: Uma boa noite.
2: E até amanhã.
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0: Boa noite.
1: Boa noite.
0: Médicos e cirurgiões dentistas poderão passar a ter um piso salarial nacional definido em lei. Uma proposta aprovada na Comissão de Assuntos Sociais fixa o valor inicial de R$ 13.662, com previsão de reajuste anual.
1: A proposta segue para análise da Câmara dos Deputados. Repórter Patrícia Oliveira.
2: Médicos e cirurgiões dentistas passam a receber um piso salarial de R$ 13.662 para uma jornada semanal de 20 horas. O reajuste de salário foi aprovado na Comissão de Assuntos Sociais. A proposta da senadora Daniela Ribeiro, do Progressistas da Paraíba, atualiza regras da legislação de 1961 sobre a remuneração dessas categorias. O senador Fernando Dueire, do PSD de Pernambuco, também determinou reajuste anual pelo IPCA, adicional de 50% para trabalho noturno e horas extras, além de intervalo de descanso de 10 minutos a cada uma hora e meia trabalhada. Dueire destacou que o congelamento do piso desde 2022 contribuiu para a precarização das relações de trabalho na área da saúde, além da dificuldade de profissionais permanentes em municípios pequenos e regiões remotas.
3: Ao fixar piso concreto com correção anual, contribui para reverter essa tendência, para que as políticas de interiorização de profissionais produzam efeitos duradouros, em vez de depender exclusivamente de programas emergenciais e transitórios.
2: A proposta prevê ainda que o aumento das despesas de estados e municípios seja custeado por transferências do Fundo Nacional de Saúde. Se não houver pedido para votação no plenário, a proposta segue para análise da Câmara dos Deputados.
0: E seguiu para o plenário do Senado a ampliação de direitos para agentes de vigilância sanitária e agentes indígenas de saúde e saneamento. A proposta equipara benefícios já garantidos a outras categorias do SUS e reconhece o papel desses profissionais na prevenção de doenças e no atendimento a comunidades vulneráveis, muitas vezes em áreas remotas.
1: E uma sugestão legislativa transformada em projeto de lei pela Comissão de Direitos Humanos poderá reajustar em até 100% as bolsas do programa Mais Médicos. As informações com Rodrigo Rezende.
4: As bolsas pagas no programa Mais Médicos podem ter um reajuste de até 100%. Uma sugestão legislativa com esse tema, apresentada por meio do programa E-Cidadania, foi acatada pela Comissão de Direitos Humanos e Legislação Participativa e passará a ser analisada no Senado como projeto de lei. O relator, senador Zequinha Marinho, do Podemos do Pará, ressaltou que os reajustes das bolsas desde a criação do programa não acompanharam a inflação.
5: Efetivamente, quando da criação do programa, em 2013, as bolsas pagas eram formação de R$ 10.000, supervisão de R$ 4.000 e a tutoria de R$ 5.000. 13 anos depois, enquanto a bolsa formação é de R$ 14.161,63, as outras duas sequer tiveram os seus valores atualizados.
4: O projeto de lei que será discutido reajusta as bolsas para os seguintes valores: formação R$ 20.000, supervisão R$ 8.000 e tutoria R$ 10.000. A partir da publicação da possível lei, os reajustes seriam anuais baseados no IPCA.
0: O presidente do Senado, Davi Alcolumbre, convocou uma sessão conjunta do Congresso Nacional para analisar vetos à Lei de Diretrizes Orçamentárias que impedem municípios inadimplentes com até 65 mil habitantes de celebrar convênios e receber recursos federais.
1: Segundo Alcolumbre, a votação poderá permitir o acesso de mais de 3 mil municípios a recursos federais. Ele afirmou ainda que a pauta foi definida após pedido apresentado durante a Marcha dos Prefeitos, organizada pela Confederação Nacional dos Municípios, realizada nesta semana em Brasília. A sessão do Congresso está agendada para esta quinta-feira.
6: Nós fizemos um compromisso, o Senado e a Câmara dos Deputados, para convocarmos uma sessão no dia de amanhã com apenas 4 dispositivos da LDO que tratam da derrubada dos vetos que viabilizam mais de 3.100 municípios brasileiros acessarem os recursos com convênios federais do Brasil.
0: E o Senado aprovou nesta terça-feira a indicação de 7 diplomatas para chefiar embaixadas e representações do Brasil no exterior. Entre os nomes aprovados estão os novos embaixadores do Brasil no Japão, Vietnã, Omã, Albânia, Belize e Bahamas, além do representante permanente do país na Organização das Nações Unidas, Ricardo de Souza Monteiro.
1: O plenário também aprovou indicações para a Comissão de Valores Mobiliários e para a Corregedoria do Conselho Nacional de Justiça. Otto Eduardo Fonseca Lobo foi aprovado para a presidência da CVM. Os indicados agora poderão ser nomeados pela Presidência da República.

0: E a Comissão de Assuntos Econômicos adiou a votação do projeto que cria uma linha especial de crédito para produtores rurais afetados por eventos climáticos e crises internacionais. Relator da proposta, o senador Renan Calheiros, do MDB de Alagoas, retirou o texto da pauta após pedido do Ministério da Fazenda para novas negociações.
1: A proposta prevê o uso de recursos do Fundo Social do Pré-Sal para financiar agricultores prejudicados por secas, enchentes e impactos econômicos de conflitos geopolíticos. O texto também estabelece juros diferenciados, prazo de pagamento de até 10 anos com 3 de carência, além de regras para atender produtores, cooperativas e associações em situação de calamidade ou com perdas na produção. Após reunião com a equipe econômica na tarde de hoje, Renan Calheiros afirmou que houve avanços nas negociações e sinalização de apoio do governo à medida.
2: Está tudo caminhando bem no sentido de se publicar uma medida provisória com critérios de enquadramento, de juros, de carência e de prazo de 10 anos para pagar. O ministro da Fazenda está fazendo da sua parte tudo, absolutamente tudo, para que essa negociação seja concluída na próxima segunda-feira.
0: Enchentes, secas e ondas de calor cada vez mais intensas estarão no centro de um debate no Senado sobre mudanças climáticas. A discussão vai tratar dos impactos de fenômenos como o El Niño e das formas de prevenir e responder a desastres naturais.
1: Para o senador Esperidião Amin, do PP de Santa Catarina, o objetivo é trabalhar para reduzir perdas humanas, sociais e econômicas causadas por eventos climáticos extremos. A sessão está marcada para o próximo dia 28 de maio.
3: Reduzir danos significa salvar vidas, em primeiro lugar, e reduzir o impacto na economia, na sociedade brasileira, especialmente dos estados que venham a ser os alvos maiores desta possível calamidade climática, ou pelo menos desse transtorno climático, a nos prevenirmos.
0: Já o senador Cleitinho, do Republicanos de Minas Gerais, criticou a proposta que permite o parcelamento de dívidas de partidos políticos. O texto foi aprovado pela Câmara dos Deputados e deve ser analisado pelo Senado.
1: O parlamentar defendeu que o Congresso Nacional priorize medidas para melhorar a qualidade de vida dos trabalhadores. Segundo Cleitinho, o alto custo de vida tem dificultado o acesso da população a itens básicos. Ele também cobrou mais debates sobre a escala de trabalho 6x1.
4: Vim falar que não pode discutir essa questão do fim da escala 6x1. Pois tem que discutir sim. Traga a compensação, coloque na balança aqui, equilibra a balança, tanto para o empresário como para o trabalhador.
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1: Edição de Paula Groba e trabalhos técnicos de Eliseu Caires. O Jornal do Senado fica por aqui. Acompanhe agora as notícias da Câmara dos Deputados. Boa noite.
0: Boa noite e até amanhã.
6: Jornal Câmara dos Deputados. Câmara aprova mudanças nas regras de prestação de contas de partidos.
7: Plenário aumenta a pena para crime virtual contra crianças e adolescentes.
6: Deputados defendem a descentralização de recursos para os municípios.
7: Boa noite. Gilson Daniel, do Podemos do Espírito Santo, aproveita a marcha dos prefeitos em Brasília para defender a ampliação dos recursos destinados aos municípios. Ele assinala que é nas cidades que a população busca atendimento de saúde, educação e assistência social.
6: Gilson Daniel avalia que a Câmara precisa debater o financiamento municipal para desconcentrar verbas públicas da União e dos estados. O congressista reforça a importância das emendas parlamentares como instrumento de apoio aos mais de 70 municípios capixabas.
7: Gabriel Nunes, do PSD, defende solução definitiva para as dívidas dos municípios com o INSS, principalmente nas pequenas e médias cidades. O parlamentar aponta que, na Bahia, prefeituras enfrentam dificuldades para pagar suas obrigações sem comprometer os serviços oferecidos à população.
6: Gabriel Nunes pede que o Congresso enfrente a pauta diante do peso da alíquota previdenciária nos cofres das prefeituras. Ele propõe o retorno do índice de contribuição a 8%, com o objetivo de aliviar os gastos das pequenas e médias cidades baianas.
7: Daniel Tzerciak, do PSDB do Rio Grande do Sul, comemora a garantia da Agência Nacional de Transportes Terrestres de que este ano não haverá cobrança de pedágios nas BRs 116 e 392. O deputado afirma que o fim do antigo contrato de concessão interrompe um ciclo de tarifas elevadas.
6: Daniel Tzersiak considera que a pausa nas cobranças é necessária para estimular o desenvolvimento econômico, atrair investimentos e gerar empregos nos mais de 100 municípios da mesorregião da metade sul gaúcha.
7: Marcelo Nilo, do Republicanos, critica a gestão do governo da Bahia, afirmando que áreas como saúde, segurança pública, educação e geração de empregos enfrentam dificuldades. O parlamentar também questiona gastos com eventos institucionais diante de demandas sociais da população.
6: Marcelo Nilo relembra o rompimento político com o PT após décadas de aliança e faz críticas ao governo federal. Na visão do deputado, a insatisfação popular com as atuais gestões petistas na Bahia e no país.
8: Trabalho.
7: Benedita da Silva, do PT do Rio de Janeiro, reforça seu apoio à PEC do fim da escala 6x1. A deputada argumenta que a redução da carga horária melhora a produtividade por diminuir o esgotamento físico e mental que afeta os trabalhadores no país.
6: Benedita da Silva afirma que a mudança para o modelo 5x2 viabiliza períodos adequados para o descanso e para a convivência familiar. Ela critica o posicionamento contrário à PEC e classifica a jornada 6x1 como exaustiva para a classe trabalhadora.
7: João Daniel, do PT de Sergipe, defende o fim da escala 6x1 e afirma que a redução da jornada vai garantir mais qualidade de vida aos trabalhadores, com mais tempo para descanso, convivência familiar e cuidados com a saúde.
6: João Daniel também enaltece mobilizações sociais e sindicais em defesa da proposta e sustenta que a mudança pode fortalecer a economia e ampliar a valorização da classe trabalhadora no país.
7: Daiana Santos, do PCdoB do Rio Grande do Sul, defende a adoção da jornada de 5 dias de trabalho para 2 de descanso. Segundo ela, a proposta garante condições mais humanas e combate rotinas exaustivas enfrentadas por milhões de trabalhadores.
6: Daiana Santos critica medidas que condicionam a redução da jornada a mudanças em direitos trabalhistas, como cortes no FGTS e desoneração patronal. Para a deputada, a melhoria das condições de trabalho não deve servir como moeda de troca nas negociações do Congresso.
7: Fernando Mineiro, do PT do Rio Grande do Norte, defende o fim da escala 6x1 com redução da jornada semanal para 40 horas. O legislador sustenta que a mudança tem apoio da maioria da população brasileira por garantir mais tempo de descanso aos trabalhadores.
6: Fernando Mineiro critica a tentativa de mudança na PEC do fim da escala 6x1, que acrescenta o período de 10 anos para a implantação da escala 5x2. Ele pede que a sociedade e as centrais sindicais acompanhem a votação para pressionar o Congresso em defesa da redução do tempo de trabalho.
7: Marcon, do PT do Rio Grande do Sul, condena parlamentares da oposição que não apoiam a PEC do fim da escala 6x1. O deputado afirma que os trabalhadores precisam de mais tempo para cuidar da saúde, conviver com a família e ter acesso ao lazer.
6: Marcon critica a apresentação de uma emenda que prevê, em vez de reduzir a jornada para 40 horas, aumentar para até 52 horas de trabalho por semana. Na opinião do congressista, quem defende esse tipo de mudança trata o trabalhador como máquina, não como ser humano.
8: Votação.
7: Câmara aprova projeto que permite que o trabalhador empregado na safra agrícola continue a receber o Bolsa Família. O repórter Marcelo Larcher tem mais detalhes.
9: O plenário da Câmara concluiu a aprovação de um projeto que garante a continuidade do pagamento de benefícios sociais, como Bolsa Família, para o trabalhador que se empregar em atividade ligada à safra agrícola. Esse tipo de serviço varia de acordo com a atividade agrária e compreende o período entre o preparo do solo e a colheita. Os contratos para esse tipo de trabalho, de acordo com a lei de 1973, têm um período máximo de 2 anos. Acontece que as regras do Bolsa Família estão atreladas a um valor máximo de renda por pessoa. Esse limite foi definido em R$ 218,00 mensais, o que faz com que o trabalhador perca o direito se obtiver um trabalho com carteira assinada, como é o caso da safra. O argumento é de que algumas culturas agrícolas, como o café, o alho, a batata, a uva, a maçã e a cebola, têm elevada necessidade de mão de obra, o que faz com que o trabalhador prefira manter a Bolsa Família a trabalhar com carteira assinada. O projeto apresentado pelo deputado Zé Vitor, do PL de Minas Gerais, foi aprovado pela Câmara em 2024 e depois foi alterado pelo Senado. A proposta retornou para análise dos deputados e o relator, deputado Evair Vieira de Mello, do Republicanos do Espírito Santo, rejeitou a maioria das mudanças feitas pelos senadores. O texto original, aprovado pela Câmara, retira do cálculo da renda familiar, para efeito do recebimento de benefícios sociais, o salário recebido pelo trabalhador no contrato da safra. O Senado, por sua vez, optou por alterar a regulamentação do programa Bolsa Família, para prever a reinclusão do beneficiário excluído no caso da média anual de renda da família superar o limite permitido. Para o relator, Evair Vieira de Mello, a mudança não garante a permanência do trabalhador safrista no Bolsa Família.
10: Entendemos que a proposta do Senado Federal, ela não aprimora significativamente a operacionalização do programa Bolsa Família, na medida em que continua a impedir a contratação de safristas, cuja condição, mesmo após a sua contratação, ainda é de vulnerabilidade social em face das peculiaridades inerentes à atividade agropecuária que é sazonal. O contrato de safra desempenha papel essencial para a manutenção da produção agrícola e da pecuária nacional.
9: O projeto que garante a continuidade do pagamento de benefícios sociais como Bolsa Família para o trabalhador que se empregar em atividades ligadas à safra agrícola seguiu para a sanção presidencial e já pode virar lei. Rádio Câmara de Brasília, com informações de Antônio Vital, Marcelo Larcher.
8: Agricultura. Tiago de Joaldo, do Republicanos de Sergipe, cobra do governo a conclusão de estudos sobre possível prática de dumping na importação de leite da Argentina e do Paraguai. Ele afirma que a concorrência estaria prejudicando produtores brasileiros e tornando a atividade economicamente insustentável.
7: Tiago de Joaldo também pede ações do governo de Sergipe para fortalecer a cadeia leiteira local. Ele menciona, por exemplo, incentivos tributários, compras públicas de leite produzido no estado e apoio institucional aos produtores do sertão sergipano.
8: Dr. Flávio, do PL, exalta a exposição de produtos do agronegócio do Rio de Janeiro na Câmara, com a participação de produtores da região serrana e do norte fluminense. O parlamentar assinala que a divulgação de produtos regionais amplia mercados e fortalece a agricultura do estado.
7: Dr. Flávio pediu ainda a derrubada do veto presidencial ao projeto que reconhece o norte e noroeste fluminense como região do semiárido. Para o deputado, a medida vai facilitar o acesso ao crédito e ampliar investimentos para os produtores rurais da região.
8: Justiça. Câmara aprova projeto que aumenta a punição para pedófilos quando o crime é cometido pela internet. O repórter Antônio Vital acompanhou a votação.
11: Deputados e deputadas aprovaram o projeto que aumenta penas para crimes relacionados a abusos sexuais de crianças e adolescentes em ambientes digitais, inclusive com o uso de ferramentas de inteligência artificial. A proposta considera a violência sexual de criança ou adolescente qualquer representação de atividade sexual ou nudez que envolva criança ou adolescente real ou fictícia. Isso valeria para fotografia, vídeo ou imagem digital, mesmo que produzida, manipulada ou gerada com o uso de tecnologias digitais, inclusive inteligência artificial. A proposta também deixa claro no Código Penal que todos os crimes contra a dignidade sexual, como estupro e estupro de vulnerável, também serão caracterizados quando cometidos no ambiente digital. Todos esses crimes passam a ser considerados hediondos, o que significa mais tempo de cumprimento de pena em regime fechado. O projeto também torna crime o simples acesso a conteúdo de pedofilia na internet, ou seja, isso será crime mesmo se a polícia não encontrar arquivos com conteúdo de abusos sexuais ou violência contra crianças e adolescentes armazenados no computador ou na nuvem do acusado. A proposta também aumenta em até um terço a pena para aliciamento de crianças ou adolescentes por meio de inteligência artificial ou filtros capazes de alterar a imagem ou a voz do criminoso para enganar a vítima. O agravamento da pena vai valer também no caso de perfis falsos em plataformas de jogos online, aplicativos de mensagens, salas de bate-papo e redes sociais. Segundo a relatora, a deputada Rogéria Santos, do Republicanos da Bahia, esse dispositivo foi inserido na proposta após o caso de um criminoso no Rio Grande do Sul que vitimou 127 meninas usando perfis falsos criados por inteligência artificial. Além do aumento de penas, o projeto legaliza a infiltração policial em investigações sobre redes de pedofilia na internet, em especial as chamadas rondas virtuais, com possibilidade, inclusive, de requisição de dados de conexão às plataformas, sem a necessidade de autorização judicial. Isso poderá ser feito no caso de risco iminente à vida ou integridade física de crianças vítimas de abusos. Para a relatora Rogéria Santos, a proposta moderniza a legislação.
12: A proposição institui medidas modernas de enfrentamento e repressão aos crimes de violência sexual contra crianças e adolescentes no ambiente digital. Ao regulamentar a ronda virtual e os crimes praticados com o uso de inteligência artificial e da utilização de técnicas de mascaramento de endereço de IP, os números, senhoras e senhores, são alarmantes.
11: O texto também cria novo crime no Estatuto da Criança e do Adolescente, com pena de até 6 meses de prisão para quem deixar de comunicar ao Conselho Tutelar, ao Ministério Público ou à Polícia casos de abuso sexual pela internet. A proposta garante ainda à criança ou adolescente vítima de violência sexual o direito ao atendimento psicológico e psicossocial especializado no Sistema Único de Saúde, o SUS, e o agressor será obrigado a cobrir todos os custos do tratamento, incluindo ressarcimento ao SUS. Para o deputado Osmar Terra, do PL do Rio Grande do Sul, autor do projeto, a proposta fecha portas que estavam abertas para os criminosos. O projeto que aumenta apenas para crimes relacionados a abusos sexuais de crianças e adolescentes em ambientes digitais, inclusive com o uso de ferramentas de inteligência artificial, seguiu para análise do Senado. Da Rádio Câmara de Brasília, Antônio Vital.
8: Educação.
7: Lincoln Portela, do PL de Minas Gerais, critica a decisão judicial que condenou um casal do interior de São Paulo por evasão escolar relacionada aos filhos. Ele questiona a medida e argumenta que a família estaria garantindo uma educação domiciliar às crianças.
13: O parlamentar também chama atenção para os índices de evasão escolar no país e defende prioridade no enfrentamento de casos de estudantes sem acesso à educação. Segundo Lincoln Portela, a situação exige foco das autoridades públicas e do sistema de justiça.
14: Segurança Pública.
7: O escolto do PT da Paraíba elogia a atuação da Polícia Federal no enfrentamento às organizações criminosas que se infiltraram no sistema econômico nacional. Ele argumenta que as investigações sobre fraudes financeiras devem prosseguir sem interferências políticas.
13: O escolto salienta que os órgãos de inteligência precisam seguir os rastros documentais de transações suspeitas envolvendo autoridades e empresários citados em CPIs. Na avaliação dele, esse é o caminho para fortalecer a segurança pública e a soberania do Estado brasileiro.
14: Eleições.
7: Câmara aprova mudanças nas regras de prestação de contas de partidos políticos. A repórter Daniele Lessa acompanhou a votação dessa mini-reforma eleitoral.
15: A Câmara dos Deputados aprovou o projeto que altera regras sobre prestação de contas, punições e funcionamento administrativo partidário, modificando diversos pontos da Lei dos Partidos Políticos. Relator da proposta, o deputado Rodrigo Gambale, do Podemos de São Paulo, argumentou que o projeto foi construído a partir das demandas dos líderes partidários, com o objetivo de dar mais segurança jurídica às legendas. Já os deputados contrários ao projeto destacaram que nenhum parlamentar subiu à tribuna para defender a proposta no plenário. O projeto proíbe bloqueios e penhoras automáticas sobre recursos do fundo partidário e do fundo eleitoral, exceto em casos de uso irregular reconhecido pela Justiça Eleitoral, ponto criticado pelo deputado Kim Kataguiri, do Missão de São Paulo.
16: E aqui eu faço chamo a atenção de todos os partidos que dizem defender o trabalhador. Esse projeto está dizendo o seguinte: se um partido contratar um trabalhador e ele der calote nas verbas trabalhistas, se o partido não pagar o INSS, se o partido não pagar o FGTS, esse partido não poderá ser penhorado.
15: A deputada Adriana Ventura, do Novo de São Paulo, criticou a falta de debate sobre o projeto, que foi divulgado publicamente apenas 30 minutos antes da votação. Ela reconheceu que a proposta simplifica a burocracia, mas classificou como aberração o trecho que suspende processos administrativos e judiciais dos partidos anteriores durante fusões entre legendas.
17: Um partido se alimenta de dinheiro público, se é sustentado com dinheiro público do cidadão brasileiro, faz um monte de irregularidade. Aí, o que acontece? Tem uma fusão, então tem um partido podre que funde com outro partido, tudo do partido podre não passa para o novo, ele não assume responsabilidade nenhuma. Tudo é suspenso. Isso é grave, gente.
15: Segundo o texto, o novo partido responderá pelas dívidas das legendas anteriores, mas não sofrerá suspensão de recursos do fundo partidário por irregularidades em contas antigas que já foram julgadas. A deputada Fernanda Melchiona, do PSOL do Rio Grande do Sul, pontuou que os cidadãos não têm acesso ao prazo de 15 anos para pagarem suas dívidas, ponto que também está na proposta.
17: Digo mais, o aumento das parcelas em 180 parcelas é 15 anos para os partidos pagar. O pobre do povo pega ali no cheque especial, tem que pagar, se não é o juro, não sei o quê. Os partidos vão ter 15 anos, independente do valor.
15: O texto também prevê que em semestre eleitoral não poderá haver suspensão de repasses do fundo partidário ou do fundo eleitoral por irregularidades em prestações de contas anteriores. Outra mudança trata da análise das contas partidárias. O texto determina prazo de até 3 anos para julgamento dos processos de prestação de contas pela Justiça Eleitoral. Se esse prazo não for cumprido, o processo poderá ser extinto por prescrição. O projeto ainda cria regras para uso de aplicativos de mensagem por partidos e candidatos. As legendas poderão registrar números oficiais para envio de mensagens a eleitores. E essas contas não poderão ser bloqueadas pelas plataformas sem decisão judicial. A proposta, que foi chamada de mini-reforma eleitoral, vai ser agora analisada pelos senadores. Da Rádio Câmara de Brasília, Daniele Lessa.
14: Direitos Humanos.
13: Charles Fernandes, do PSD da Bahia, registra o Dia Nacional da Luta Antimanicomial, celebrado em 18 de maio.
18: O parlamentar ressalta a importância da mobilização por um modelo de tratamento humanizado, digno e em liberdade para pessoas em sofrimento psíquico.
7: Charles Fernandes lembra que a data também marca os 25 anos da Lei da Reforma Psiquiátrica. O deputado defende o fortalecimento da rede de atenção psicossocial com a ampliação dos CAPs e das residências terapêuticas.
14: Saúde.
18: Odone de Paula, do PSD do Rio de Janeiro, cobra do Executivo Federal o recolhimento de um guia sobre pré-natal distribuído pelo Ministério da Saúde. Ele argumenta que o material descumpre o compromisso do governo de vetar políticas públicas que abordem a interrupção da gravidez.
7: Odone de Paula contesta as diretrizes do documento ao apontar que o texto oficial substitui as palavras mãe e gestante pela expressão pessoas que gestam. Ele reforça sua discordância com a destinação de recursos públicos para informativos que tratam do tema.
18: Segundo denúncia de Marangoni, do Podemos, de São Paulo, empresas de auditoria médica estariam negando procedimentos de saúde em larga escala. Ele cita o caso de uma empresa que utiliza algoritmos e planilhas controlados pelos próprios planos de saúde para tomar decisões.
7: Marangoni argumenta que a negativa de cirurgias e tratamentos sem análise médica individualizada desrespeita a lei do ato médico e o código de ética da categoria. O deputado defende uma CPI para investigar as operadoras e cobra fiscalização mais rigorosa da Agência Nacional de Saúde Suplementar.
14: Últimas notícias.
18: As votações de hoje no plenário da Câmara começaram no meio da tarde. A edição de amanhã vai trazer informações sobre a pauta de projetos em discussão ao longo da semana.
7: Termina agora o Jornal Câmara dos Deputados com trabalhos técnicos de Everson Urani e apresentação de José Carlos Andrade e Luciana Vieira. Uma boa noite para você.
18: Uma ótima noite. A Voz do Brasil volta amanhã.
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A gente começa o baú com Hanson, Save Me.

Mix 10 e 20, Nirvana Comes Around para matar saudades aqui da programação da Mix, desse som que é muito legal do Nirvana. 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O baú continua, agora tem a Ciara. O baú

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0: Mix 11:06, excelente fim de noite pra você de quarta-feira, meio de semana. Estamos de volta aqui na Mix e a partir de agora tem um mix acústico, aquelas versões desplugadas pra você ficar relax.
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1: Mix 11:23, Justin Bieber, One Time, fechando aqui a edição de hoje do Mix Acústico. Amanhã cedinho tem mais pra você aqui na Mix.
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0: Mix 6:03. Começa agora o No Break. 2 horas de música sem parar e a gente abre com a Dua Lipa.
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Mix meia-noite 23, Nickelback Rockstar aqui no No Break, 2 horas de música direto, sem nenhum intervalo comercial aqui pela Rede Mix de rádio para todo o país. 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

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Mix meia-noite 43, Planta e Raiz. Com certeza que no No Break, 2 horas de música direto sem nenhum intervalo comercial, é hit atrás de hit. 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

0: teve You Drive Me Crazy. Se liga aí, são 2 horas de música direto, tamo na última hora, vamos tocar pra você vários artistas bem legais ainda. Você vai ouvir Billie Eilish, também Lenny Kravitz, Michael Jackson, Alex Warren e agora tem a banda Imagine Dragons.
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0: Mix 1:25, Alex Warren, Ordinary, aqui no No Break, 2 horas de música sem parar. 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
1: E não dá pra negar que os Backstreet Boys fizeram história na música pop. O grupo que surgiu em meados dos anos 90 foi um verdadeiro fenômeno que faz sucesso até hoje. Brian, AJ, Howie, Kevin e Nick foram os responsáveis por inúmeros hits, como por exemplo a música As Long As You Love Me. Bom, até o clipe de As Long As You Love Me também foi um marco na TV. Aliás, foi nas gravações desse vídeo que o integrante Brian conheceu a atual esposa dele. Eles se conheceram nas filmagens e estão juntos até hoje, casados e com filhos. Bom, chega de papo então e vamos relembrar esse hit dos Backstreet Boys, As Long As You Love Me.

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0: Mix, se prepara, agora tem Super Mix. A gente vai conferir uma atrás da outra. Só música legal, só música boa. Então aumente o volume nesta madrugada. Tá no ar, mais um.
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1: Mix, você tá rolando por aqui só música legal. Então continua por aí curtindo. Este é o Super Mix.
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1: Mix, essa é a hora em que a gente dá um plus na programação. É o Super Mix trazendo muita música legal. Essa edição acabou, mas fica ligado, fica ligada, que a qualquer momento estamos de volta.
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0: Mix agora 6h27, som do Robbie Williams, Angels.
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2: Pergunta da Yara, de Manaus. Olha, eu fiz uma dívida de 15 mil no cartão escondido do meu marido, comprando coisas pra casa e roupas. A bola de neve cresceu e eu não consigo mais pagar a fatura. Como é que eu conto isso pra ele sem acabar com o meu casamento?
3: Yara, vamos lá. Quitar essa dívida pode dar trabalho, mas a gente consegue resolver. Agora, quebra de confiança pode ser um problema bem maior. Tem um conceito chamado infidelidade financeira, que é quando o homem ou a mulher começa a esconder as coisas do cônjuge. Pode ser dívida escondida, gastos escondidos, dinheiro que você ganha e não conta. Eu sei que é chato, difícil, mas um relacionamento saudável tem que ter amor, respeito e confiança. E se você der espaço pra mentira, você pode perder essas três coisas entre vocês, tá? Minha sugestão: você vai sentar, conversar, dizer humildemente que errou e se preparar, porque é totalmente compreensível se o seu marido ficar nervoso. E seria a mesma coisa se fosse um marido escondendo algo da esposa. Cônjuge nenhum vai gostar de saber de uma bucha dessas. Então, baixa a bola, humildade, admite que você errou e se esforce pra reverter essa situação com renda extra e economia. Tenta chegar já com um plano pra tentar resolver isso, que inclua esforço de ambas as partes, que vocês são um casal, mas principalmente da sua, que foi quem fez essa besteira aí, tá? Isso aí vai mostrar humildade e responsabilidade. E se você chegou a esse ponto por gastos descontrolados, você tem que estudar sobre mentalidade financeira, Yara, pra não errar mais nisso aí, tá? Coragem agora pode ser doloroso, mas vai evitar que o problema aumente ainda mais e acabe com a confiança entre vocês.
4: Se você tiver alguma dúvida, manda uma mensagem pra gente no WhatsApp da Mix, 11 98340 8000, e me segue nas redes sociais, Primo Pobre no YouTube e @ Eduardo Feldberg no Instagram.
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7: E não dá pra negar que Bruno Mars é uma das maiores vozes da música pop da atualidade. O cantor, que na verdade se chama Peter Hernandez, é nascido e criado no Havaí. Então, desde pequenininho, o Bruno Mars se apresentava em concursos regionais, cantando ou imitando as performances de Elvis Presley e também do Michael Jackson. Mas foi em 2010 que a carreira do Bruno Mars começou realmente a brilhar de fato, com o lançamento do poderoso single Just the Way You Are. Vamos relembrar então esse som que fez o mundo se render ao talento de Bruno Mars. Já tem 3 álbuns lançados, milhões de CDs vendidos e já acumula, inclusive, 11 estatuetas do Grammy Awards. É ou não é um dos maiores nomes da música pop?
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0: Mix agora 2 para 7 é o Justin Bieber, Peaches.
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0: Notícia de música agora pra você, e essa aqui é bem legal. Um dos maiores nomes da música do momento, Bad Bunny, fez uma declaração de amor pelo Brasil, tá? Ele fez uma publicação no Instagram relembrando

0: Doutor atraiu um grande público e tocou sucessos que marcaram os 10 anos de carreira dele. Para ver essa declaração de amor do Bad Bunny ao Brasil e ver outras notícias também do mundo do entretenimento, você vai no nosso site, radiomixfm.com.br.
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5: Baita bom dia, quartou, e eu tô na Mix pra te avisar. Tá vindo da Protásio Alves, da Zona Norte para o Centro, muita atenção. O trânsito começa a trancar na Protásio desde antes da Rua Verde dos Campos. É importante saber, principalmente, que próxima rótula da Manoel Elias tem relato de ocorrência e vai ter o quê? Um trânsito mais carregado ainda no trecho, tá? Então, muita calma nessa hora. 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
6: Salve, salve, muito bom dia, 7:02, tá no ar o Jornal da Mix, no melhor mix do Brasil. Nesta quinta-feira, 21 de maio, 9 graus de temperatura em Porto Alegre, região metropolitana. Sejam todos muito bem-vindos a 107.1 FM, a rádio da Ubra. Todo mundo na Ubra.
7: Que loucura!
6: Que loucura, hein? Jornal da Mix está aqui para entreter vocês na manhã desta quinta-feira, para também divertir vocês aqui com histórias bizarras, também com muita informação. 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O nosso WhatsApp é o 51 91 43 18 74. Manda o teu áudio, queremos ouvir a tua voz aqui na nossa frequência 107.1. O nosso Instagram, arroba MixFMPoa, com divulgação de shows, com cobertura de shows, com informações do mundo pop, listas polêmicas que estão dando debate, arroba MixFMPoa. A nossa sugestão de áudio para hoje é TBT. Quer mandar qualquer áudio? Pode mandar. Mas a nossa sugestão é... Pode mandar aí um TBT, uma lembrança boa, uma lembrança ruim, uma lembrança engraçada da tua vida. E você vai ouvir no programa de hoje, a Assembleia aprova aumento do salário mínimo do Rio Grande do Sul. Daqui a pouco a gente traz aqui o mínimo do mínimo, quanto é que fica e quais as categorias atingidas. Neta de Elis Regina faz estreia nos palcos... no show de 30 anos de carreira do pai, Pedro Mariano. Mulher norueguesa coleciona camisinhas usadas e já acumula mais de 2 mil unidades expostas na parede de casa.
7: Eca!
8: O que é camisinha?
6: É uma camisa pequena.
8: Ah, tá. Valeu.
6: Curiosidades, previsão do tempo, trânsito, dupla Grenal e muito mais. Muito bom dia. Muito bom dia, Júlio Menezes Júnior, arroba Júlio M. Júnior.
9: Bom dia, bom dia, bom dia, com muita alegria, bom com muita dia. Alegria, com muito frio. Nesta quinta-feira, dia de TBT. E eu lembrei de um TBT aí, quando o Grêmio ganhava, convencia e jogava bem. Ah, faz tempo, hein? Isso é um TBT. O jogador tinha um tesão pra jogar futebol. Hoje os caras entram em campo ali, protocolarmente. O Grêmio ganhou ontem do Palestino, um time morto, que não fez
6: gol. Jogo ontem,
9: não. Que não fez nenhum na competição. Mas o que importa são os 3 pontos, né? Então, vida que segue. Quinta-feira começando.
6: Quando foi?
9: 2-0.
6: 2-0.
9: Até o Pavon fez gol, cara. A gente aí. É tão azarado que o Pavon faz gol e deixa o cara no time, né?
6: Vai ficando.
9: Tá louco. Participe conosco, então, aí do TBT. Falei o meu do Grêmio. E depois vou falar um outro poderoso, um TBT que eu lembrei. Eita. Agora, de um amigo aí. Ainda bem que não é dia de X9, não preciso entregar quem é o amigo. 51-9143-1874.
6: É, nós vamos mudando essas regrinhas. É o dia do. A sugestão é o X9, a sugestão é o TBT. Mas o que a gente quer de verdade é receber o seu áudio.
9: Né,
6: é a participação. Pode mandar qualquer assunto aí, mas fique à vontade de participar. Participe, porque são muitos presentes, não é, senhorita Josiane Oliveira? Muito bom dia.
10: Bom dia, Ramiro. Bom dia para nossa audiência maravilhosa, para essa bancada. Bom Pedrinho, dia. Júlio, olá, Marcele, linda. Thaís, Thiago. E você, né? Especialmente para vocês que estão aqui ligadinhos. Jornal da Mix começando, 77 na 107 FM, a Rádio da Ubra. E adivinha? O Ramiro, ele tá muito, generoso, muito generoso, que ele distribuiu. Então vamos lá. Participando com a gente, então você que
6: hoje
10: vai
6: escolher.
10: Hoje
6: eu não vou dar, eu vou distribuir.
10: Bruna Surfistinha, Ramiro Surfistinha. E aí, então, vocês é que vão escolher qual filme vocês querem, qual ingresso vocês querem. Então, a gente tem hoje par de ingresso pro O Gênio do Crime, pro filme Obsessão, pro filme O Rei da Internet, Mortal Kombat 2, Sexo e Destino. E claro, o passaporte Aqualocos, que é no inverno e no verão, temporada de inverno. Então, para participar com a gente, é muito fácil, no 51-9143-1874. Pega o seu casaco, coloca a sua touca, o seu café e bora, porque hoje tá frio, gente.
6: Tá friozinho, tá menos frio que ontem, né? Ontem a gente chegou com 7 graus, hoje tá 9, mas tá frio sim. Tá frio, tá, mas tá abrindo o tempo, ó, vai dar um dia bacana hoje.
10: Vai dar um
6: hoje.
10: Sol, eu acho.
6: É, bom dia, Thaís, Thaís Mendes, tudo bem? Muito bom dia.
11: Bom dia, Ramiro, bom dia, bancada, Marcele, Josi, Júlio, Thiaguinho, Pedrinho. Principalmente para os ouvintes que estão com a gente todos os dias, nos acompanhando.
6: Graças a Deus.
11: E eu vou falar a mesma coisa que eu falei na quinta passada. Quintou de novo, né?
6: Ah, não acaba nunca, né?
11: Deus, mas tá passando muito rápido.
6: É, todo tá passando
11: dia.
6: Muito rápido.
11: Piscou o olho e já é sexta. Que loucura.
6: É verdade, daqui a pouco já é Natal, daqui a pouco já é Ano Novo.
8: Que loucura, hein?
11: Nossa.
6: Daqui a pouco já tá em casa de verão, da Ubra, na praia.
11: Ah, bom demais.
6: Saudade do verão.
9: Saudade de inverno, verão. Gramado.
6: Devolvam meu verão.
10: É. 31 dias para o inverno. 30. Não, é 21?
11: E pro verão, vamos 31 pensar hoje. Quantos dias faltam pro verão?
6: Quantos dias? Vou pesquisar aqui, né? Importante.
11: É.
6: Então tá, bom dia, Taizinha. Muito bom dia. Bom dia, Marcelete, arroba Marcele Maranata.
12: Bom dia, Ramiro, bom dia, bancada, bom dia pra todo mundo que tá nos ouvindo. Eu também tô com saudade do verão. Hoje bateu aquela saudade, dia de TBT. Aí fui olhar a galeria do celular, encontrei várias fotos lá na casa de verão da Ubra, né, aproveitando com o pessoal o nosso campeonato de futimesa, que foi muito legal. Então, deu saudade do verão, deu saudade de uma prainha. Mas, aproveitar também o inverno, né? Que é bom se esquentar, ficar em casa. O inverno seria ótimo se a gente só precisasse ficar em casa, né? Mas também é bom porque a gente se encontra e vem aqui conversar no jornal. E eu quero saber dos nossos ouvintes, né? Se alguém tá com saudade de alguém, tem TBT, não tem, quer conversar com a gente, manda um áudio, manda uma mensagem pra gente no 51-9143-1874, porque a gente quer ouvir vocês, quer a participação de vocês.
6: Queremos.
12: Estamos com saudade de ouvir muitos áudios. Conte pra nós qualquer coisa da sua vida. E vem conversar com a gente nessa quinta.
6: Faltam 214 dias pro verão, tá, Thaís?
12: Oh, meu Deus.
10: Contagem regressiva.
7: Não chegamos nem no inverno ainda, já estão pensando.
12: Uma cadeirinha de praia, assim, com
7: vai pra Europa, então.
6: Deitadinha
12: pra Europa. Vamos pra Europa, Thaís.
11: Vamos. Verão europeu.
6: Uhum. Aí sai depois que nem um panda da praia, né? O óculos escuro.
12: O óculos.
6: É verdade. Previsão do tempo. A quinta-feira, 21 de maio, será de tempo firme em Porto Alegre e região metropolitana. O sol aparece entre nuvens ao longo do dia. Não tem previsão significativa de chuva, ou não tem nenhuma previsão de chuva. Amanhã começa fria, com a mínima nos 9 graus, como a gente está agora, enquanto à tarde terá temperatura amena, chegando de 15 a 17 graus. Os ventos sopram moderados, aumentando a sensação de frio, principalmente nas primeiras horas do dia e à noite. A tendência é de um clima típico de outono, com o céu parcialmente nublado e tempo estável na Grande Porto Alegre. E com esse frio batendo a porta, né? A gente tem que lembrar que dia 28, quinta-feira que vem, falta exatamente uma semana, é o dia U do Maio Solidário da Ubra. E aqui no Campus Canoas a gente vai ter várias ações em frente ao prédio 1, ali na pracinha de entrada do Campus Canoas, entre 1h30 e 13h30 da, e 7h30 da noite, perdão, 1h30 da tarde e 13h30 da noite, aberto à população, que vai ter acesso a vários serviços. Então eu tenho detalhado aqui, ó, por exemplo, a gente vai ter do curso de estética, ação no dia U, quick massagem, aberta à população. O curso de estética vai estar, estética e cosmética, vai estar oferecendo massagem e vai estar arrecadando protetor solar e creme hidratante. O curso de enfermagem vai estar fazendo triagem em saúde, pressão arterial, saturação, sinais vitais, glicose, entre outras coisas. Arrecadando produtos de higiene para adultos, arrecadação de roupas, né, já que a gente está falando do frio, e também atendimento de pressão, orientação e educação em saúde. A biomedicina da Ubra, campanha de arrecadação entre os alunos. Ainda não temos aqui as ações, mas também vão oferecer ações aqui no campus. O direito, olha só, Júlio, para ti, ó. Então vão fazer casamento coletivo. Oh. Arrecadação de alimentos.
7: Pra mim fotografar isso.
6: No summit das práticas jurídicas.
12: Ou achar uma mulher.
7: Achar uma mulher no casamento. Tá? Só acabar com outro casamento.
10: Ele já tem a Joelma.
6: É. E o direito vai estar oferecendo SOS jurídico do Sajubra, balcão do consumidor, balcão do trabalhador, mediação familiar, observatório dos direitos humanos, mentoria legal, procedimentos extrajudiciais e entre outras coisas que o direito vai estar oferecendo. A educação física vai estar arrecadando material escolar e vai doar, por exemplo, para a escola do bairro, para uma escola do bairro Matias Velho, uma das mais atingidas. A educação física licenciatura vai estar arrecadando material esportivo para também escolas da Matias Velho. A farmácia, arrecadação de absorvente e itens de higiene feminina para doar lá para Pai Canoas.
7: Que loucura isso, hein? Cara, que bacana,
6: olha,
7: cara.
6: Isso tudo no dia 28, aqui na pracinha de entrada da Ubra, em frente ao prédio 1, ali onde tem a bandeira, né? O bandeirão da Ubra. Então tudo isso vai estar sendo oferecido gratuitamente para a população. Administração, contábeis, serviço social, tecnólogos, área de gestão vão estar arrecadando, aliás, entregando doações de kit de autocuidado e inverno com carinho, realização de atividades recreativas também. A veterinária, arrecadação de ração animal, vai ter aqui controle de zoonoses e também vacinação antirrábica. A psicologia, arrecadação de material higiene e limpeza, divulgação, orientação e atendimentos de serviço de escola.
13: Arrecadação de Rivotril.
6: Fisioterapia, arrecadação de alimentos, avaliação, orientação sobre movimento. E aí a medicina, eu vou deixar. A odontologia, eu sei que tá arrecadando roupinhas de bebê pro HU. Uhum. E a medicina, eu vou deixar pras meninas falarem das ações, né? Já que são representantes dos seus respectivos CAMUs.
12: A medicina, então, a gente tá como centro acadêmico pensando numa proposta de passar um pouco mais de informação de primeiros socorros para a população, também fazer rastreamento de pressão alta, né, hipertensão, medir a pressão da população. Aí a gente vai juntar com as ligas, conversar, estamos organizando isso para que toda a universidade possa participar no dia U. Nós estamos nos organizando para isso.
6: E a medicina Canoas está junto com a Odonto na arrecadação de roupinhas de bebê para a maternidade do HU, né?
12: E essa semana estamos tendo todos os dias do meio-dia e meia, 1h30, tem... A gente tá com oficinas ali no saguão do prédio 1 das ligas acadêmicas da medicina. Então hoje a gente também tem mais 4 ligas que vão estar ali passando informação, ensinando a fazer alguma manobra, alguma coisa pra população. Então quem quiser vir na UBRA, 12h30 a 13h30, estamos ali.
6: Acompanha @ UBRA TV Oficial, ali tem entrevistas e imagens do movimento das ligas ali.
7: Amiro, várias ações estão sendo feitas no IPA, todas as sedes da UBRA,
6: todas,
7: né?
6: As sedes.
7: Por exemplo, em Cachoeira do Sul teve corte de cabelo para doação da Liga Feminina de Combate ao Câncer. Boa. Que bacana essa ação, né?
5: Maravilhoso.
7: Para confecção
6: de peruca, né?
7: Peruca. Muito
5: as
7: legal.
5: Lentes,
7: Thaís,
5: né?
7: Porto Alegre,
12: e
7: Thaís Medicina.
12: UBRA Medicina Porto Alegre, a gente está com uma campanha em conjunto com as ligas acadêmicas também, junto com o centro acadêmico, coletando itens de higiene pessoais, porque a gente vai fazer uma ação bem legal no início do mês numa escola na Ilha da Pintada, onde a gente vai levar esses produtos de higiene para as crianças, a gente vai ensinar elas como é que se utiliza escovação de dente, higiene pessoal, como é que se lava, enfim. Estamos coletando alimentos também, roupas. Então, no IPA, fica na Casimiro de Abreu 1033. Quem quiser ajudar a gente, é bem-vindo.
6: Tudo bem.
7: Consegui um furo de reportagem, canto de olho ontem do jogo do dia 30 da UMA. Consegui descobrir.
6: Temos
7: 4 atletas, consegui descobrir que vão
6: isso,
7: jogar.
6: Não, isso tudo que a gente falou é o dia 28, é o dia 1, né? Além disso, a gente vai ter um futebol solidário que vai acontecer no dia 30 no estádio da UBRA aqui em Canoas.
7: Lucas, né? Leiva.
6: Luquinhas Leiva.
7: Nilmar.
6: Diego
7: e Diogo.
6: Aí, ela, rapaz.
7: E entre outros aí.
6: Marcelo Labarte, que é um dos cabeças aí da organização, né? Pô, então, Marcelo Labarte, Diego Diogo, Nilmar, Luquinhas Leiva. Que turma boa, hein?
7: É muito bom.
6: Que tempo bom que a dupla Grenal tinha jogadores desse naipe, né?
7: Que queriam jogar futebol, né?
6: Então, aí, jogo dia 30 aqui no estádio da UBRA. É 10 da manhã, né? 10 da manhã. É, 10 da manhã, esse é o horário.
7: É, até lá a gente vai divulgando mais alguns nomes.
6: Também aí vai ter, pra entrar, vai ser 1 quilo de alimento não perecível, um agasalho, né? Nós queremos arrecadar o máximo possível.
12: Ah, eu queria agradecer o supermercado Magno, porque eles estão disponibilizando pra gente um espaço pra gente coletar esses itens.
6: Boa!
12: Que legal, de doação. Legal.
6: Boa!
12: Fizeram umas caixas bem legais pra nós, da UBRA ali de Porto Alegre.
5: Que legal.
6: Show de bola. E além disso, tudo que eu falei, oferecido pelos cursos, a gente ainda vai ter atendimento da Defensoria Pública aqui na Itinerante, né? Defensoria Pública Itinerante. E entre outros serviços públicos também à disposição aqui. Feira de emprego vai ter. Olha, vai ser um dia maravilhoso aqui. Dia 28, quinta-feira que vem.
5: Não fique de fora, está imperdível.
6: Venha fazer a solidariedade e também ser bem atendido. Datas comemorativas, Dia da Língua Nacional. Dia Mundial para o Desenvolvimento Cultural. Dia do Profissional de Letras. Parabéns.
7: Fica dando letrinha.
6: Dia do Afilhado.
5: Parabéns
6: para minha afilhada, Catarina.
5: Parabéns para minhas duas afilhadas, Emily e a Mallory. Beijão.
7: Parabéns, Rui.
6: Parabéns. Sensacional.
5: Tu é Dindo? Tu é Dindo?
12: Padrinho.
5: É o padrinho.
6: Tu também é madrinha?
12: Não, eu ia dizer parabéns para mim mesmo, que sou afilhada de alguém.
6: Ah, sim.
12: Parabéns ao meu afilhado, Antônio.
5: Eu não tenho afilhado. Eu queria muito um bebezinho.
12: É bom demais.
6: Dia Mundial de Conversar como um Caipira.
5: Não sei.
7: Conversar e tomar uma caipira.
12: Ah, mano, é melhor, né?
6: Dia do Morango com Chocolate.
12: Nossa, eu comi hoje.
6: Olha, agora. agora a bancada vem a parte.
7: Se eu
14: não quiser.
12: Fica a dica.
6: E parabéns a Torres. Hoje é aniversário de Torres, onde tem Umbra. Fundada em 1878, Torres, no Rio Grande do Sul, está fazendo 148 anos. Minha cidade, minha segunda cidade, minha cidade do coração, Torres, a mais bela do Rio Grande. Muito bem, essas aí são as datas comemorativas. Já nos nascimentos, 1949, Hermes Aquino, publicitário, poeta, compositor, violonista e cantor porto-alegrense. Brasileiro, o cara da nuvem passageira, né?
12: Parabéns.
6: Parabéns. 1960, Jeffrey Dahmer, o assassino em série norte-americano. Nossa. Inspirou uma série de séries, né?
12: Uma série de séries.
6: Roberto Frejá, cantor e compositor brasileiro, nascido em 1962, vocalista do Barão Vermelho.
12: Parabéns.
6: 1974, Maria Fernanda Cândido, que lindeza, atriz brasileira. E 1993, Giovanna Lancelotti.
12: Maravilhosa.
6: Lancelotti, não é Lancelotti, é Lancelotti.
7: É filha do técnico da seleção brasileira.
6: É, filha do técnico da seleção. Pois então, vamos rapidinho aqui com as notícias. Os deputados estaduais do Rio Grande do Sul aprovaram o aumento de 5,35% no salário mínimo regional, proposto pelo governo do estado. O projeto eleva o piso salarial gaúcho de R$ 1.789,04 para R$ 1.884,75. Houve aumento para 5 faixas salariais no total, a depender da área de atuação de cada profissional. Agora o texto volta para o executivo, que deve sancionar o tema em lei para que os novos valores passem efetivamente a valer.
7: Parabéns, deputados. Vocês podiam tentar viver 6 meses com esse salário aí pra ver como é
10: verdade.
7: Bom.
6: 5,35%. Enquanto, não, às vezes, os salários dos eleitos, né? Ele é aumentado em 100%, 90%, 70%.
10: Diferença não chega nem a cento e poucos reais, imagina.
6: Não.
10: Não.
6: Cento e poucos reais, tu nem brinca no mercado hoje.
10: Não brinca. Nem pra comprar um café da manhã,
6: não,
10: tu brinca.
6: É. Olha aqui, ó, né, essa faixa que é a faixa 1, tem as outras quatro faixas que eu não trouxe, a 2, a 3, a 4 e a 5, eu trouxe a mais baixa, para a gente ter uma noção. Isso pega agricultura e pecuária, indústrias extrativas, empresas de capturação do pescado, empresa pesqueira, empregados domésticos, turismo e hospitalidade, indústrias da construção civil, indústrias de instrumentos musicais e de brinquedos, estabelecimentos hípicos, empregados motociclistas no transporte de documentos e de pequenos volumes, o conhecido motoboy, que hoje acho que é uma das funções que mais emprega a gente, né?
12: Com certeza.
6: E empregados em garagens e estacionamentos. Essa é a faixa mais baixa.
12: Nossa, né? E o piso movimenta mais baixo. Muitas pessoas,
6: movimenta,
12: né?
6: Toda a cidade, praticamente.
12: E um salário que, infelizmente...
11: Pouco demais, eu não sei como é que fazem para sustentar uma família, né?
10: Mais
7: de uma renda,
10: é milagre.
7: Com
10: é milagre, né?
12: E por isso que as pessoas estão tão endividadas, né? Quantas vezes a gente já falou aqui sobre endividamento? Verdade. Tá todo mundo endividado.
7: Por isso que tem tanto assalto na rua.
6: Vai, uma coisa vai embolando.
12: É,
6: não.
12: Exato.
6: E tem assalto porque falta educação e a criança não estuda.
10: Elon Musk já dizia que o salário mínimo aqui no Brasil deveria ser, no mínimo, R$ 7.000. Para as pessoas poderem viver, né? Como é que uma família com 4 filhos vive com...
12: Não vive, sobrevive. Sobrevive. Com certeza.
6: Tudo bem. Então tá bom, né? Neta de Elis Regina faz estreia nos palcos no show de 30... Não é, eu falei show de 30 anos de carreira. Não, é 30 anos do Pedro Mariano, pai dela. Filho da Elis Regina. A Rafa Mariano faz a sua estreia oficial nos palcos no próximo dia 29 de maio. E o cenário não podia ser mais simbólico. A jovem artista vai abrir o show que celebra os... Ah, não, é os 30 anos de carreira, sim. Do seu pai, Pedro Mariano. E pior que fui eu que separei a notícia e botei a manchete errada.
7: Saudade do Patrick.
6: Tá, saudade do Patrick. No Teatro do Bradesco, em São Paulo, a neta da Elis e pianista... E também neta do pianista e arranjador César Camargo Mariano... A Rafa entra no palco carregando um sobrenome que é uma das marcas mais pesadas da história da música brasileira. Imagina a responsa, né? Já foi pra Maria Rita, que é a tia dela. Imagina agora a neta, né, carregar esse legado. Porque a Maria Rita canta muito, né? A Maria Rita, ela é a reencarnação da própria mãe, da Elis Regina. Vamos ver como é que vai ser a Rafa Mariano.
12: Vamos estar acompanhando, então, as repercussões, né, do show. Mas acho que vai ser muito legal e muito simbólico, muito bonito.
6: É, ela cursa a faculdade de música, começou a compor com 15 anos de idade.
7: Será que ela é gaúcha também?
12: Bem novinha.
6: Pois não sei, não sei. A Maria Rita e o Pedro Mariano são, né? São nascidos.
12: Vou pesquisar.
6: Acho que são. Aliás, não sei se os dois são gaúchos, cara. É. Não sei.
7: Não, tudo bem, a gente descobre. Agora a Marcela já...
12: Já pesquisa que já dou a informação.
6: É, o Pedro Mariano e a Maria Rita. Enquanto isso, eu vou dizendo que mulher norueguesa coleciona camisinhas usadas e já acumula mais de 2.000 unidades expostas na parede de casa.
12: Ela também? Achei que era a única.
7: É decoradora.
6: Achei que só eu tinha esse mural.
10: Detalhe, usadas. Não, repita.
6: Usadas.
10: É. Usadas.
12: Eu chego a me arrepiar.
7: Pessoal, ela é decoradora.
12: Deixa ela. Todo mundo.
7: Isso é arte moderna.
12: Gente, essa todo mundo coleciona alguma coisa. Vocês não colecionam alguma coisa? Sacola. Sacola de loja, não?
6: Sacola de supermercado.
12: Não, de supermercado sim. Mas, tipo,
10: não
12: sacola
10: somos, de não somos acumuladores.
12: Sério?
6: Supermercado. A única coisa que eu guardo de coleção que eu tive, que eu fiz na infância e tá comigo até hoje, é coleção de botão, de jogo de botão.
10: Eu fazia, mas era criança, né? Mas não tenho mais, acho que nem guardado papel de carta, mas isso é...
13: Eu tenho coleção de dólar!
10: Pedrinho! Nós vamos mexer nesse cofrinho, Pedrinho.
12: Eu coleciono etiqueta. Etiqueta de roupa de marca, assim. Etiqueta. Eu tenho.
10: Ai, legal.
12: Viu?
10: O meu pai colecionava boné.
12: Mas camisinha usada, assim,
6: Não, e olha, vamos abrir a notícia. Vamos abrir a notícia.
7: Eu não coleciono nada, eu sou acumulador mesmo.
6: É acumulador, eu coleciono muitas tranqueiras.
7: Um monte de coisa e nada ao mesmo tempo.
12: E não usa nada.
6: Não, o Júlio tem uma coleção de fotos impagável. Não, isso é uma coleção.
7: Não mais as fotos.
6: Não, os negativos,
7: os
6: né?
7: Os negativos, sim.
6: Na hora que tu revelar aquilo, cai muita gente.
7: Mais de um
6: milhão
7: de imagens. É
6: cai muita cai casa. Cai muita casa.
7: Cara, esse dia eu comecei a mexer, não os olhei.
12: Cada melhor coisa, não me apavorei.
10: Isso é um TBT.
12: Um dia eu achei que lá no Júlio ia olhar todas essas coisas.
10: No arquivo confidencial de Júlio Menezes.
6: Tu já teve estúdio de revelação?
7: De revelação, sim.
6: Hoje não tem mais.
12: Era tipo
6: mais. O quarto escuro, é.
7: Era no banheiro de casa mesmo. Janelas,
6: isso, no um banheiro de casa, que se fazia em casa mesmo. É. Usava a pia como tanque, né?
7: E os químicos, né?
6: E todos os químicos.
7: Da Kodak, na época.
6: É. E era bacana revelar foto,
7: bacana.
6: Né?
7: Uma luz vermelha,
6: eu tive,
7: né?
6: Eu tive aula de revelação... É, luz vermelha. Eu tive aula de revelação de foto na faculdade, aqui na Ubra. Aí depois passava pelos químicos, tudo aí te estendia no varalzinho e ficava ali esperando aparecer a imagem, né?
7: Repórter de futebol, por exemplo, Correio do Povo, eles tinham que fazer isso no banheiro do hotel após o jogo, né?
6: E pra enviar fotos.
7: Enviar, tipo um fax, era um outro aparelho de imagem.
6: Pra sair no jornal do dia seguinte.
7: Exatamente.
12: Como a nossa vida é bem mais fácil agora, né?
7: Muito mais fácil.
10: Tecnologia.
12: Como que viviam, né?
6: Mas eu amo os... Voltamos à coleção. Vamos. Uma mulher da Noruega... Tá ficando famosa na internet por ter um hobby que muita gente achou estranho. Não, ele é bem comum. Não é nada estranho.
12: É um pouquinho estranho só.
7: É após essa notícia que veio meu TBT, que tem um pouco a ver com essa notícia.
6: Camisinha usada. Ela coleciona preservativos usados. Tudo começou por causa de uma curiosidade em comum, pelo cheiro da borracha. Oxe. Ah, quando queima a borracha...
7: É, quando rasga pneu.
12: Tudo!
6: Mas com o tempo virou uma coleção gigante de quase 2.000 itens guardados desde 2010.
12: É caro o cheirinho.
6: Segundo relatos, alguns preservativos foram dados por parceiros dela e pessoas desconhecidas. Enquanto outros, ela comprou pela internet.
10: Meu Deus.
6: Em alguns casos, para provar que era real, as pessoas enviavam ainda as fotos.
12: Um vídeo.
6: Usando.
12: Tirando.
10: Só piora.
12: Só piora, gente. Que coisa de louco.
6: A coleção fica espalhada pela parede do quarto dela como se fossem troféus. Isso gerou muitas reações na internet. Enquanto a gente...
12: Onde é que essa mulher...
6: Maluquice. Noruega.
12: Ah, não tem vigilância sanitária lá, não é possível.
6: Enquanto muita gente sentiu nojo ou ficou chocada, outras pessoas disseram que isso mostra Como cada ser humano pode ter hobbies totalmente diferentes?
12: A Thaís, né? Defendendo a mulher ali. Deixa ela, coitada.
5: Precisa de psiquiatra.
6: Mesmo sendo criticada, ela defendeu a coleção, dizendo que é igual colecionar selos, moedas ou brinquedos antigos.
5: Nossa, não, não é.
7: Igualzinho.
5: Não é.
12: Igualzinho.
6: Pra ela, todo
12: selo
6: mundo
12: tem que lamber. Ela coleciona espermatozoide.
7: O selo tinha que dar uma lambida.
6: É, né, vizinha, né? Não sei, né?
12: Quantas vidas ela coleciona, né?
5: Desde 2010. Não, já tô morta. Já morreram.
6: Quantas possíveis vidas?
12: Quantas possíveis vidas?
5: É. Mais de 2000.
12: Ela gosta de cuidar.
5: Mais de 2000. Ali, ó. Quase 2000.
6: Pensa
5: itens.
6: Pelo lado positivo, pelo menos ela não tá criando um bebê reborn, um boneco. É.
7: Pensa ela pelo tá lado com uma positivo. Borracha? Não tem sei. Lado positivo.
12: Ela cuida das borrachinhas.
5: Só esqueceu, ela só esqueceu de dizer se era camisinha com látex ou sem látex que ela guarda.
6: Com sabor ou sem sabor.
5: Com sabor, sem sabor. Porque ela gosta do cheiro da borracha, né?
12: Neon. Neon.
7: O Ramiro queria achar lado positivo nessa notícia.
12: Não, eu ia dizer que lado
7: positivo. Pensa no lado positivo. Não tem.
5: Não tem.
6: O lado positivo é o de fora. O de dentro tá contaminado.
5: O problema é se ela não tiver em casa e querer pegar uma dessas da coleção, né? Já usada.
6: Aí não.
12: É porque ela gosta do cheiro.
5: Ela gosta do cheiro, né?
12: Ai, eu gente, trouxe vamos essa. Parar, por favor. Que nojo.
5: Que nojo.
12: Tá me arrepiando, né?
6: Eu trouxe essa, isso que eu não trouxe a mulher que mostrou uma camisinha. Não foi. Deixa lá, deixa pra lá.
5: Ai, meu Deus.
12: Não.
6: Uma mulher que mostrou exame de gravidez, que disse que engravidou por vídeo chamada.
12: Pronto.
7: Não,
12: é dedo engravidando.
5: Ela engravidou. Ela engravidou do suco da bota.
12: Não, só um pouquinho.
6: Esse mundo
12: engravidou
6: tá muito louco.
12: Por Bluetooth. Não, mandou um sinal.
6: Por pendrive.
12: Vá, pelo amor de Deus.
6: Cara,
12: conectou o USB-A, por favor. Não tem como.
6: Vocês não têm noção do que eu leio procurando notícias.
12: Não, teu Instagram é uma
6: meu
12: coisa.
6: Meu algoritmo
12: de
6: é o melhor de todos. Já vou mostrar
12: absurda.
6: Pra Thaís, é a única que não viu ainda.
12: Ela quero não ver. Conhece. É só rato gritando.
6: As mulheres peludas.
12: Nossa, pelo amor de Deus.
6: Mulher de bigode.
12: Não. Eu quero saber o TBT maluco do Júlio.
6: Fala, Júlio.
7: TBT é o seguinte.
12: Só se chegar perto do microfone, sim.
7: Um
12: se
7: amigão
12: quiser.
7: Meu. Um amigão meu,
6: sempre
7: que era
6: um amigo.
7: Arquiteto.
12: É, um amigo.
7: Ele tinha um, não sei se era fetiche, o que que era, com todo mundo que ele se envolvia sexualmente, ele levava pra casa dele, ele fazia a pessoa assinar na parede, tá? A data e o nome, e ele tem um caderninho que ele sabe com todo mundo, desde quando ele era adolescente, hoje já é um cara aí de 50 e poucos anos, casado. Calminho nada, deve estar aprontando ainda.
12: Meu Deus.
5: E as pessoas assinavam na parede.
7: Tá parecido aí com essa notícia, né?
12: Sim, imagina colecionar todo mundo que...
7: Cara, ele sabe toda a data.
5: Não, imagina
7: data
5: as pessoas se prestarem, né?
12: Assinar
5: uma parede que vários já tinha, tipo o coração com...
7: E ele
5: a...
7: tinha uma outra parede que os amigos podiam assinar ali, todo mundo que ia na casa dele assinava essa parede.
5: Ah, não, isso é legal, mas...
12: Assinou a parede?
7: Sim, sem dúvida.
12: Qual parede? Qual delas?
5: Qual delas?
12: As duas.
5: As de relacionamento, as de amizade.
6: Muito bem, vamos com o WhatsApp rapidinho antes do intervalo. Depois do intervalo, a gente tem um bate-papo com o pessoal da fisioterapia, que vai falar de fisioterapia hospitalar.
5: Então vamos lá. Ontem o Jornal da Mix estava muito recheado de atrações e não deu para pedir um feliz aniversário para mim. Fiz 5.2 ontem. Opa. Alex Abel, esse
6: parabéns.
5: É o TBT.
6: Parabéns.
12: Mas a gente deu parabéns ontem, sim. Tu não estava prestando atenção.
6: Ele tá que nem a Josi, gosta um Kerby. A Josi ficou da semana inteira do aniversário
12: inteira,
6: dela.
12: Parabéns.
5: Gosto mesmo, é isso mesmo. A gente tem que comemorar o mês inteiro, inclusive.
6: Thaís, é quando pra falar nisso?
12: 28 de fevereiro.
6: Só ano verão. Que vem. Já passou esse
12: já
6: ano.
12: Foi, Bom... Vamos comemorar na casa de verão.
6: É isso aí.
5: Bom dia, bancada maravilhosa da 107.1. Que essa quinta-feira seja abençoada. Quero mandar beijos aqui. Vamos ver. Vamos ser solidários e ajudar quem mais precisa. Quem puder, faça a sua doação de agasalhos, cobertores e roupas quentinhas. Um pequeno gesto pode aquecer uma grande vida. Beijos para Josi, Marcelo. Um forte abraço para o Ramiro, Júlio, Thaís.
12: Beijo.
5: Temos
6: Valeu.
5: Aqui... É um áudio, vou deixar como não lida. Peraí, vamos aqui para... dois áudios, Ramiro.
6: Vamos lá, então, um para a gente otimizar e ir para o intervalo.
15: Alô, galera da Mix, tudo certo? Muito bom dia a todos. Eu sou David Vaz, sou um vendedor da Fiat San Marino. Um TBT que eu me lembro Foi na lua de mel com a minha esposa. Foi em fevereiro, não foi no inverno.
16: Tá, né? Bom.
15: Foi dia 7 de fevereiro. Minha esposa Tamires Vaz, minha amada, linda. E eu me lembro muito porque foi nós ficamos num hotel bem legal, foi bem bacana. Apesar de ser no verão, nós fomos para Gramado e estava fresquinho naquele dia, pelo menos lá em cima estava. Então foi muito gostoso. Então, um TBT que eu me lembro, assim, um abraço a todos. E quem quiser comprar carro, lembra de mim, David Vaz.
6: Isso aí.
15: Arroba David Vaz 03 no Instagram. Fica à vontade de seguir lá.
6: Sabe se vender, gostei. Bom vendedor, o David.
16: Primeira vez que tá participando com a gente. Muito obrigada por
13: participar. Tem Ferrari aí pra vender?
6: Manda... Fiat, né? Uhum. Fiat Ferrari, né?
16: E manda pra nós qual ingresso que tu quer, que a gente tem muitos ingressos de cinema pra levar a Amada, exatamente.
6: Pô, deixa eu mandar um beijão pra Tuane, que teve aqui ontem, o Júlio conheceu também, a Josi conheceu, buscando aqui os ingressos dela pro Aqualocos.
10: Querida,
6: um
10: beijo.
6: E pra filha dela, Maria Eduarda, que não nos escuta nesse horário, mas a Tuane, que é lá de Viamão, diz que vai mostrar depois no Spotify pra ela o beijo que a gente tá mandando. Beijo, Maria Eduarda.
13: Beijo, Maria Eduarda.
6: É isso aí.
10: Relembrando os filmes O Gênio do Crime, Obsessão, O Rei da Internet, Mortal Kombat 2, Sexo e Destino e Aqualocos Passaporte.
6: Muito bem, o segundo áudio aqui, antes do intervalo, a Vitória de Guaíba.
17: Queria aproveitar e falar sobre uma receita que eu fiz ontem de noite, que nesse friozinho tá propício pra tomar, que foi o quentão. Coloquei uma garrafa de vinho, um pouquinho d'água, bastante gengibre, tá? Eu gosto dela bem amarguinha. E ficou assim, ó. Coloquei bastante cravo. Ficou perfeito. Nesse clima frio fica perfeito pra tomar um quentão. E pra acompanhar também, eu fiz umas tirinhas de torresmo suíno, que ficou perfeito, tá? Um tiragosto assim maravilhoso, que eu adoro. Queria aproveitar e mandar um beijo muito grande pra minha amiga Marcele, tá? Beijinho. E eu gostaria de qualquer um dos ingressos pro cinema, tá? Obrigadão, gente.
6: A Marcele vai escolher pra ti aqui,
16: vou escolher pra ti. Beijo, amiga Vitória.
6: Ela vai ler a sinopse um por um pra saber qual é o melhor aqui.
16: E obrigada pela receita de quentão. Espero que tenha uma garrafa chegando na minha casa no dia de hoje. Então pode mandar lá pra casa, sabe onde eu moro, deixa lá uma garrafinha pra mim.
10: Avisar pra ela mandar pra gente. Toda segunda-feira é o dia das receitas. Pode mandar. Estamos
16: Manda
10: aqui,
16: sempre.
10: Ó.
16: Estamos sempre querendo ouvir vocês.
6: Tudo bem, mande muito áudio, que a gente quer ouvir áudio. Mas agora a gente vai pra um rápido intervalo, porque na volta tem um Espaço Ubra com o pessoal da fisioterapia que vai participar conosco. Então, fique por aqui e daqui a pouquinho a gente tá de volta.
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17: É o melhor mix do Brasil, faltando 19 minutos para as 8 horas da manhã. Tá no ar. 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
17: 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Muito bem, chegou a hora do Espaço Ubra. Estamos recebendo aqui nos estúdios da Mix 107.1 FM, a rádio da Ubra, as meninas da fisioterapia aqui da nossa Ubra, a Karina Branco Viegas, que é a preceptora da fisioterapia, e a aluna Betina Rosa, que vão conversar conosco sobre fisioterapia hospitalar. Muito bom dia para a Karina, né, que é a preceptora. Para quem não sabe, é a preceptora, principalmente na área da saúde, é aquela que orienta os residentes, né, os que estão na prática ali aprendendo a como cuidar dos pacientes. Muito bom dia, seja bem-vinda.
6: Tem que vir bem pertinho do mic.
17: Isso.
12: Bom dia. Eu sou a Karina, fui formada pela Ubra em 2022 e depois me tornei preceptora de estágio, então é muito legal essa parte. Fui já estagiária, então eu sei como é que é os desafios, né, dos estagiários. E é muito legal, né, essa parte de conseguir conciliar a parte teórica, né, que o aluno vem desde lá do início da formação e chega nos estágios finais, né, precisando desse auxílio de um preceptor, então é bem legal.
17: Bem-vinda, e a Betina, bem-vinda também, bom dia. Pode chegar mais
6: Chega bem pertinho.
16: Isso. Bom dia.
17: Bom dia.
16: Obrigada, então, sou aluna da Karina. Eu tô me formando esse semestre, então eu já tô nos estágios. E ali no hospital a gente tem então a preceptora que vai nos dando esse norte, vai nos ensinando, né, juntando toda a parte teórica que a gente teve e trazendo a prática, né, pra juntar, fazer sentido.
17: Legal. A fisioterapia hospitalar, quais são as principais características dela?
12: Então a gente atende a parte dos pacientes críticos, né? Então, aquele paciente que tá mais instável, às vezes. Então, esse é o maior desafio, assim, né? Dos alunos. Pegam casos, assim, que os alunos... o paciente chega mais instável. Então, a gente tem que ter essa raciocínio... bem rápido, né? Então, esse é um desafio grande, assim, o que fazer, né? O que o paciente... Então, é uma... E a gente também trabalha desde a unidade de internação, pediatria, vai na UTI. Então, a gente pega um paciente que tá quase para ganhar alta, como pacientes que chegaram recentemente, estão em ventilação mecânica, né? Precisam de fisioterapia respiratória, motora. Então...
17: Isso vem muito à nossa memória a pandemia, né?
12: Sim.
17: Que pacientes que saíam da ventilação mecânica precisavam de fisioterapia. Como é que é especificamente a fisioterapia para uma pessoa que teve um problema respiratório?
12: Uhum. Então, a gente não consegue separar só a fisioterapia respiratória da motora, né? A gente acaba trabalhando em conjunto, porque a gente parte desde da ventilação mecânica, né? De tentar fazer esse desmame ventilatório, desde a fase ali que o paciente vai ganhar alta e trazer ele para... como ele era antes dessa internação, né? Se ele caminhava, se ele, o que, que ele conseguia fazer antes. Então, a fisioterapia, ela prepara esse paciente, né, para ir para casa e depois procurar um ambulatório, né? Então, a gente trabalha essa parte.
6: Eu tenho uma pergunta, gurias. Essa questão da fisioterapia para pessoas que estão há muito tempo internadas, geralmente a pessoa que perde massa muscular, né? E a fisioterapia, ela também vai auxiliar nisso, né? De retornar os movimentos, fazer essa reinserção, né? Depois de passar muito tempo na UTI, na internação. E eu queria saber como é para vocês, se vocês lidam com esse tipo de paciente que precisa se reabilitar de novo, né? É voltar, assim, depois de uma perda muito grande de músculo, como é, se vocês fazem isso?
16: Sim, eu acho que essa é uma das principais, né? Um dos principais objetivos da fisioterapia no hospital, que é fazer com que o paciente, ele retorne depois para casa o mais perto possível do que ele era antes. Então, com a massa muscular, com a parte respiratória, né? E a fisioterapia, ela trabalha muito desde o primeiro dia que o paciente entra no hospital. Então, na parte de prevenção, quando o paciente entra no hospital, a gente já sabe que vai ter redução de massa, vai ter redução na parte respiratória, cardio. Então, a gente já começa nessa prevenção desde o primeiro dia, para que, já que ele vai ficar ali mais tempo, ele tenha o menos perca possível nessa parte muscular e respiro.
6: Uhum. E assim, como é importante o paciente seguir também o tratamento depois, né? Seguir com a fisioterapia pós-internação, pós-momento de UTI, enfim. Então, um pouquinho assim, é a mesma coisa? O cuidado da fisioterapia hospitalar para depois a dar essa continuidade são as mesmas coisas ou é um tratamento um pouco mais diferenciado?
12: Não, é um pouquinho diferenciado porque a fisioterapia, no hospital, a gente trabalha com a mobilização precoce, que a gente fala. Então, desde o primeiro dia. A gente trabalha muito mais global, focando na reabilitação da funcionalidade para ele, do que no ambulatório, que vai ser um pouquinho mais focado numa queixa, numa dor no braço, né? Uhum. Então, acaba sendo um pouquinho diferente, assim, né?
17: E evoluiu bastante, né? A fisioterapia, eu lembro que lá em 2014, eu fiz uma cirurgia de joelho, eu acordei da anestesia, já estava sendo iniciada a fisioterapia, né? Antigamente, tu tinha que primeiro andar de muleta, de gesso. Sim, e de...
16: Esperava muito mais tempo pra
17: muito mais,
16: a fisio,
17: né?
16: Hoje em dia é mais...
6: E qual o benefício de começar tão antes?
17: Pois assim? É.
12: Então, a gente trabalha com evita as complicações, então trombose. Então, desde o primeiro dia lá no bloco cirúrgico, a fisioterapia já está inserida para prevenir complicações, né? Tanto vasculares como respiratórias, né? Um paciente que fica muito tempo na cama, acaba perdendo essa parte respiratória, diminuindo capacidade
17: funcional. Pesando sobre o pulmão, né?
12: Isso, então, desde o primeiro dia, a gente conseguir, né, mobilizar esse paciente, se condições, se não tem riscos, né? Então, desde o primeiro dia já...
6: Vai dar um melhor prognóstico pro paciente, né? Isso, ele fica mais apto a viver depois.
17: É, é bom que viva, né?
6: Exatamente. É. Só um pouquinho bom.
12: A gente tem muito aquela ideia.
6: Viva melhor, qualidade de vida. É. Não me atrapalha.
12: A gente tem muito aquela ideia de que o paciente internado precisa ficar na cama, quietinho. Uhum. Então, a gente tenta tirar essa cultura, né? De que...
16: Eles chegam muito com esse pensamento que eles têm que ficar na cama.
6: Pra então, se recuperar, né?
16: A gente tem que trabalhar muito essa parte de explicar, não. Tu precisa sair da cama, tu precisa se movimentar, tu precisa sentar na cadeira, caminhar um pouco, que isso vai ajudar muito no prognóstico, na tua recuperação. E tem pacientes, né, que a gente sabe que o médico acaba liberando pra ir pra casa quando tá tudo ok com a fisio, caminhou com a fisioterapia,
6: Fazendo
16: os exercícios, então já é um prognóstico.
1: E tem algum caso que marcou vocês, assim, algum paciente que...
12: Tem,
1: várias.
17: Assim, não?
12: Não, tem. Já teve um caso que, na UTI, né? Que o paciente, ele falava que ele tava entubado, né? Então, ele não conseguia se comunicar, tava de olho fechado. E ele disse que o fisioterapeuta era o único que conversava com ele, que mobilizava. Às vezes ele ficava... A sensação dele era que o dia todo ele estava travado, sem se mexer. Então a fisioterapia ia lá, movimentava, ele se sentia aliviado, né? Então... É muito legal ver o que o fisioterapeuta consegue fazer pelo paciente.
17: Vocês trabalham só no hospital escola aqui ou no HU também?
12: Não, eu trabalho só na Ubra, né, pela Ubra.
17: No Hospital Escola, ali no 22, né?
12: Isso.
17: Até ontem eu trouxe o relato aqui que a minha filha foi atendida pela fisioterapia. Ah, no hospital?
12: No hospital, é. A fisioterapia hospitalar, a gente só fica ali no hospital.
17: Tá. Não, eu ia perguntar se já tinham trabalhado com paliativos, pacientes paliativos, né?
12: Sim, a gente tem bastante pacientes ali no hospital com cuidados paliativos, né? Então, trazer esse conforto pro paciente é muito... muito importante,
17: porque esse,
12: né,
17: aí tá com poucos dias de vida, né? Isso, então, isso. Ele precisa de todo o carinho, atenção possível, né?
6: E o cuidado paliativo não se estende só a quem tá em fase terminal de alguma doença. O cuidado paliativo é dar conforto pra uma pessoa que talvez não tenha tanta expectativa de vida,
17: exato,
6: né? Tipo, um idoso que não tem por que fazer uma cirurgia, não tem por que fazer um tratamento muito intensivo. E aí, a pessoa, a gente vai cuidar e dar melhor qualidade de vida pra ela, né?
16: Exato. Quando a gente fala de cuidados paliativos, já vem na nossa cabeça um término
6: terminal,
16: de vida, né?
6: Né?
17: Não, tem dias. Casos e casos,
16: mas,
17: né?
16: Mas, às vezes, o paciente tá em cuidados paliativos, mas ele ainda segue anos em acompanhamento, né?
17: Uhum.
16: Então, dá esse conforto pra ele, dá essa mobilidade pra ele poder fazer as coisas que ele ainda fazia, de caminhar, de passear com a família, né? Trazer essa funcionalidade pra vida dele.
17: Eu importante. Lembrei dessa questão dos paliativos porque eu trabalhei ali dentro do HU um tempo e eu lembro de várias ações que eram feitas pra esses pacientes, né?

0: próximo ao campus da URGS e pede então ali, SAMU e a Brigada, né, já está em atendimento para o pessoal redobrar a atenção, e a gente deseja aí que todos fiquem bem, né?
1: É.
2: Ai, que pecado.
1: Verdade, ontem a gente teve um acidente feio, nós estávamos falando no intervalo, na Avenida Açucena, aqui em Canoas, bem perto da minha casa, inclusive, deixou grande parte do meu bairro sem luz ali. E teve gente ferida no acidente, o acidente foi feio. E peço uma atenção especial para a Prefeitura de Canoas, porque aquilo ali tá virando pista de corrida, tá? Avenida Açucena. É. Tem que ter, sei lá, um
0: radar, né?
1: Um radar. É, quebra-mola não é o caso, porque ali é uma descida. Aí o quebra-mola não, acho que não. Olha, mas um radar eletrônico, quebra-mola eletrônico, como é que chama?
0: A própria fiscalização também, né?
1: Também,
0: de velocidade.
1: Também tá virando pista de corrida. O acidente foi feíssimo, assim, para um carro em altíssima velocidade, bateu no outro. Aí bateu num poste, aí deixou uma... E o pior de tudo foi ver a falta de empatia de pessoas no grupo do bairro. Ah, daí desce um idiota desse, bate num poste e a gente fica sem luz. Pô, tipo, tem gente que foi pro hospital por causa, sim, do acidente, uhum, e tu tá preocupado que vai ficar 8 horinhas sem luz.
2: Sim.
1: Mas enfim, eu tô mais preocupado é com o perigo que tá essa avenida.
2: E que
1: tá
2: virando... um dia foi uma pessoa desconhecida, mas um dia pode ser alguém do bairro.
1: Exato.
2: Que passa por
1: família. Não, e fala, né, no grupo como se a pessoa batesse de propósito.
3: Sim, o nome já diz acidente.
1: Acidente. E daí diz, ah, é bêbado. Tu não sabe se é bêbado.
2: Sabe.
1: Tu não tava lá, pode ser uma pessoa que passou mal. Né?
0: Mal súbito, né?
4: Claro.
2: Um radar ali não adianta.
3: A falta de atenção.
1: É, uma falta de atenção, mas não dá pra já dizer, ah, esses bêbados batem, a gente fica sem luz. Deve ser velho no grupo, né? Da vizinhança.
0: E a EPTC também tá fazendo tendo, né, uma presença ostensiva dos agentes de fiscalização, que tem o objetivo de coibir os excessos de trânsito na entrada, então, da capital, ali na Avenida Assis Brasil, que está sem obstrução neste exato momento. O trânsito flui normalmente, mas eles estão ali, então, fiscalizando. Galera, cuidado.
1: Vamos lá, porrada de WhatsApp aqui, 51914318741. Uma galera, e a gente tem que acelerar, porque faltam
0: então
1: 4 minutos.
0: Então vamos acelerar. Vamos lá. Acelerar é contigo, né? Porque são os áudios.
1: Vamos lá, então, vamos começar
2: primeiro,
1: com os áudios.
2: Eu acho que é
5: muito bom dia, bancada! Nesse friozão, vou querer o ingresso do Mortal Kombat Juliano Henrique de Oliveira. Meu TBT
1: é
5: uma janta que não aconteceu muito bem, não saiu muito bem nos meus planos, mas eu consegui com um pouco de talento aí da... deixar a noite um pouquinho melhor. Um abraço.
1: Acelera, Ayrton!
2: Falou, e eu fiquei curioso.
1: Tá, mandar ingresso pra ele, Mortal Kombat. Vamos lá com o próximo áudio.
6: Bom dia, Mix. Bom dia, ouvintes. Tudo certo?
1: Olha que voz de locutor.
6: Meu TBT foi um dia, no meio da semana, eu peguei e disse assim pra minha esposa, vamos pro Beto Carreiro, né? E... peguei, consegui alugar casa, consegui... foi tudo perfeito, né? Chegamos lá no Beto Carreiro. Na época tinha o zoológico também dentro do Beto Carreiro. Compramos 2 dias a fio lá dentro. Então era uma coisa que a gente aproveitou um dia só o zoológico, um dia só os brinquedos, né? Então foi um TBT sensacional aquilo ali, né? Foi uma aventura, sabe aquelas coisas quando dá na pilha, né? Vamos fazer, vamos... E a gente foi lá e... E é isso aí, cara. Olha, eu acho que a melhor coisa que tem para fazer muitas vezes é sair fora da rotina e fazer alguma coisa diferente até. Depende se consegue fazer no meio de semana uma viagem, um passeio, uma coisa assim, ou em final de semana, mas é muito bom. Então, eu tô passando aí na Mix também, avisando que hoje é meu aniversário, fazendo meus 3.0, 21 de
2: maio. Parabéns!
6: E é isso aí, tá? Abraço para todos.
3: Parabéns.
6: Eu quero ingresso, né?
3: Vamos dar ingresso a
1: ele. Quer o GNC, eu consigo pra ele.
2: Como é que vamos
1: conseguir o GNC
2: aí?
1: Pra ele.
3: Ingresso pro Beto Carreiro.
1: Vamos lá, mais um aqui, 55
7: bom
1: segundos.
7: Bom dia, vai. Povo da Mix.
0: Bom dia.
7: Bom, o meu TBT é do ano passado, quando eu tive a oportunidade de ser paraninfo de uma turma, de uma escola que eu entrei como professor novo, né? Aliás, uma escola que sofreu todo um processo de municipalização, onde todo mundo era novo. E dentre vários professores, eu fui escolhido para ser paraninfo de uma turma de formandos. e foi a minha primeira turma

0: formandos, né? Então, poder representá-los, poder ter essa acompanhá-los durante o ano, ter essa cumplicidade, né? E fazer parte desse momento tão incrível que é a formatura, para mim foi algo realizador. E se eu pudesse escolher os ingressos, eu queria os ingressos do Mortal Kombat.
1: Mortal
0: Valeu,
1: Kombat, vai ganhar.
0: bom dia
2: Vai
0: e é
2: levar.
0: nóis.
2: É teu.
1: O Douglas Bolt, me desculpa, mas áudio de 1 minuto e 41, já basta a Marcele fazendo palestrinha aqui. Vamos lá.
2: Tu vai ver.
3: Bom dia, pessoal da Mix.
1: Agora a gente tem a Thaís palestrinha
3: Bom,
1: também.
3: meu TBT de hoje tem tudo a ver
2: Fala
3: com o pessoal
2: sério.
4: É, só
3: que tá
4: quer
3: aí.
4: ele falar, né?
3: É, me lembro da minha mãe, eu cuidei dela enquanto ela estava hospitalizada. E o pessoal da fisioterapia eram uns queridos, assim, ela ficou lá na Santa Casa. E me remeteu, assim, esse TBT de lembrar da minha mãezinha. Foi muito bom eu poder cuidar dela e o carinho que o pessoal da fisioterapia tinha com ela também. Eu vou dizer, se eu pudesse, seria uma faculdade que eu faria. Mas com meus 55 anos,
1: Vem pra
3: já
1: Ubra.
3: não
2: Nunca é
3: tenho mais todo esse
2: tarde.
3: pique. Mas
2: Nunca
3: espero,
2: é
3: senhor.
2: tarde. Eu tinha um colega de
3: Desejo
2: 60
3: tudo de bom pro
2: anos.
3: pessoal da fisioterapia. Beijo para vocês todos.
1: Vem pra Físio da Ubra,
2: Vem
1: Patrícia.
2: pra
1: Beijo.
2: Físio.
1: Já que tu
4: Todo
1: disse.
4: mundo na Ubra!
1: Já que tu disse que eu falo demais, encerra o programa aí, por favor.
4: O programa de hoje tá acabando. Um beijo pra todo mundo. Amanhã sextou. Valeu!
2: Sextou.
1: Beijo!
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8: Tô de volta na Mix e falo contigo que tá vindo de Viamão pra capital pela 040 e vai pegar Bento Gonçalves sentido centro. Teve mais cedo uma ocorrência na Bento Gonçalves, próximo ao campus do Vale da Urgues, tornando ainda mais difícil esse trânsito, né? Que já tem um movimento intenso do horário. Então, assim, ó, continua a tranqueira, tá? Desde o Viamão da 040, da parada 33, pega Bento Gonçalves até Antônio de Carvalho. 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

Mix agora 8:13. Este é o rapper britânico Dave junto com a cantora nigeriana Tems, a música Rain Dance. E a sua música, hein? Já pediu? 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

0: e o que você quer ouvir. Grava esse áudio, participe. Você pode mandar a música também pra quem você quiser. E se você quiser citar só o artista, a gente escolhe uma música boa pra você aqui. Tá tudo em casa. 11 9 8 3 4 0 8 mil. Grava o seu áudio.
1: Me chamo Laline, sou de Santa Terezinha de Itaipu, no Paraná. Gostaria da música da Shakira.
0: Pô, que demais, hein, Aline? Obrigado. Ela deixou Shakira aberta. Então vamos tocar aquela que é a parceria com a Rihanna, Can't Remember to Forget You. Essa música a gente não tem tocado assim com tanta frequência, então vai ser a surpresa acima de tudo. Bora lembrar.
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0: Mix agora 8h26, som da Shakira com a Rihanna, Can't Remember to Forget You.
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0: Rolando pra todo o Brasil, o programa de pedidos musicais aqui da Rádio Mix. É só gravar o seu áudio e indicar o som que você quer ouvir. 11 98340 8000.
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5: E você assistiu alguma coisa do Beco? X?
6: Não.
5: Eu tiro o Ervilha.
6: Ervilha
5: é uma!
6: Pessoal de casa já tá. Agora assim, ó. Eu até, desculpa, o pessoal tá achando que a gente tem até uma inimizade entre gordos.
7: Mas a gente tem mesmo.
6: Mas, irmão, não temos. É um rapaz maravilhoso. Meu, a parada é a seguinte: um gordo, ainda mais tu, que tem um trabalho feito por fast foods, o cara criou, fez aquele negócio, porque faz sentido comer tudo junto.
7: Sim.
6: Ele vai lá e tira.
5: A Ervilha, eu acho que não.
6: Mas não tem que achar nada! O chefe que fez, tu come e gosta
5: do. Não tô dizendo que eu sou contra inovação, entendeu? Eu acho que tem que ter lugar pra inovação na gastronomia, mas às vezes os caras se passam.
6: Mais uma vez, criticarei firmemente o colega gordo ao meu lado.
5: Eu vou dizer uma coisa, Simon.
6: Você é gordo, não faça a exceção virar a regra.
5: Lá em casa não vai nada fora, se não tem mais onde ir, vai pros cachorros e...
6: Isso aí do golpe do cachorro também já é velho. Sai, cachorro, o cara comeu.
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8: Vende Mix, trago informações pra ti que vende Nova Santa Rita para Canoas pela 386. Muita atenção, o que antes era relato de ocorrência se confirma. Então, bem antes da 448, onde aconteceu essa ocorrência, já tem um trânsito represado. E é importante saber que vai ter um trânsito pesado, sim, vai ter que redobrar o cuidado, atenção, paciência, viu? 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Continua aqui na Mix, que eu volto logo com outras informações pra ti, rapidinho.
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1: Bom dia, Rádio Mix. Aqui é Karen de Porto Alegre. Gostaria de ouvir Bon Jovi, Miracle. Muito obrigado.
0: Obrigado você, sempre participando aqui. E um salve pra Porto Alegre, no Rio Grande do Sul. Cidade também sintonizada aqui na Rádio Mix. Obrigado pela audiência, viu? Essa aqui, cara, esse som tem história, hein? Música de filme, John Bon Jovi compôs, no estilo meio country. A carreira solo dele, né? Cara, maravilhoso. Filme Jovens Demais pra Morrer. Tudo bom.
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0: pra você. É só mandar um áudio com o seu nome, a cidade que você mora e o som que você quer. 11 9 8 3 4 0 8 mil.
1: Fala, pessoal da Mix, bom dia. Aqui é o Eduardo Sete de Viamão. E a música que eu quero pedir é a Pedrada do Guns N' Roses, Yesterday. Toca aí, crede no zap.
0: Salve pra cidade, cara. Qualquer música do Guns é pedrada. Agora, essa aqui, mano, você mandou bem. Yesterday, cara, sensacional.
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1: Bom dia, Rádio Mix. Aqui é a Gislaine de Campinas. Toca pra mim. Abre o Lavigne Complicator. Beijos.
0: Cidade também sintonizada aqui no Melhor Mix do Brasil. Muito obrigado, viu, Gislaine? Clássico, primeiro hit da Avril Lavigne.
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0: você que mandou o seu áudio, ou você que não mandou, mas apenas ouviu o Pede no Zap, obrigado também. Enfim, a gente tem Pede no Zap de manhã, mas esse não é o único programa de hoje, então aproveite, né?
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4: 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Oiê. Tu já percebeu como um look pode mudar completamente a forma como tu te sente? A escolha certa da roupa vai muito além da estética, porque ela comunica quem tu é. Então apostar em peças-chave, como um blazer mais estruturado, uma calça com bom corte ou até um vestido mais ajustadinho, pode transformar uma produção simples em algo elegante e marcante. E não precisa de exagero, tá? Acessórios bem escolhidos, como brincos ou colares delicados, já fazem toda a diferença. O segredo vai estar no equilíbrio e no conforto. Então, quando tu te sente bem com o que tu tá vestindo, isso parece que a tua postura, o teu olhar e a tua confiança se fortalecem. Se olhar no espelho e se reconhecer é o primeiro passo pra se sentir poderosa todos os dias. Essa dica e outras mais tu encontra no meu Insta, no @nataliacris. Beijo!
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7: Traga uma boa notícia pra quem vem de Viamão pra capital pela 040 e vai pegar Bento Gonçalves. O trânsito tá um pouco melhor. O que eu quero dizer com um pouco melhor? Ainda tem um trânsito intenso, sim, mas a tranqueira agora não é direto da 040 até a Antônio de Carvalho. Agora a tranqueira tá mais intensa do campus da Faculdade Veterinária da URGS até Antônio de Carvalho, pela Bento Gonçalves, né? 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

0: Mix agora 9h26, é o Alex Warren Ordinary. E aqui estão as melhores dicas quando o assunto é filme, série, enfim, as produções que estão no streaming e aquelas que entram em cartaz nos cinemas de todo o Brasil também. Eu apresento aqui o Drops Mix Cultura Pop. Mas não é só uma dica simples, assim, uma sinopse, não. Eu vou lá, assisto essas produções e dou a minha opinião. Eu faço uma resenha, um review caprichado pra você saber o que esperar daquilo que você tá com vontade de ver. E aqui vai mais uma pra você, ouve só.
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0: Diego Maroni indicando agora uma série excelente, linda e apaixonante do Prime Video chamada Off Campus, Amores Improváveis. Muito boa mesmo, tá? Uma mistura poderosa e irresistível de esporte, música e romance que tem como protagonistas uma moça chamada Hannah, tímida, sonhadora e com talento pra música, e o Garrett, o bonitão da faculdade que não dá moral pra nenhuma garota e promissor jogador de hockey. Ele se conhece numa situação inusitada e ele pede a ela pra fazer os trabalhos dele, afinal é um péssimo aluno, e em troca ele propõe fingirem que são um casal pra que isso chame a atenção do cara que ela realmente quer. Mas é nítido logo no início que o Garrett se encantou com a Hannah porque ela é o oposto dele, mas ainda assim os dois têm gostos em comum e assim começa uma história muito envolvente que não se perde em nenhum momento e que desenvolve bem os personagens, principalmente na hora de inserir camadas intensas, quando o passado traumático dos dois começa a se revelar bem devagar. Você até acha que sabe o que vai acontecer, mas se surpreende mesmo assim, e as tramas dos coadjuvantes também são boas. A série Off Campus Amores Improváveis é do Prime Video. Me segue no Instagram para mais, @DiegoBaroniNoir, e lá tem o link para o canal Kryptonita no YouTube, onde eu apresento vários conteúdos desse universo.
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0: agora 4 para as 10 é o Radiohead, Creep.
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0: Notícia de música e essa aqui é de emocionar, tá? O cantor Niall Horan anunciou que vai lançar um novo single. A música, que se chama End of an Era, é uma homenagem ao cantor Liam Payne, ex-amigo e ex-companheiro de One Direction. O Liam Payne morreu em outubro de 2024, deixando os fãs e ex-membros do grupo desolados. A música

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10: Vem de Mix e pega essa dica pra ti que tá na Protásio Alves, vindo da Zona Norte, sentido centro. Muitos pontos ainda com trânsito pesado, especialmente próximo à rótula da Manoel Elias. Eu sei, não é novidade, mas é importante

0: ficar atento. E vai seguir com essa atenção bem pontual em algumas esquinas, por exemplo, até a Saturnino de Brito. Pois é, e depois disso, o fluxo do horário. 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
2: Um ouriço foi resgatado pelos bombeiros após ficar preso em fios de telefonia em Bento Gonçalves. O animal subiu um poste no bairro Botafogo e ficou a vários metros do chão. Após o resgate, foi levado a uma ONG que fará sua devolução à natureza.
3: Ah, bom.
4: Como é que é um ouriço?
3: Sim.
4: Conseguimos resgatar eles.
3: Foi tu, Elon?
4: Com licença, eu estava sendo voluntário do chefe de bombeiro. Eu era o voluntário do chefe. Eu não era o chefe voluntário.
3: Tá,
4: o voluntário do chefe. Conseguimos fazer
3: o resgate,
4: não muito sério.
3: Tá. Amarrar um cadáver, as coisas assim.
4: Achei que tinha um cadáver. Isso é
5: sério. Amarrar um cadáver.
4: Infelizmente, fiquei com a mão toda. Dá uma olhada na minha mão.
3: Olha
4: minha mão. Cheio de furo. De furo do ouriço.
6: O ouriço querendo ligar pra mãe e os bombeiros lá tirando.
3: Eu imaginei agora uma tomata vermelha com uma escadinha atrás, tá ligado?
4: Era assim mesmo.
3: E o ouriço.
4: Fala, mãe, consegui ler aqui, mãe. Não, e sem sirene, era eu atrás.
5: Os caras não abrem? Trialto aqui, meu.
2: Vai, que loucura.
4: Ah, mudaram os fios tudo aqui.
5: Achei que era um coqueiro, velho.
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6: Te liga só, tá vindo da Zona Leste da capital para o Centro Histórico pela João Pessoa, vai encontrar um trânsito pesado por conta de obras na Salgado Filho com a Borges de Medeiros, só que começa a impactar a tranqueira lá na João Pessoa, então atenção redobrada, tá? Por conta das obras e por conta do horário. 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

0: Mix e o som de Bob Sinclair World. Hold on, faltando 5 pro meio-dia.
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2: Pergunta da Sabrina, de São Paulo. Eu moro de aluguel numa casa muito velha e quero gastar uns 10 mil reformando a cozinha e o banheiro pra ficar com a minha cara. O dono, ele não quer descontar do aluguel. Isso aqui é jogar dinheiro fora?
3: Sabrina, se o dono não

0: Roda de um carro alugado? Pô, o carro não é teu, então não vale a pena investir nisso, porque quem ganha é o dono. Sem falar que hoje é possível comprar um imóvel na planta com entrada parcelada. Então, em vez de gastar esses 10 mil na casa dos outros, pode ser bem melhor usar ele para conquistar o seu próprio teto. Tem gente comprando imóvel na planta com entrada de R$500 por mês. Então, daria para você usar esse dinheiro para ir pagando mês a mês a entrada do seu AP e lá na frente você sair do aluguel. Aí lá sim, quando o imóvel for seu, você investir e reformar. Formar à vontade.
1: Se você tiver alguma dúvida, manda uma mensagem pra gente no WhatsApp da Mix, 11 98340 8000, e me segue nas redes sociais Primo Pobre no YouTube e arroba Eduardo Feldberg no Instagram.
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7: Vem de Mix, vem de trânsito. Pra ti que tá vindo pela 116 da região metropolitana pra capital, atenção, além do movimento do horário, eu quero te lembrar sim das obras próximo à Rifap. Tem aquele trânsito mais pesado. E também em Canoas, próximo ali à Avenida Inconfidência, as obras da Inconfidência do viaduto, né? 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
1: 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Oh, meio-dia e dois deste dia 21/5, vulgo 21 de maio, vulgo dia mais especial da tua vida.
2: Vulgo.
1: Porque hoje é um dia muito especial, porque tu nunca na tua vida pensou que tu, de graça, sem ter que pagar nada, ia poder ouvir o Cafezinho no 107.1 a partir do meio-dia.
2: Não se acostuma.
1: Tá,
3: com essas vozes aventadas.
1: São só 29 anos de experiência.
3: É. Tá, todo dia é único.
1: Exatamente, a versão Shareware. Lembra do Shareware?
2: Demo. Tá louco. E lembra do WinZip? Eu acho que o WinZip. Que ele todo dia ele ficava
4: WinRAR.
2: Assim...
4: Não, WinRAR.
1: Daqui a pouquinho eu vou te cobrar, viu?
2: Não quer me pagar de repente? Tu, não quero te pagar.
4: Não, esse é o WinRAR.
2: Ô, meu.
1: Será que um dia ele decidiu... Tá, agora eu vou cobrar.
2: Ai, para, meu. É. Quer me pagar agora? Não, ainda não vou te pagar, merda.
5: Se 0.1% paga, já dá um up.
2: É, sim, igual o Wikipedia faz um terror psicológico. Ah, meu Deus do céu, tu vai procurar alguma coisa no Wikipedia, tem um banner dizendo assim, ai, nós estamos passando fome. Ai, me ajuda. E ai, tipo, eu tô fraco.
5: É 10 imagens.
2: Eu tô fraco.
5: Wikipedia,
4: cara, no pendrive. Daqui a pouco não vai ter mais essas informações aqui.
2: É, mas é porque a Wikipedia, realmente, ela não aceita publicidade, né? Porque, tipo assim, como ela quer ser a grande enciclopédia, tipo assim, você não pode ficar enviesado.
5: Eles têm um braço, né? Que é o Wiki de fãs, né? Que é aquele Wiki de Batman, o Wiki de Marvel, o Wiki de Harry Potter, que sim, aí sim, eles enfiam propaganda até no...
2: Tem, é. Isso faz parte da mesma empresa da Wikipedia?
5: É, começou... Da Wiki. Hoje é separado, mas o fundador é o mesmo.
1: Pois é, isso é legal. Tipo assim, Wii de alguma coisa específica.
2: Não, isso rola.
5: Do Game
2: isso
5: of Thrones, Pokémon, Bulbapédia.
1: Tudo. Vocês já viram o Wikipedia do Cafezinho?
4: Não.
3: Não.
1: Tá daquele jeito.
5: Será que eu tô lá agora?
1: Daquele jeito.
4: Bem, não tá atualizado?
1: Não, nem pouco.
2: Não, tá lá, tem...
3: Mas é livre âncora, pra atualização,
1: Alexandre,
3: né?
1: Não, o âncora ainda tá lá, mas a galera tá...
5: Às vezes eu penso, será que eu sou alguém no mundo? Aí eu penso, cara, não tem Wikipedia meu, então não sou.
2: A tua pergunta é, será que eu sou alguém no mundo?
5: Será que eu sou alguém no mundo?
1: Sabe que muito do que eu não conseguia verificar no Instagram era porque eu não tinha Wikipedia. Porque, assim, eu mandava muita matéria, minha, muita coisa aqui, não tinha Wikipedia. Eu fiz o Wikipedia uma vez e deu. Eu, tipo, mandei as matérias, fiz o Wikipedia e aí deu.
5: Eu sou um comunicador.
1: Eu sou eu mesmo, gente.
4: Porque... Pesquisa no meu nome e vai sair isso.
1: É tipo isso, cara, e funcionou, tá ligado? Mas bora começar o cafezinho hoje com a bancada recheada também, cara. Temos ela, Natália Crits. Palmas para a Natália Crits!
3: Bom linda. Dia, seus gostosos, seus lindos e maravilhosos.
5: Entrou no MIB,
3: Tu viu? É. Tu gostasse?
1: Tá linda. Bem.
3: Mas é cinza, não é preto. Eu só tenho que mandar minha mãe tirar.
1: A Nath tá de terninho.
2: Eu gostei.
3: Essas ombreiras.
2: Eu gostei que fica meio de mocó. Eu gosto de baita ombreira. Inclusive, a ombreira tinha que voltar com tudo. Ai. Tem várias coisas que eu achei que voltar. A ombreira tinha que voltar.
1: Que mais?
2: Eu acho que aquele cabelo do Derrico, do Jô Soares, que é careca.
1: Ah, só com o cabelo... É, o careca de...
2: O calveludo,
4: ah,
2: o cabelo, né?
4: Derrico, entendi.
2: É, o Derrico. Eu falei Derrico? É. Ah, eu errei o nome.
3: Não acredito.
2: Mas tem aquele do George Constanza, do Seinfeld também.
1: Sabe? Eu acho legal.
2: Que é? O cara que ele é... Porque hoje em dia, quando o cara fica calvo aqui em cima, ele raspa.
5: Zero.
1: Tudo. Sim.
5: Que é covardia.
2: O que é aquele que deixava crescer aqui, deixava meio maluquinho pra... Sabe,
1: é,
2: igual
1: que é o famoso cabelo, né?
5: O careca que usa boné e o careca que rapa o cabelo é covarde.
1: Covardão.
5: Eu usava salto uma época, mas eu pensei, não, tem que abraçar o meu eu baixinho.
1: É.
4: Mas vai usar nesse frio aqui, eu sou descompensado.
3: O Eric...
5: Eu usava salto com
3: as Julia. Ombreiras, tá, tal qual o cabelo azul, é pra quem tem estilo e sustenta o personagem, né?
5: Então, tem que ter estilo, né? Caralho.
3: Não é qualquer um
2: três
3: que bota.
2: 3 minutos depois...
3: É porque vocês não calaram a boca.
2: Esse armário.
3: Foi difícil. No meio da minha apresentação, no meio da minha apresentação, tu desativou a falar.
1: Nossa.
3: Eu fiquei esperando.
2: Meu Deus do céu. Oh, nós estamos há quantos meses fazendo esse programa aqui? Me relembra.
1: Olha, o programa é 29, nossos aqui juntos.
2: Não,
1: 8.
2: Nós, uns 8 meses já.
5: Tu é baixista, velho.
2: Eventualmente a gente vai aprender a fazer rádio. Eventualmente, nós vamos aprender a fazer isso aqui.
3: Eu juro que eu tentei. Não, eu agora, tava durante o meu bom dia. Mas tu te atravessou.
2: Meu Deus do céu.
5: Mas uma coisa tem que acabar, o bigodinho com cera. Chega, você que usa, eu já sei que é uma pessoa chata.
2: Não, agora voltou para o assunto que estava.
1: Não, dá pra
2: contar
1: a discussão dos dois aqui pra você?
3: Não, era ele
1: dois?
3: Era aqui, de salto.
1: Dá pra parar de atrapalhar a briga dos dois aqui, por favor? Desculpa. Continuando agora.
2: O bigode, esse que ele tá falando de cera, que é o ele veio com tudo anos 2012, 2013, assim.
5: Não dá.
2: Era a época do milênios. É.
3: Que tinha
2: era
3: até o anelzinho.
2: Meu, lembra que a gente
5: curto bigode, velho.
2: É uma tosqueira. Lembra que a gente achava que o futuro era tri? nessa época do bigode enroladinho, a gente achava, o futuro vai ser muito trivial.
6: Achava, né? A gente achava a trilha forte.
3: A gente é muita gente. Aspas fortes, que nem tu
6: falou. Em agosto de 2001, a gente achava que o futuro ia ser maravilhoso.
3: A gente é muita
1: gente. Sabe quando eu achei que o mundo ia ser tri? Na virada de 2000 ali. No bug melhor. Ali eu pensei, pá, agora entrou o ano 2000.
3: O bagulho vai ficar doido.
1: Agora ficou louco.
6: Não tinha nem terminado o Harry Potter ainda.
4: Vai ser Jetsons agora. Não,
1: meu, continua a mesma... Não, piorou, na real. Muita coisa, né?
6: Ah, para.
1: Muita coisa melhorou. Muita coisa melhorou.
2: Eu não tenho tanta memória, assim. Eu lembro que tinha o negócio do Nostradamus lá, que ele ia acabar.
3: Ah, é.
4: É que era o bug do milênio,
2: não é? Não, não, não. Do milênio era virada lá.
1: Eu contei por causa do relógio, do celular e tudo que eu...
2: O do Nostradamus, eu acho que era... Era alguma teoria, uma profecia de que o mundo iria acabar. O bug do milênio não iria acabar o mundo. Mas o sistema ia travar tudo.
1: Mas... Eu já passei por umas... Eu já me levei de umas 7 fim de mundo, assim.
2: Sim, profecias? Sim, teve do nosso... Teve 2012.
1: Lembra da Baba, não sei
4: o que lá.
2: Babaiaga.
1: Babaiaga?
2: 2012 do calendário...
6: Babaiaga ou John Wick?
2: Azteca, não?
6: Maia, alguma coisa.
2: Babaiaga é a...
6: Babaiaga John Wick?
2: Babaiaga é a bruxa do mal das culturas russa ali, Sérvia, sabe? Tem o
6: Babaiaga. É o John Wick.
2: Sim,
6: tem. Mas tem uma previsão.
1: Baba Yaga é uma figura mítica do folclore eslavo.
6: Olha!
1: Uma bruxa ou ogra assustadora.
6: É, mas é por causa disso aí, que é uma que ele fala que ele é um bruxo ali, o um negócio.
2: Eles chamam de bicho papão, né? Ele é o Baba Yaga, que ele vem te pegar. É o John Wick.
6: Agora a Nath pode falar?
3: Eu já terminei.
6: Tem uma previsão.
3: As mulheres eventualmente não têm direito de falar.
6: É o Eric, ele é assim, desculpa.
3: Só quando estamos em 33%.
4: Machista.
2: Olha só, em minha defesa, eu queria dizer que...
4: Tu não sabe nem qual é a figurinha, tá?
2: Em minha defesa, eu queria dizer que eu...
3: O teu bom dia já começou com o Nelson te esculhambando.
1: Tu anda muito atacado, né?
6: Mansplain.
3: Não, ontem ele tava num dia típico. Hoje, tu tava
6: enlouquecido
3: ontem.
1: Não, mas tu, anda sendo muito atacado pelos populares, Alex.
2: Sim, é verdade. Na rua, eu tenho sido atacado pelos populares. Placas, pessoas.
1: Inclusive, por vigilantes também, tá?
2: Vigilantes.
1: O Nelson falou aqui, ó. Para o Eric, do nada ele falou isso no chat, assim. Ele voltou no assunto de três ontem, tá ligado? Para o Eric, as peças de quebra-cabeça deveriam vir numeradas para se fazer tudo mais rápido.
2: Pô, eu não consigo explicar mais.
1: Manda pro Instagram.
2: Eu vou falar o seguinte, ó. Como é que é possível... Eu vou fingir. Eu tô tentando pensar. Eu sou um cérebro. Sim. Como é que eu consigo fazer a relação de um puzzle, que é um quebra-cabeça, com um álbum de figurinha, que é um negócio de arquivamento? Como é que eu faço a relação? Eu não consigo.
1: Eu não consigo mais explicar.
6: Falta humildade.
2: Tu acha,
6: Os não, dois, tu tem uma coisa, que, um quadro, um canvas, que tu vai montando um por um até ficar completo.
1: Peraí,
6: que
1: a Nath tá
2: assistindo. Mas um é um desafio. Um é um jogo em que você se desafia a completar. E o outro não. O outro você está arquivando figurinhas.
1: Mas agora, assim, eu acho que agora fica a dica pra galera correr lá no nosso instagram.com/programa.cafezinho, porque o Eric teve o direito de resposta dele.
2: Ah, é verdade.
1: O Eric foi lá e postou o que ele realmente acha, independente
2: dos outros. Não me calarei.
1: A que interessa, galera?
2: A quem interessa? Ninguém.
6: Os rivais dele.
2: Ninguém.
1: Cara, ele que, já que o assunto é figurinhas, o cara que tem uma banca de figurinhas.
6: Ele é o rei do momento.
1: O homem é brabo.
6: É o cara do momento.
1: Palmas para Rodrigo Cosmo, milionário agora, desejado.
6: Eu queria dizer uma coisa, tá? Eu acho injusto o nosso querido Billy Joe, que viraliza agora com vários reels e cortes. Tem um dia e eu tenho dois. Eu acho que ele tinha que fazer mais um
2: dia.
6: Não,
2: ele tem dois.
6: Não, na verdade,
3: ele tem dois.
6: Bom,
3: na
6: verdade,
2: essa semana ele vem três.
4: É pior. Na verdade, se a gente diminuiu um teu.
6: Não, por mim, tudo bem.
1: A semana que vem, tu só vem um dia? E o cara?
6: É que ele vem muito porque o custo dele é pela metade. Abraço pra ele, que eu vi ele, né, na paleta, né?
1: Sim.
6: Aliás, tava todo mundo na paleta lá, o nosso Simon lá.
1: Na paleta?
6: Simon, foi legal, foi legal. Contar todo mundo.
2: Eu ia falar assim...
6: Já foi, papo, já foi.
2: Eu sei que aparentemente, eu não sei se eu não tô... aparentemente um dia atípico, mas
1: foi ontem.
2: Bah, quinta-feira a gente tá falando sobre final de semana.
6: Passou. Desculpa, hoje, que eu vejo
3: é a primeira oportunidade que ele tem de falar sobre o final de semana.
6: Ah, então tá, vamos lá.
1: Eu vou largar uma luva de boxe pra Nath e pro Eric, vou dizer, se entendo.
2: Como é que foi teu sábado,
1: Cosma? 5 minutinhos aqui,
3: vai
1: sem
3: voltar de patinete hoje.
6: A Mica ficou furiosa, que eu pensei que era num cais embarcadeiro, e a gente veio andando lá do estacionamento até o outro cais, que não tem nenhuma
3: entrada.
4: Nossa, por isso que ela sentou assim, já tava vermelho.
6: Não, é a furiola. O default também fez isso.
4: Metade raiva, metade cansaço.
6: Ela já default já é braba.
1: É que tem isso, né, cara? Tem cais e bacadilho, cais e mauá. Tu bota no Waze, só cais e vai.
2: Tá, e me diz uma coisa, nesse dia 16 aí, tu achava que o Neymar ia pra Copa ou não? Como é que tava teu sentimento no sábado?
6: Ah, eu tinha certeza, porque o rapaz lá, ele quer conquistar o Brasil, né? O senhor técnico lá. E aí ele falou, não, uma coisa eu vou fazer pro povo ver, assim, no pior das hipóteses, bota de banco, né? Porque tem que chamar 20 e poucos caras, então...
4: Sim. O Simon quer falar.
2: Claro.
6: Licença. Chefinho, não sei se tu notou, vou ter que levantar essa polêmica de novo. Era a apresentação do Cosmo e o Eric interrompeu de novo.
7: que tá acontecendo?
1: Então é o seguinte, a partir de agora, ele é Eric Clapton. Agora a gente fala assim no lugar dele.
2: Vai, fala aí.
1: Vai, não fala
2: Não, eu vou voltar. No intervalo eu volto.
1: Cara, olha só. Acontece contigo, Cosma, também. Esse papo de enquanto tu... Tipo assim, época de Planeta Atlântida. Época assim, a galera nos procura mais do que o normal.
5: Tá ligado? Pra pedir coisa, né?
1: É. Uhum. Acontece de pedir muitas coisas?
5: Ah, sim, sim.
3: E agora tu tá sendo muito requisitado por conta da banca?
5: Não, eu falei... não, eu direção de uma banca, né? Falou, que vazam... Chegou capa dura,
1: paguem,
5: né?
1: Paguem, ganhem dinheiro.
5: Chegou o álbum capa dura, tava gente colecionando figurinha, esperando o álbum chegar. Então as crianças...
7: Mentira!
5: Não, espera o álbum capa dura. E a criança só vendo as figurinhas dela esperando,
7: mas
5: né?
7: Mas não é mais barato deixar a capa... Como é que se fala? Que antigamente a gente fazia nos...
4: Em plástico.
5: É, botar um papel...
1: Não é mais barato. Emoldurar é ótimo.
5: Não, não é a mesma coisa, né? E tem o Gold agora vai chegar também. Que é o álbum mais top ainda. Que é o álbum de ouro. Claro que só de cor, né?
4: Cara, será que a Panini... Será que isso aí é muito mais caro a Panini começar a imprimir logo quando sair realmente a escalação? Não, esse é muito mais FD. Não,
5: esse é absurdo.
4: E mais vendável.
1: Mas o hype da Copa vem muito antes.
4: Não, mas daí fica ali assistindo a TV, ó. Já coloca no
5: seria legal,
1: e o dinheiro. Porra, e o dinheiro envolvido nisso tá louco, velho.
7: O Eric saiu mesmo?
1: Saiu.
7: O Eric ficou bravo.
1: Vocês dois vão lá agora buscar ele. Vocês dois vão lá buscar ele agora. Vocês dois.
3: O Bago até que mandou uma coisa importante.
1: Esse programa é conhecido por ser um programa que só tem amigos.
3: O Bago até que mandou uma coisa importante. Ele apresentou o programa um dia nessa semana e tá assim. O cleptismo subiu a cabeça.
1: Esse programa é conhecido por todo mundo aqui não nunca brigar. Ninguém briga aqui dentro desse programa, entendeu? Então, se algum dia acontecer, vocês dois. Não,
4: briga fora.
1: Se quebra fora, mas vai lá buscar ele de volta. O que faltou? Ah, temos também ele. Palmas para Simon do Grupo do Bola.
7: Quem vai bater palma?
1: Eu dou palmas no computador.
4: É que eu tenho que botar a vinheta antes também.
1: Eu tô olhando nossa pauta.
7: Bom, gente, é um prazer estar aqui sem ser interrompido pelo Eric, apesar da polêmica.
1: Eu vou repetir, vocês estão muito tóxicos, vocês estão muito isso, de briguinha, tô me irritando.
7: Eu não me briguei com ninguém.
1: Então para
7: eu não me briguei, não me briguei, foda.
1: Não me briguei.
7: Meu, é um prazer. Quinta-feira, estamos aqui hoje com o Cosma. Fechou? Toda uma equipe totalmente úmida e molhada.
5: Certo.
4: Fechou?
5: Chegou.
7: Fechou?
4: Não fechou.
7: Não, é amanhã, começa a semana. Amanhã começa a semana.
1: Quarta-feira, sacanagem, né?
7: Tem como abraçar ele.
2: No café.
4: O Bola, às vezes, tem um show do nada, assim.
7: É, não. Pior que do nada.
1: Mas do nada, quarta-feira em Gramado.
7: Meu, do nada rolou esse show, mas foi muito bom, principalmente pelos meus boletos. E tava precisando, um corporativo, meu padrinho.
4: O mais bizarro que eu vi, eu acho que foi, tipo assim, passando os stories em Pelotas, aí depois tipo, Alvorada, Porto Alegre, e tudo no mesmo dia. Eu falei, caralho,
5: por isso que eu fujo do sucesso, cara. O sucesso é horrível, cara. Porque olha o Capu. O Capu fez sucesso como DJ. Aí o que acontece? Todo fim de semana, todo
1: mundo tá na merda.
5: No negócio.
2: Ô, Cosme, eu vou te falar. Poucas coisas tu acerta tanto quanto fugir do sucesso.
7: A logística.
2: A tua dedicação e, ao mesmo tempo, o teu sucesso.
1: O teu êxito.
2: O teu êxito em fugir do sucesso.
7: Meu, a logística, às vezes, que cansa, né?
5: Ninja.
7: Olha esse final de semana. Tá. Eu vou tocar no Berlim, que é Porto Alegre. Direto do Berlim, a gente vai pra Pelotas. De Pelotas, eu vou pra... pro aeroporto e vou pra São Paulo, que eu vou começar já a chegar lá gravando.
4: E não dá pra sair do aeroporto de Pelotas?
7: Tem aeroporto de Pelotas?
2: Tem, tu acha que os doces saem de lá como, cara?
7: É, viajei.
1: O Quindim vem pra cá?
2: Não, como? Mas acho que o Quindim vem pra cá
4: tipo assim,
7: claro. Dava pra pedir a passagem
4: pra lá. O Rodrigo Teaser fez show semana passada aqui, e aí em junho ele volta já pro Araújo. Só que ele tá fazendo show em São Paulo, daí tu imagina levar tudo aqui, né, pra São Paulo.
2: Ah,
4: pra
2: mas daí ele tem que vir de avião, porque o show é no Araújo. Se fosse no Mar Araújo, ele vinha de navio.
1: Ele voltou.
7: Essa respirada que ele deu na rua,
4: ele voltou
7: mais forte, velho.
4: A cada 15 minutos, a gente manda o Eric sentar dois.
1: Mas sabe que eu fico com essa coisa da questão de banda também, cara? Porque eu fisicamente eu era muito mais estressado quando eu tinha banda, porque a gente viajava, tipo assim, longe, Uruguaiana, São Borges,
3: né? A logística.
1: Tá? Agora, ao mesmo tempo, a profissão do DJ, ela é muito mais palha com relação a isso de estrada. Por quê? Porque eu faço a mesma correria que eu fazia com a banda antes, só que sozinho.
7: Eu poderia ter pedido pra sair de Pelotas, eu não pensei nisso. Mas agora eu pensando na questão de logística, pra mim é melhor. O voo é meio-dia em Porto Alegre. Esse tempo de estrada é o tempo que eu vou dormir.
1: Eu tenho que ir dirigindo, voltando.
5: E Capu, não é por isso. 10% do cachê, eu vou contigo.
1: Não, e outra, vai, faz um puta show que nem fiz agora sábado. Cara, eu fiz um puta show sábado agora. Que não.
5: Olha,
1: eu
7: já vi que ele é humilde.
4: Ou do Summer Hits?
1: É, no Summer Hits. Pô, foi brabo demais, cara.
7: As gurias me falaram que foi no show.
1: Meu, foi barato. Só que é o seguinte, aí saí do show, fiquei... Pô, que legal, né?
3: Quer que eu comece a te acompanhar?
1: Eu na bicicleta, que atrás do carro.
3: Quer que eu comece a te acompanhar, coração?
5: Imagina se eu desse no palco e tá eu contigo lá, assim. E aí, Cosma, tu viu, né? Que legal. Eu falo, cara, que legal.
1: Pode ser. Tu pagaria pra ser meu amigo essas horas?
5: Não, 10% do cachê.
1: Tu pagaria pra fazer
5: isso? Não,
2: mas tá cobrando.
5: 5% do cachê. Acho que ele ganha bastante.
2: Bom, tem que ver aí o que tu quer, Capô. A solitude... Esse é o grande desafio do xixi na cara ou cocô nas costas. Tu quer viajar sozinho?
1: Comer a unha do mendigo ou com o meu cabelo?
2: Tu quer viajar sozinho ou com uma pessoa, mas essa pessoa é o Cosma?
1: Ah!
2: Fica...
1: É! Pô. É. Mas, eu vou voltar de banda, então. Mas, é mais fácil, tá ligado, que nesse disco.
3: Eu acho
1: que
2: a mística ao redor da trupe também, assim, sabe? De galera.
1: Claro! E essa é uma missão em grupo, né,
2: cara? E essa é uma energia que ela é criada ao longo do tempo com as pessoas também.
7: Claro. Então, toca guitarra.
2: Eu já toquei guitarra.
7: Mas a gente tem que montar uma banda do cafezinho, tipo Massacration.
2: Eu sempre falo isso, cara.
7: Não, mas a gente tem que ter um personagem tipo Massacration.
2: Tá, entendi.
7: A gente inventar um bagulho, tipo...
1: Seria legal. Não, porque o Eric toca baixo, né?
5: Quem? Vaneirão, Vaneiration.
2: Tu toca baixo? Então aumenta o volume, brother.
3: Achei que ele ia mandar tu tocar em algum lugar. Eu jurei que ele ia mandar tu tocar em algum lugar.
1: Baixo, guitarra, batera.
7: E cuíca.
1: Vocal.
7: Vocal. Não, eu não quero vocal. Deixa eu dar
3: vocal. Eu canto, então.
7: Eu sou de back e percussão.
4: A Nath de back e o...
7: Não, troca.
2: Oh, ninguém vai falar back nenhum no nosso show, não.
1: Seus maconheirinhos.
2: Não vai ter back no nosso show,
3: não. Pro Ed é o programa.
5: O Edu não vai, né?
3: Rapaz, que
1: energia essa, pelo amor de Deus.
2: Bom, mas aí eu acho que tem essa coisa que como tem que se criar... Ao mesmo tempo, precisa se destruir em algum nível. Tipo assim, tu precisa juntar 5 pessoas pra brigar com uma. Pra... Tipo assim, até chegar na alquimia perfeita.
7: Meu, uma dupla de vocal, o Cosma e a Nath, ia ser muito a fuder.
5: Eu consigo, vamos lá.
7: Porque eu acredito muito na performance do Cosma. Eu acho que ele entregaria muito em contato.
2: Mas então...
4: Ah, o Billy tinha que tocar baixo.
2: Eu vou dizer uma coisa, então. Talvez...
3: Não, tinha que botar ele baixinho. Mais em cima.
2: Nada, morta,
1: é um cavaquinho, pra ele é um baixo.
2: Mas eu acho que o Cosma, então, ao invés de botar ele com alguma função, a gente inova e faz ele como mascote apenas.
3: Ah,
2: na função dele,
3: é performar. Só performar.
1: O Iron Maiden, como é que é o nome?
2: O Ed.
1: O Ed, ele é o nosso Ed.
2: Ele se curtindo e erguendo a galera.
7: Tá, mas tipo assim...
2: Indo lá com o cara da bateria ajudando.
1: Eu acho.
2: Eu gosto dessa ideia.
7: Pro Billy, tipo, um baixo pra ele seria um ukulele?
1: Sim.
7: Um cavaco seria um cavaco.
2: Um ukulele seria um violão.
4: Porque um violão,
2: os barcos são como os carros, e as motos são como as lanchas.
5: E o Géris já tem que botar peruca.
1: Já tivemos aqui, né, um projeto da banda da galera muito legal.
2: Oh, sim.
1: E teve essa rádio.
2: É verdade.
1: De Maduro também.
4: Tocaram lá no meu estúdio.
1: Até uma gravadora a gente tem.
2: Enfim.
7: A gente podia fazer um clipe. A gente podia trabalhar essa banda, e a estreia seria esse clipe de final de ano, tipo da Globo.
3: Ah,
7: todo mundo de branco com a nossa banda tocando de fato, gravando, já vai estar tudo pronto no estúdio. E fazer um vídeo, pá. Muito fera. Cavalo caramelo entrando de branco. Hoje é festa, é bom.
1: Caramelo entrando de branco, é unicórnio.
7: O caramelo tinha que estar na banda, mano.
5: Claro.
7: O unicórnio, pior, meu.
3: Botar um chifrinho dele.
7: Um chifrão. Esse é revolucionário, hein?
4: Hoje
5: no Halloween. Vamos fazer um vídeo no Halloween com ele de cosplay de unicórnio.
4: Boa. O L fazendo um gutural. Hoje a festa é sua.
1: O Lúcio cantando.
7: O pior, poderia botar o Noel.
3: Não é o Eric.
1: Podia ter uma música do Bilu, uma música do Lúcio, uma música do Eric.
7: Oi, pá!
3: Achei que ele só vinha na segunda.
7: Mas eu tô rindo à toa.
8: O Bola é uma garota boa. Não, mas eu beijava.
1: Boa pergunta, cara. Na verdade, o Catra, que a gente comentou agora há pouco, ele desceu contigo?
7: Desculpa, como?
1: O Catra desceu contigo?
7: Não, subiu.
1: Subiu?
7: Não, ele era religioso, cara.
1: Ah, é?
7: Sim, muçulmano, mas era religioso.
5: Muito filho.
7: Não sabia. Por isso que ele tinha muita mulher, né?
1: Ah!
7: Judeu? Bato, tá me corrigindo, brother? Bato, não tem nada. Esse magrão da produção aí.
1: Esse vai, né? Esse vai contigo, né?
7: Esse vai porque ele tem várias mulheres e não é questão religiosa.
1: E aí,
3: toma!
1: Mas toma, o Catra, né?
5: Sabe que o hobby do Lúcio é...
1: O Catra também não, né?
7: É verdade. Porque eu assim... faz tempo que eu não leio o Pentateuco. Eu não leio o Pentateuco, né? Mas eu não sei se podia ter vários.
5: Eu já curti algumas festas com Carter.
1: Carter.
5: E eu tenho de presente. Eu não sou um usuário, tá? Mas ele tinha uma época que lançaram uma seda com o nome dele. E ele presenteou todo mundo na festa da música. Um negócio que eu tenho guardado até hoje.
2: O Lúcio falou pra mim que
7: o... Tecido, né? Seda tecido.
2: Aqui fora.
5: Cera ceramidas.
2: O Lúcio falou aqui pra mim aqui fora que o Chorão agora realmente tá, sabe? Agora porque faz sentido o apelido dele.
3: Eu não entendi nada.
7: Peraí.
3: Eu tentei, mas eu não...
2: Eu no inferno é...
7: Eu sou o teu maior fã. Porque não tem, meu, tu me faz rir naturalmente. Eu não entendi nada.
9: Eu falo a língua dos anjos.
3: Translation, please.
7: Ele tem uma eu gosto da cara, porque ele tá passando algo muito tri, mas ninguém entendeu. Tipo,
3: ele sustenta.
7: E o silêncio, ninguém entendeu, só o silêncio.
9: E o mais legal é que foram palavras.
7: Foram?
9: Sim, não, eu digo. Não entendi nada com as palavras, eu não entendi.
3: Mas juntou a conexão entre elas.
7: Vai de novo. Vai.
5: Eu falei que o Lúcio disse aqui fora, no off.
9: Quantos anos de rádio já?
5: Ah, eu tô com 10 anos de rádio já.
7: Bom,
5: 12 anos.
7: Não, sabe por quê? Bom, vai ter muito, porque até os caras estão tentando entender o primeiro programa.
5: É que nem o Bob Dylan, sabe? Não é porque o cara é bom cantor que o cara é
7: exatamente,
5: cantor
7: tá, fala aí que eu quero entender.
9: Não, é o Bob Dylan, só quer falar.
3: Em inglês?
5: Ah, faz gravando. Aí o que acontece? O Lúcio falou aqui no off pra mim que o Chorão agora faz sentido o apelido dele, porque ele tá, né, ele tá lá chorando bastante, porque as torturas...
7: Queria não ter entendido.
9: E aí, cara? Eu
7: acho que eu deveria ter não entendido ainda.
9: Eu entendi e eu queria não ter entendido.
4: Mas o Chorão tá lá.
3: Ele tá chorando.
5: Ah, não.
9: Vagabundo cara. Ele voava, tu não via, não prestava atenção na letra do cara.
7: É que queimou as rodinhas.
5: Ele falou assim, agora ninguém vai estragar meu dia. O Lúcio falou, agora vai. Depois.
7: Que isso.
1: Vamos seguir. Temos também o Geles, tá, gente? É o Geles. É, Pablo.
4: Vamos
1: lá. Toca o foco, toca o foco. Toca o foco do Geles. Palmas pra panturrilha dele.
7: É o Geles, panturrilha. Pegou o fogo no Chorão. Vamos nessa, irmão. Foi mal.
3: Vai.
1: Eu sou o Capu. Já foi? Já, né?
5: Eu fui e voltei.
1: Ele interrompeu várias vezes. Não, já foi, vai.
3: E vamos começar o programa, pelo amor de Deus.
1: O Eric deu...
7: Não,
1: o Eric,
7: tinha não, começado.
1: O Cosmo deu uma loucura, cara. Dia 21 do 5, que é hoje, é o Dia da Língua Nacional.
7: Poxa. Boa.
3: Toma essa linguada, então.
4: O Cosma não sabe ainda.
3: É.
5: Agora, sim.
1: Maltratada por Rodrigo
2: Cosma. Mas sabe o que é doido? Que muita gente, às vezes a galera de comediantes daqui do Sul, que são super bairristas, com a fala super gaúcha, tem dificuldade de fazer shows em São Paulo e serem compreendidos.
7: Não,
2: e,
7: óbvio.
2: Mas assim, na minha cabeça não era tão compreensível. Eu entendi, tipo, uma palavra ou outra. Mas eu já vi comediantes participando de quadros aqui no Sul, com comediantes de fora gravando quadro. E os caras, depois no final do show, falam assim, eu entendi metade das coisas que ele falou.
7: Óbvio,
2: das palavras.
4: Sim.
2: E aí eu fui pra São Paulo e eu vi um show de um cara do Nordeste, assim, tipo... E ele era super nordestino. E eu não entendi nada do que tava acontecendo. Sim. Só que a galera que tava, tipo, trabalhando lá, que era muito a galera do Nordeste, se mijaram de agradecer por ele ter ido, por ter contado as histórias da vida dele, que lembraram de casa. E é muito doido essa coisa, como a gente é um país tão grande continental que, às vezes, os termos da própria região, a gente tem que... Pera, vamos
1: tentar. Eu trabalhei em uma outra rádio um tempo e eu tive que fazer fono pra perder um pouco do gauchês, do né? E, tipo assim, aquela coisa mais cantada que a gente tem. Mas, especialmente, não pelo sotaque, mas sim pelas palavras mesmo.
7: Fono? Hoje em dia, talvez, eu vou testar agora, mas eu conseguia mudar a tradução, eu mudar o sotaque. Isso aí porque...
3: Te adaptar ao local que tu tá.
7: Porque, tipo, como ainda também. Mais naquela época ali que eu fazia muita TV, a assessora enchia o saco. Agora eu falei pro ela pro telefone, ela também já, meu, tá bem gaúcho, né? Me zoando, deu... Mas eu consigo mudar
3: isso
7: um pouco.
3: Isso é o ouvido, né?
7: É.
3: Eu tenho esse negócio também. Carioca, em São Paulo eu tava falando assim.
7: Isso aqui é boca.
1: Mas o próprio Eric tem uma pegada meio paulista.
3: Vou te mostrar
1: paulista,
3: um negócio,
1: sabe?
3: Aqui embaixo
2: não,
3: também.
2: Desde
1: tem uma paulista.
2: Desde
1: meu.
2: Sempre eu tenho um sotaque.
1: Sempre.
2: Paulista, eu acho que não é tão gaúcho quanto normal, mas eu também não sei se é bem paulista. Mas eu tinha uma diretora de teatro que era de São Paulo. E aí eu acabei... Isso quando eu era molequinho, assim, sabe? Mas é doido, porque às vezes, no início, quando eu ia pra São Paulo, em conversas, eu falava uma coisa... E a pessoa não entendia exatamente. Tipo assim, parece que tu tem que até te retreinar a forma como tu.
1: Mas não é pelo sotaque. Não é pela palavra.
2: E às vezes não é nem pela palavra. Às vezes é tipo assim.
7: Entonação, às vezes.
2: Às vezes, tipo, eu achei que essa formulação da minha frase fosse 100% compreensível aqui pra nós seria. Mas lá. Abriu, sabe, tipo assim, uma...
3: Informação.
2: Um detalhezinho.
3: Baguatec trouxe aqui, ó. É o fragmento italiano. Caxias tem um som parecido com alguns lugares de São Paulo.
1: Eu não sabia disso, não.
7: Espera, calma lá.
1: O Erlon não parece ser paulista.
7: Eu entendo o que ele quer dizer com o negócio de Caxias italiano, mas é diferente. Tem outras coisas, outras palavras lá. Inclusive, de lá, vocês não entendem aqui o sotaque vênero.
4: Mas é que São Paulo, cara, tem tudo em São Paulo.
3: Eu acho que depende da região. Tem a galera que é mais...
4: Não, é que São Paulo tem japonês, italiano...
7: Não, mas uma coisa que aconteceu quando a gente tava morando lá, e a gente sempre...
2: A Nair Belo era... Essa é a coluna, viu?
4: Essa é a coluna.
2: Nair Belo, ela...
1: Mas eu acho que aqui a gente tem mais...
4: Diversidade
1: do que lá.
4: Não, São Paulo tem a comunidade japonesa, tem comunidade. Tem bairro japonês lá.
1: Não, tudo bem, mas eu digo assim, mas que não tenha tanta influência neles. Tá ligado? Aqui o gaúcho é dependente do italiano, do alemão. Lá parece que, tipo assim, tá, é uma galera junto, mas cada um vive a sua vida, entendeu? Aqui a gente parece que a gente absorve mais os outros, sabe?
10: É, não, se eu vou lá pros meus primos, fico uma semana, eu volto falando.
1: Não, mas digo assim, mas o paulista não tem não puxa a cultura tanto do japonês, por exemplo.
10: Sim, não puxa
1: tanta cultura do nordestino. Sim. Sabe? Eles vivem nos seus núcleos.
2: Eu acho que acaba virando uma mistura, assim. São Paulo é uma coisa misturada que é tri, na real.
10: É 10 milhões de pessoas, né?
2: Baca, muita gente. Não tem como eu explicar de forma mais gaúcha. Puxa, né? Bai, é trina,
3: fuder.
2: Real, né?
3: Meu? É, né, meu?
7: Uma coisa que aconteceu quando tava eu e os guris junto em São Paulo, a galera achava sendo que a gente tava discutindo.
10: Ah, sim.
1: Conversando, né?
10: E italiano com gaúcho? Bah, daí é pancadaria.
1: Mas a minha irmã mora na Alemanha, né? Minha irmã mora na Alemanha faz anos já. E aí, às vezes, ela vinha pra cá, quando meu pai tava vivo ainda, ela vinha visitar o pai, e aí ela falava com o marido dela por Skype. Eu falava, cara, você tá acabando o casamento, mano?
10: Sim, sim.
1: E era
10: tipo,
1: a conta da luz e tal, não sei o que dizer. Mas era uma pancadaria,
10: é que
1: comendo,
10: as palavras em alemão são muito.
1: E é muito. Sabe? Tipo, é muito ríspido assim. E então, é um papo normal, tipo, te amo.
7: A Nath é italiana, então.
5: E tu vê que o sotaque italiano do interior é diferente do sotaque italiano estereotipado do da Itália.
10: Sim, sim.
5: Esses dias eu fiz um publi pra uma pizza, um negócio de pizza, e eu falava assim: Mamma mia, olha a pizza, santa mozzarella.
10: Fiquei com vergonha.
5: E aí eu mandei o vídeo, ficou muito engraçado o vídeo.
10: E foi aprovado?
5: Não, a guria falou assim: pois é, assim,
3: a
5: moral da nossa pizza é que ela é abrasileirada. Ah. Tem até um pé na Itália. Aí eu falei,
3: aí tu mandou, mamma mia!
5: Mamma mia!
10: Aí tu mandou, desbravando a pizza
5: dela.
2: Eu acho que a Itália.
5: Mamma mia!
2: A Itália e vários outros países são muito recentes, né? Tipo, a gente tem essa impressão de que a Itália é antiguíssima, mas ela tem várias regiões que se juntaram como um país, assim, não sei se deve ter 200 anos, sei lá.
5: A Europa tem muito isso.
2: Não. A Europa tem muito dessas coisas. Então, tem vários dialetos italianos, que lá na época da imigração italiana, tipo, 120 anos atrás, 130 anos atrás, quando vieram de uma região específica da Itália, que trouxe um dialeto específico, que aqui se misturou, que virou uma outra coisa. Então mesmo, tipo, as nonas que não conseguem falar português direito, que falam quase o dialeto vêneto, não conseguem conversar com o italiano, entendeu?
10: Sim, sim, sim, sim.
1: É, na real, tipo, a minha ex-namorada falava com o pai dela num dialeto alemão, que não era o alemão normal.
10: Não.
1: Era o deles lá.
2: É,
1: e eu falava assim, tipo, oi?
5: E o tomate veio daqui, viu? O tomate é recente lá também.
1: Agora, sabe o que é mais louco?
7: Tomate da Bahia.
1: Cara, o que que ele...
5: O tomate veio da América do Sul.
10: Ah, é, que foi lá pras pizzas.
5: Só depois de vir pra cá que eles...
1: Concordo.
7: É, tu tem que entender que, isso é importante. A verdade sobre o
10: molho de tomate.
1: Mas aqui é o mais longe de tudo, cara, porque hoje, em 1875, chegaram no Rio Grande do Sul as primeiras famílias de imigrantes italianos.
3: Eu digo que tudo faz sentido.
1: Totalmente sem querer, cara. Imigração italiana no Rio Grande do Sul, instalando-se na região de Nova Milano, hoje município de Farroupilha, dando início a um forte legado cultural no sul do país. Resumindo, falamos sem querer, querendo.
2: Sim, do ladinho de Forqueta.
3: Eu ia falar aí.
5: Quantos anos, então?
1: 1875.
2: Fala, Godardo. Sobe 20, 151, é isso?
5: Ah, igual os números de Pokémon.
3: 171.
1: E também, cara, em 1904 rolou a fundação da FIFA. Oh. Pô, 1904.
5: Ah, inclusive tem
10: um ano depois, né? Um ano antes foi o
1: Grêmio.
10: Um ano
1: antes do Inter.
10: Do Inter, não, do Grêmio.
1: Não, do Grêmio.
7: Expo Inter.
5: A FIFA, que é a maior picaretagem que existe, né?
2: É. Isso é verdade.
1: 2006, 2004.
10: Não, fala do Vasco. A gente falando dos álbuns
2: aqui. A FIFA, loucura, o que tem, mano, de escândalo de corrupção. E eles tentaram fazer um longa-metragem, meio propaganda, tentando limpar a barra deles. Mas tá, que vergonha.
10: Inclusive, não compre figurinha na banca da mãe do Cosma, que é
2: da
10: FIFA.
2: Não, para! Tu tá tirando comida da boca do Cosma?
7: É bastante, então. quem é que discorda que a FIFA é uma baita do mal, né?
2: Não, não tem como.
1: O Grêmio foi em 15 de setembro de 1903.
5: Aquele prêmio da paz da FIFA que o cara criou só pra
10: puxar o saco do Trump.
3: Um ano antes. 4.
1: Eu não lembrava a data direitinho, data
2: certa. Data FIFA.
1: Também em 2019, Chico Buarque venceu o prêmio Camões.
5: Oh,
1: o renomado músico, dramaturgo e escritor foi anunciado como vencedor do prêmio criado por Sérgio Moá, exatamente. Maior reconhecimento da literatura língua portuguesa pelo conjunto da sua obra. Que legal.
5: Que legal.
1: Pô, o cara é um cara que é conhecido no mundo pela música, né?
10: É
1: um cara que pela literatura.
7: Ele que fez essa música, como canta aí, Nath? Vai.
10: Come on!
3: Eu tava cantando, não é Neil, é Eiko.
7: Come on!
3: É bonito!
7: Foi mal, já. Tem uma música boa dele.
3: Eu fiz baixinho.
1: Nasceu ele hoje, em 62, o Frejá. Ícone do rock brasileiro, guitarrista e compositor.
3: Eu era muito fã dele quando era criança.
1: Do Barão Vermelho.
7: Não é mais?
3: Não.
10: Vai. Por
5: que a música da lua dele lá?
10: Lua cheia. Não, tô brincando.
3: Lua de cristal.
5: Tem um clipe que ele vai pra lua de.
1: Sim, é o.
10: Que é de desenho?
1: Que é um desenho, que é muito bonitinho.
5: É muito bonitinho.
1: Cara, ele veio.
10: Que é ele o cachorro, procura um amor, né?
1: Esse aí. Que seja bom pra mim.
5: E ele fez aquela música do quarto, né? Também, né? Que ele é, que era sobre o quarto e era a amizade dele com a Cássia Eller. Só que todo mundo ouve a música, parece que é de amor. É tipo assim, ah,
1: mas é que nem
10: Segredos, o nome da música.
1: É que nem Ana do Reis com o All Star, que todo mundo acha que é uma música de amor, é uma música pra.
5: Isso, essa aí.
3: Tênis, nossa, é verdade, de tênis.
5: Errei o cantor.
10: Tênis, é quando ele jogava com o Guga.
1: Cara, eu lembro que eu vi esse clipe do Frejat em loop.
7: Sério?
10: Sim, cara. O Nando Reis jogava com o
3: Guga. É de tênis.
7: Ah, vai saber, né,
1: mano? Isso aí. Cara, e o Frejat que toma banho gelado no inverno, né?
10: Ah, é.
2: Pai, fez tanta coisa, né?
5: Por você.
1: Não, essa música fez muita coisa.
10: Eu não dançaria
7: tango. Gelado no cara, inverno.
1: Ele paria os trilhos do trem.
2: E dançaria tango no teto, né? Isso é mais difícil. É,
1: acho que
2: é
1: de todos os
5: anos. Frio no inverno. Pintaria, pintar o céu de vermelho. Mas
3: a baratinha vai pegar daquele estúdio.
1: Não, mas pintar o céu de vermelho também é complicado.
2: Ah, o céu de vermelho talvez seja mais difícil. Ah, não, mas ele não iria pegar no inverno? Inverno.
5: Não, ele fica feliz também. Tem uma coisa que ele vai. Não, seria feliz.
1: E outra coisa, cara, limpar os trilhos do metrô, meu brother.
3: Ou ele vai
2: não,
3: a pé,
2: mas é do Rio a Salvador.
1: Aí é complicado.
5: Eu conseguiria até ficar alegre, pô.
1: Ah, não, daí aí ele é forçar a barra.
2: Ah, esse eu acho que é mais difícil.
1: Aí é mais difícil. Esse é mais difícil. No meio do mês, então, no dia 21...
3: A parte fácil é ter mais herdeiros que um coelho, né?
5: Ah, essa aí, o
3: Gélio já...
5: Transar de mesa, já eu faço, né? Pra virar burguês, só não sou burguês.
10: Então, dormiria de meias pra virar burguês. Não, não transaria de meias.
1: Cara, eu fiquei esperando.
5: Transaria de meia?
1: Não, ele não tá. Ele vai corrigir no final. Ele vai corrigir.
10: Eu esperei, eu dei o tempo. Eu dei o tempo.
3: Ele ganhou.
10: Eu
7: transaria de meia. Pra virar.
3: Imagina ele cantando em alto e bom tom.
7: Só o cara resbalando na lojota de meia.
10: Eu transaria.
2: O cara é Disney Nice. Eu tô com mulherzinha. Ai, meu Deus, eu tô. Ai, ai, ai, ai.
5: Não, ficar rico no mês é mais difícil.
10: Imagina. Transaria de meias pra virar burguês.
7: Ah, é maravilhoso.
2: Não, eu acho que não é.
3: O frio desse.
2: Todo mês alguém fica rico em um mês, né?
5: Caria.
2: Eu tô errado, meu cálculo.
1: Permito forcar.
2: Pelo menos em. É, até uma mega ceninha ali, tipo, né?
1: Todo
2: mês.
1: O cara pode ficar rico em.
10: Mas enquanto, em cada mês, quantos ficam pobres também?
2: Ah, daí tu lacraste palmas para...
5: Chegaria pobre no mês.
2: Isso eu consigo.
1: Pô, eu sigo um cara que ele comenta que ele perdeu 4 milhões em questão de meio ano, assim, com coisas que não deveria. E aí, hoje ele vende café na estaleira.
2: Que tipo de coisas que não deveria?
1: E a drogas, e jogos, e mulheres, e bets.
10: 4 milhões, cara?
1: 4 milhões.
2: Como é que tá vivo?
1: Mas, meu, eu conheço um ser humano que perdeu duas casas, casas milionárias, com bets.
10: Com Beth.
3: Com a Beth?
1: E não foi com a Beth, foi com a Beth.
7: Foi com a minha mãe.
1: Sabe? Então, tipo, a galera perdendo grana aí, velho.
2: Isso aí é um.
7: Eu vejo um cara que ganhou 120 milhões na Mega Sena.
2: Sério?
7: Uhum.
2: E como é que.
3: Quanto, tipo, ele quanto tem tempo? Ainda?
7: Ele não tem muito, ele é dono de uma casa noturna lá em São Gaetano.
5: Quando ele quer trabalhar?
2: Há quanto tempo isso aconteceu?
7: Bastante.
2: Bastante tempo?
7: Bastante.
2: E ele, ele soube administrar, tipo, um cara.
7: Eu acho que
2: já
7: sim, ele investiu assim em casa noturna e essa casa noturna, assim, era uma das maiores lá em São Gaetano, mas também não dava muito fluxo. E era muito conhecida porque, tipo, ele não, sabe, fez de primeira viagem.
2: Claro.
7: Essa, comprou uma super casa e só tinha show, pancada. E não ia, não dava muito movimento. E agora ele curte, tipo, ele curte a vida. Ele abriu um estúdio também, junto com o Pezinho. Mas cara, agora ele tá meio...
1: Mas que ele usa 20 milha? Tu usa 20 milha?
5: Avisa pra ele ser a Maldivas.
10: Não, mas então, eu não abriria nada. Pra que que
5: eu
7: vou
5: mudar?
7: Não, investe na Nvidia.
10: Às vezes o cara tem sonho, né, meu?
2: Quanto que dá... Quanto que dá...
10: Aluga o sonho.
2: 2% ao mês de 100 milhões. Quanto que dá? Faz o cálculo.
10: 1 milhão? Não, 2 milhões.
2: Ah, é muito... Esse cálculo foi muito mais fácil que eu imaginava.
7: Meu, o Thiago tá fumando no estúdio.
5: Divide por 100.
1: Pior,
2: então era tipo 2 milhões por
3: a
2: mês.
3: A gente falou que essa banda não tem back.
2: Só de rendimento.
10: Pode gastar 1 milhão, vai ter
5: mais. Até na Paula Rigoso, Renan tá ganhando uma
2: fortuna. Se gastar 1 milhão, investe o outro, tipo, deixa mais guardadinho, mais
10: Daí tu tem investido 101 milhões.
7: Mas é qual fácil. Seria a tua primeira compra, milionário?
2: Com 20 milhões?
7: Milionário, meu, fiquei milionário.
2: Eu tô nesse cálculo do cara que ganhou 120 milhões, eu vou guardar 100, eu vou ter 20 pra...
10: Não, eu ia comprar uma casa bacana e a primeira coisa é chamar um churrasco pra vocês.
7: E esse cara fazia uma coisa, eu já contei aqui, que eu achava muito foda.
10: Porque, por exemplo,
7: a casa noturna dele era gigante, mas era no meio de uma quadra de casas, não é um lugar de festa.
2: Tá.
7: Então ele tinha muito problema com barulho. Daí eu me lembro que ele fazia, ele contando pra nós que, tipo, ele dava, tipo, cesta básica pra uma quadra inteira. Nossa. Ah, Natal. Ah,
1: o Caburé?
7: Literalmente, mas pra galera, tipo, não, tá, fica de boa.
10: Ah, o meu amigo, ele chama os vizinhos pras festas, pra não incomodar. Ô, assim, oh, meu, vou fazer uma festa bem.
1: Mas o Caburé na praia, velho.
2: A gente já foi? Uh-huh. Bah, essa casa.
1: Aquele Caburé, meu, o cara botava pipoca, saxofone, uh-huh. A galera fazia tudo, dava pirulito, dava tudo, a galera.
3: Eu muito ouvi falar desse cara, mas
1: e ele arrumou, ele arrumou todas as ruas dos vizinhos, os
7: eu fui numa chegada do Caburé uma vez.
5: Ele já se partiu, né? Partiu já, né? O que aconteceu com
2: o Caburé? Eu compraria a casa que o Gélis tá falando aí, que eu sei quem é esse amigo do Gélis, eu compraria essa casa aí.
10: Ia fazer o quê lá?
1: Ah, aquela do tubarão?
2: O tubarão.
10: Inclusive, a última festa que eu fui lá, eles falaram, ah, chama a galera do cafezinho.
1: Ô, demorou, hein?
10: E o Simon tocava lá no Barba Azul, lá, que era dele também. Não, ele falou, me lembro
1: do
10: de chegar
1: nada,
10: lá.
1: Do nada, toda essa festa, dessa casa, desse amigo dele aí, do nada o cara me puxa uma CDJ, nunca vista. Uhum. Meu, uma picape pronta, assim, com rodinha, tá ligado? Os vinil, CDJ, computador, o que tu quisesse.
2: Ô, meu, CDJ, ele tem uma sala só de banda, lembra? Tipo, com bateria, as coisas. Mas, assim, nada vai ganhar de ter um tubarão, acho, né?
1: Acho que ter um tubarão...
5: Que maior, só não pode ser o branco que ele morre, né? O tubarão branco não, morre. Não.
10: Os outros são imortais.
5: Os outros não morrem.
10: Não,
5: o tubarão branco, ele morre
2: só se der um tirão na cabeça dele.
1: Sim,
5: não existe tubarão branco em cativeiro, porque eles morrem, em menos de um mês morrem. Tá lá o Edu confirmando.
2: Viu? Você só acha que sem liberdade eu me vou embora.
3: Nunca.
2: Ou eu sou livre, eu não serei. Biologia.
5: Eu compraria a franquia Esquimó e faria uns iglus gigantes, em vez de aqueles prédios feios, eu faria uns iglus gigantes.
3: Os iglus.
2: Tu seria tipo o velho da van do Esquimó.
5: É verdade. E os Cristo Redentor. Os Cristo Redentor congelados. Assim.
7: Imagina que trito poder fazer, sei lá, tu tinha que fazer nesse teu iglu, tipo as portas ser de verdade, tipo sorvete, os negros lambendo a porta.
3: Ah, imagina. Assim, né?
2: Outra coisa que eu ia fazer é a casa da bruxa. Bah, eu ia separar desses 10 milhões pra fazer uns dois filmes. Dois filmes.
7: Ah, sim.
2: Eu mesmo, legal.
10: Eu compraria um sítio pra botar os animais abandonados.
2: Oi?
3: Que é a paz mundial.
10: Eu compraria um sítio pra botar os animais abandonados e pagaria veterinário.
1: Oh. Eu sempre fiz isso.
7: Cala a boca, tá todo bêbado.
2: Tá, pega 5 milhões meus aí pra fazer
7: isso. Pode trazer esse cachorro.
10: Esse cachorro aí é meu.
3: As cachorras, eu quero tudo.
1: E sabe o que é melhor? Uma galera que faz isso, tá ligado?
7: Tem.
10: E com doação.
1: Tem um monte de gente que nem sabe que tem, meu. O cara só pega ali, vai lá, castra, cuida e tá tudo certo.
7: Cara, eu teria uns bichos também. E ah, tipo, nada a ver, tipo uma lhama. Eu queria ter uma
10: Michael
7: lhama.
10: Jackson, para.
7: Um zoológico, muito bonitinho.
5: Pablo Escobar.
2: Um zoológico teu, assim?
7: É, mas não seria um zoológico. Eu acho que eu ia querer ter uma floresta minha.
2: Um
7: tipo,
2: santuário.
7: Eu tenho uma coisa com
3: um
7: grade no bicho.
3: Sim.
7: Eu tenho uma coisa que me incomoda.
1: Nós somos dois.
7: Eu teria um uma. Eu acho que eu ia tentar fazer uma mini floresta. Santuário. Que a galera ficaria
2: só que
7: sozinha.
2: Não pode deixar. Tem que cuidar ali. A quantidade, um é predador do outro, às vezes, né? Tem que só cuidar.
7: Não, mas macaco, pelo menos é natural, se morrer...
10: Macaco, lhama, girafa, que nem tinha o Michael, não tem problema.
2: É, eu acho que não, só se o macaco montar na girafa.
3: É
10: a girafa
3: sonho.
10: É muito bonitinha, né?
2: Mas o Capu trouxe uma coisa importante. Eu falei de, com uns 10 milhões e 120, eu faria uns dois filmes, né?
10: Sobre o quê?
2: É, eu não sei, tá? Mas o Capu, mas não custa 130 milhões pra fazer um filme?
1: Eu falei isso?
2: Falou?
1: Eu só pensei.
2: Desculpa.
1: Eu pensei.
2: Ah, pensei. Mas tem, vai sair um filme nacional aí.
1: Mas
2: com
1: dá, né? Pra fazer
2: um orçamento,
1: com 10 milhões, dá, né?
2: Eu acho que dá, meu.
1: Olha a cagada.
2: Mas a gente fez uma leitura dramática do filme de 130 milhões.
1: O quê?
2: A gente fez uma leitura dramática. Eu sou Rafael Pimenta e Thiago Rezende. Muito engraçado. Eu boto fé.
1: Eu posso ver de novo, sei algum dia?
5: Eu tô com o Eric, também faria...
2: É, a leitura dramática? É. No canal Aba Anônima, eu, Rafael Pimenta, Thiago Rezende, Bárbara Sacomori, fizemos uma...
1: Tem cenas, cadê?
10: Não é o Thiago Prade?
2: Não, o Thiago Prade não estava nesse dia.
10: Ah, tá, Thiago Rezende.
1: Ele estava lutando no Pride. Cadê nessa
2: trilha? Tem. E aí, é isso, né? Eu conheci a história e... Eu não achei onde é que gastaria tanto orçamento, tá? Mas tem, velho, acho que vai ser
7: interessante. Mas se fizer o filme, o Eduardo vai começar a te criticar, porque ele critica tudo, né? Lembra disso, né?
2: Não, claro que sim.
7: Tem um problema com o estagiário que ele critica. Já toda...
1: Mas
7: todo...
1: é que, meu, quando o cara passa em primeiro lugar de vestibular de história...
7: Sim.
1: Ele não...
7: E tem duas mulheres.
1: E tem duas mulheres.
7: Quando fizeram o primeiro roteiro de filme, qual, pai,
10: ele farmou aura.
1: Ele farmou aura, ele fez o que serve aqui e... Né? É. Bah, eu vi esse vídeo, cara, que me deu um nojo.
2: E ele realmente, ele tá nessas, né, de... Agora ele tá querendo dizer como é que a Copa do Mundo tem que ser, né?
7: É. Não, sabe, ele, também, né? Ele tá um estilo de cara que é o crítico que me irrita, que é tudo é muito banal, é o...
1: É virar o olhinho.
7: Tipo, é tu que sabe.
5: Poderoso. Essa idade moderna mima muitas pessoas.
10: Poderoso, tipo,
5: liga o fogão.
7: Mas daí o que acontece, o que é, Eric? Ele não sabe que eu sou do quê?
1: Da bolacha.
7: Da bolacha, né, pai?
5: O cara usa papel higiênico e folha dupla.
2: Que isso foi uma coisa... que a gente conversou ontem sobre o... ter... tipo assim, ó,
7: é necessário.
2: É necessário. Alguém que é da bolacha. Não é que a gente é a favor da violência. Não. E nem que a bolacha aconteça.
7: Não.
2: Mas ter no ambiente alguém que é da bolacha...
7: E compre essa, e, tipo, eu sou da bolacha.
2: Torna o ambiente dialogável.
7: Isso. Sim.
2: As pessoas vão com conversar.
3: Mantém o equilíbrio. Exato.
2: Vai haver diálogo se tiver uma pessoa que é da bolacha. Ou seja... se o Simon for da bolacha, nós temos uma segurança de bolacha uns 20 metros.
7: Não, tem uma segurança de abuso na sala,
2: que
7: por exemplo.
2: Que isso?
7: Não, não, de abuso da questão da pessoa abusada.
2: Que isso? Tá.
7: Entendeu? Porque sempre tem aquele cara, por exemplo...
3: De ousadia.
7: Do Eduardo, por exemplo, ele tá no momento ousado.
2: Ousado.
7: Se ninguém falar nada... Ele vai se manifestar e ele vai mandar em tudo. Mas se alguém avisar que é da bolacha, ele já dá uma segurada.
10: É. Entendeu? Se a gente falar, eu vou te ligar pra terceira namorada.
7: Se você é da bolacha, deu, ele já pensou duas vezes em falar mal de alguém.
2: Alguém da bolacha, às vezes, é necessário.
1: Eu fico só olhando aqui.
2: Só presença.
1: Olha só, presença. O André tá falando aqui, ó. Teria um animal pro Simon, tibetano, inclusive, que é o Dalai Lama.
5: O Dalai Lama.
1: Vamos comprar um Dalai Lama?
2: E também
5: é uma assim, eu ia comprar vários camelos.
10: É uma
5: um
10: lhama que medita. Ela não costa.
1: E o Arena falou assim: ó, o Breche seria um bom nome pra apostas no Rio Grande do Sul. Breche. Ou Breche. Breche.
7: É Breche, deu Breche.
10: Deu Breche.
1: Tem muita coisa boa no nosso chat aqui, por exemplo.
2: Breche, eu acho que.
1: Eu fico imaginando a dificuldade de uma pintada no céu. Pois é. Eu fico mais complicado.
2: Esse é o mais. Eu também acho.
3: Pintada nas alturas. Pintada nas alturas.
2: Mas tem como, né?
3: Eu pensei muito
2: bobagem. Às vezes a gente tá pensando que é com tinta e tal. Mas às vezes é alguma coisa,
10: é uma
2: parada
10: metáfora,
2: química ali,
10: é
2: tu queima, sabe? Tipo assim,
3: é tipo alto,
2: né? Alguma coisa que tu... No Matrix eles queimaram o céu, né? Lembra que a...
1: Você tava fazendo chover em Dubai? Do Neida? Começa a chover?
5: Ah, sim. Com coisa
10: tem,
5: de prata.
10: Tem de chover e tem também de tirar a chuva, né? Tem como
1: tirar
10: tu...
1: a chuva?
10: Sim, tu jogar alguma coisa nas nuvens e as nuvens.
2: Menina, não, mas eu acho que é tu fazer chover antes das nuvens que estão com chuva irem naquela cidade, tu faz elas choverem em outro antes de chegar a chuva.
1: Ah, tu abre a torneirinha antes?
2: É.
1: Isso é legal.
2: É tipo um míssil que o cara joga que tem alguma coisa, nitrato.
1: Deixa eu ver. Não, mas deve dar de
2: chover.
5: Nitrato de prata.
7: É, mas é assim também pra fazer chover, né? Ele solta um bagulho na nuvem também, né?
10: É, umas coisas.
1: O tambor não rola mais. O
7: tambor é que tá caro, né?
2: Como é que chamava?
7: Couro animal.
2: Tinha uns caras que eram pagos pra fazer chover no Rio de Janeiro.
10: Cacique Cobra Coral.
5: Cacique Cobra Coral.
1: Isso aí.
5: Eu contrataria o Cléo Kuhn pra ser meu parceiro de falar do tempo, assim.
1: Quem?
5: Ah, o Cléo Kuhn. Eu ficasse, e Cléo? Vai chover hoje, daí o Cléo, sim.
2: Ah, tu ia ter ele pra de Alexa pra ti.
5: Cléo, que é o Nordeste,
2: temperatura. Hein? Hoje a mínima será de 15 graus, a máxima de 18 graus. Leva o casaco, Cosma. Cosma, o casaco.
5: E eu ia ter uma escola de samba em Porto Alegre.
2: Não, esquece o cachucal da tua mina lá.
3: Escola de samba é muito legal.
1: Olha só, a novidade.
5: De Pokémon.
1: Eu cansei de pra mim.
10: Unidos do
1: novidade, Cosma. Gente, porque a partir de hoje, lá na Ubra TV, todos os dias às 6 da tarde, teremos o quê?
5: O quê?
1: Atenção, o cafezinho. Cafezinho.
7: Mentira.
1: Na íntegra. Todos os dias, das 6 às 7 horas, lá ao vivo, não, né? O que foi ao vivo aqui na rádio, lá na TV.
7: Vou começar
1: na
7: Pão, então.
1: Segunda, quarta. Se por algum acaso tu perder o cafezinho aqui no 107.1, tu pode curtir na TV depois essas carinhas lindas lá pelo nosso Sobre a TV.
10: O Lúcio falou pra mim assim, como é que faz pra... Eu falei, os arquivos estão aqui, vou fazer uma vinhetinha de entrada e saída. Aí eu fiz dele assim, só te maqueia que tu fica meio...
1: Que isso, cara?
7: Eu falei agora, vai passar na TV? Tem uns filmes, vou começar a tomar banho antes de mim.
2: A câmera do Gélis melhorou muito, cara. Eu fui fazer o...
3: Limparam ela.
10: Acho que passaram.
3: Ontem foi dia da limpeza que passaram.
1: Uma limpeza que precisava pra fazer?
10: Eu acho. Passaram
5: Eu acho que o Gélis tá inchado até hoje, desde sábado, né?
2: Que
5: tá um pouco inchadinho, né?
2: Que isso? Ô, meu, é quase quinta-feira.
10: Te mostrar o que tá inchado.
1: Nath, olha o teu grupozinhozinho do cafezinho enquanto isso. 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
7: Curti, velho.
3: Tá, e eu tenho uma new. 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Considerado um dos maiores nomes do trap nacional, o artista apresenta os sucessos dos álbuns Dos Prédios Deluxe e Eu Venci o Mundo, além de hits como Novo Balanço e Vida Chique. 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E vem dar essa moral também no Insta da Rádio Mix, que vai ter cobertura.
7: É, uma galera vai nesse show.
1: Pô, tem um outdoor dele gigante ali da casa, cara. Tá vendo? Minha casa tem uma foto dele gigantesca. Sim. Eu falei, pô, mas é um evento nosso, né? Que legal isso, cara. É. Portanto, é quem é ingresso também já sabe, né? Cola a promoção da...
5: Como é que escreve, Veig?
10: V-I-G-H.
1: Então,
2: V-E-I-G-H. Não, é V-E-I-G-H.
1: Não, não, é V-E-I-G-H. Não,
2: eu tenho certeza que é V-E-I-G-H. Mas
3: eu quero ir nesse
1: cara,
3: show.
1: Cara, eu li ontem. V-E-I-G-H.
10: V-E-I-G-H.
2: Não, meu, é V-E-I-G-H.
1: Porra! V-E-I-G-H.
2: Ô, meu, ele mostrou V-E-I-G já, eu vi, é V-E-I-G-H.
5: V o quê?
2: V? Olha no Spotify, vai estar V-E-I-G-H.
1: Eu nunca vai achar assim.
5: Não tem W, não tem W.
1: V-E-I-G-H.
2: Se tu ficar procurando igual o Capô tá falando, tu que não vai achar, meu. Confia em mim, é V-E-I-G-H.
5: Então é o... É Veig.
10: Veig.
1: Veig. Cara, querem ir um pouquinho no intervalo? Corram agora no programa Ponto Cafezinho no Instagram e olhem os comentários já do post que o Eric fez de jeito de resposta.
10: Já tem?
1: Já tem uma galera aqui filosofando esse negócio.
2: Ah, dessa vez...
10: O
2: povo está do meu lado.
10: O povo acordou.
1: Combinado, vamos pro break rapidão, já voltamos com o cafezinho. Sai
5: daí. Valeu, Veig.
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12: Vem de Mix pra ti que tá vindo ao norte da capital para o centro e vai passar pela Plínio Brasil Milano, depois pegar a 24 de outubro, já sabe que vai ter um trânsito mais pesado na Plínio, depois que passa a rótula próximo a Augusto Meyer, então atenção no trecho, tá? Também devido ao horário, sempre tem movimento mais intenso nessa região. E 24 de outubro, entre Marcelo Gama e Dr. Timóteo, também fica ligado. 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E claro, né? 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Fica ligado.
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18: Tempo, nossa, nem muita. O melhor mix do Brasil, seu. Não é 15, não. Agora, 8 minutos para 1 da tarde, deste dia 21/5, vulgo quinta-feira. E bora para mais um bloco de cafezinho. Oi,
7: pré-sextou.
5: Pré-sextou, que é muito melhor que sextou.
7: É.
5: Porque amanhã tem a pressão de fazer alguma coisa.
18: A quinta é nova sexta. Já falamos que é a quinta é nova sexta.
2: A quinta é nova sexta, o sexto é o sábado. Sábado é outro sábado, é o sábado 2. E domingo mantém como domingo. É.
7: Vocês viram, por acaso, um stories da Nath falando sobre a academia e sobre o bumbum dela e as coxas? É bom vocês olhar, porque tá, não parou de chover pessoas me mandando mensagens sobre esses stories dela. Chefinho, acho que tem que conversar com ela.
2: Entendi. As pessoas conversam contigo sobre stories de outrem.
7: Sim. Qualquer coisa da Nath, me chamam.
18: Mas tu só exerce a parte ruim de ser um cônjuge da Nath?
7: Sim.
18: A parte boa tu exerce?
7: Ela não me pega, ela...
18: Não te beija, não faz nada.
7: Mas
18: a parte de ter que representá-la...
2: Eu tenho dúvidas. É uma questão... Tipo assim, você como advogado... Ou as pessoas procuram assim, olha só.
18: Tua mina. Olha o que ela tá falando.
7: Tua mina. Não, tua mina. É tipo assim, olha a mina falando essas coisas aí, minha mulher, tipo...
3: Eu posso falar sobre
2: então,
3: o que eu falei?
2: Então, quer dizer, e essas pessoas, uma última dúvida. Elas, homens ou mulheres te repassam?
7: Os dois.
2: Os dois? Mas, os dois? Mais homens ou mais mulheres?
7: Quando é coisa, tipo, de taradice, é homem.
2: Claro.
7: Quando é uma coisa de, tipo assim, bah, que guria ridícula, criticar é sempre mulher.
2: Tá, e tu convive bem com esse tipo de mulher
7: ontem mesmo eu ia te mostrar
2: e homem machista?
7: Uma pessoa, amiga que minha, adora. Pegou, tava falando comigo alguma coisa, e daí eu falei, tu tá me devendo, que tu falou que ia fazer uma janta pra mim, pros guritas, tal, dela, tu nunca pode, mas pra Nath, tu tá sempre disponível.
3: Mas ele nunca fez uma janta pra mim.
2: Sim.
18: E tu acha sempre quer fazer
2: outro. E esses teus amigos, tu não ameaça de bolacha esses teus amigos, assim?
3: Deveria, né?
7: Vou fazer
3: talvez
7: o quê?
3: Seja falta de laço.
5: Mas é aquilo, né? Tem que falar pra... Eu sempre te defendo, fala assim.
3: Não, o rolê da academia é só pra vocês entenderem. Eu fui treinar ontem e eu não queria, porque eu tava bem chateada. E aí, o story que foi encaminhado é dizendo: nada melhor do que tu treinar e depois tu poder fazer carinho numa perna definida e num bumbum duro.
18: Não sei como é que é. Okay.
3: É sobre isso? Sim. E então aí encaminharam ele pra ele. Passa a mão no meu glúteo, então. É sobre isso.
18: Que gente. Isso?
3: É você se cuidarem.
2: E aí
3: encaminharam pra ele como
2: se fosse... Te encaminham e falam, olha o que a tua mulher está falando.
7: Tipo isso, né?
2: E ela falou absolutamente quase nada, assim.
3: Não disse nada demais. Nada.
5: Eu quero muito.
3: Tipo, se cuidem. Cuidem do seu corpo, cuidem da sua saúde.
7: Eu queria cuidar do teu corpo.
5: Eu quero muito aquela luva...
3: Eu tenho personal já, obrigado.
5: Aquela luva de feedback tátil, de VR, funcionar direito, pra tu realmente sentir isso que ela falou, mas sem, né... Fazendo nada
2: sem
5: errado.
2: Encostar de verdade.
7: Faz academia, Cosmo?
5: Academia eu não faço agora. Não tô fazendo porque...
3: Academia.
7: Tô fumando mais
5: tô
7: hoje.
5: Tô só maravilha. Andando de bike. Bike eu tô dando 20
18: quilômetros. Eu não tenho tempo pra fazer, porque eu tô fumando
5: pelo todo dia.
18: Enquanto eu tô...
19: Troquei pelo vape.
5: A última vez que eu fui fazer academia, eu tava fortinho.
3: Te troquei pelo Veg.
2: O Cosmo,
3: V-E-I-G-H.
5: Ele... Fazia assim, ficava tudo
2: assim. V-E-I-G-H. É. Mas o Cosmo, ele realmente, ele vai na bicicleta. É ergométrica, né?
5: 20 km por
2: mas
5: dia.
2: Mas ele faz 20 km jogando
5: Zelda.
2: Jogando Zelda no Switch, não.
5: É um hack, tá?
19: Se não fosse ergométrica, ele já teria caído, né?
18: É isso que eu dei, porque a bike ergométrica, ela foi feita pra ser varal.
2: Exato.
3: Exato, é o cabidão.
18: O principal, a principal função dela é essa.
7: Ou guardar na casa da praia, na garagem.
18: Também, pra pegar ferrugem.
2: E é engraçado, porque o Cosmo, ele faz esses stories dele ali, e depois ele passando a mão na coxa, falando como é bom fazer 20 km de bicicleta e sentir uma coxa firme. Uhum. Mas ninguém manda pro bola, né, do Cosmo.
3: Que coisa, não é mesmo? É. Mas tu não sente a diferença quando passa a mão na coxa, tipo, bah...
5: Sim, eu sempre tive, né?
18: Esse
5: assim
18: foi muito cremoso.
7: Sim. Mas tu nunca experimentou andar de bicicleta de verdade?
5: Andar de bike na rua?
7: É, tipo,
5: a primeira lomba que vem, eu já fico, não existe.
7: Tem medo de lomba?
18: Eu compro aqui as...
2: Acho que
5: tem que comprar as elétricas.
3: Mas aí, não, mas aí é loucura, né?
19: O Cosma tentou, mas daí ele foi jogar Zelda e caiu.
2: Ah, a primeira vez que ele me falou assim, não, tô andando de bike direto agora, tô andando de bike direto, meu. Eu vou jogando Zelda. Que isso, como é que tu... Que perigo, cara. Porque não é uma coisa que eu duvidaria que o Cosma fizesse.
3: Não, sim, não é impossível.
19: Mas cara, depois... passa o cara com as duas mãos pra fora aqui. Ó. É. Eu vou estar andando na rua, passo o Cosma com o VR. Com o VR.
2: Quando pega uma tartaruga, opa.
18: Tu acha que eu duvido, cara? Olha só, a Aline de Lima falou assim, ó. Chegou a dar uma tremedeira em mim achando que ia ter cafezinho ao vivo às 6 da tarde.
5: Oh, não, querida, não, gata. Talvez
18: vai
5: um
18: ter
5: dia.
18: Todos os dias, a partir das 6 da tarde, lá na Ubra TV, na TV Cultura, vai ter reprise deste cafezinho do meio-dia.
19: De segunda,
3: mas,
19: né?
3: Já diria o Enzo,
19: segunda.
3: As palavras têm poder.
2: Ah, é verdade.
3: Começa a emanar isso, vá que o universo
2: milhões,
3: escuta.
2: 120 milhões.
19: 1,90m. Cabelo.
2: Oh, sabe o que é?
3: Achei que fosse casada.
2: O mais doido. O mais doido é que você pedir 120 milhões é mais fácil.
5: É mais fácil
2: do que você ter 1,90, né?
5: É verdade.
19: Você pediu 120 milhões.
5: O único jeito, porque assim, o Gélis, né, gastou ali uns 10 mil e já fica com cabelo. Agora, pra ficar mais alto, tem aquele negócio, operação horrível.
18: O quão desumano é pro cara ficar mais alto.
19: A cirurgia é muito.
5: É 4, ganha 4 centímetros naquilo. Um tênis
18: que salta
5: fundo.
7: Eu sigo um cara no TikTok, um doutor, que ele arruma só pé.
19: É um pedólatra. Pare,
7: não, mas como é que é o negócio?
3: Pelo amor de Deus.
7: Como é que é aquelas bolotas que a gente fica nos dedos ali, às vezes? Parou, com o dedo torto.

0: Então ele só naquele caninho ele trabalha o nervo. Uhum. E daí como é que vai tirar?
1: Tipo aqueles inox.
0: Daí como é que tira? Ele começa tirando
1: ele assim. Chupa.
2: Eu bebo o teu shake.
1: Só com o caninho. Que nojo, cara. Mas sabe que a minha avó, então já fez isso há muito tempo, que ela tem aquele ralador de pé, que ela vai dar aquela... Tipo. Bota o pé numa água morna pé, sim. E raspa.
3: Janete é uma deformidade dos ossos e articulações em que o dedão do pé desvia em direção dos outros dedos.
4: E é feio.
5: Ele vai pra dentro, assim. Ah, aí vem aquela ponta pra cá.
0: Ontem eu vi um que a mulher, tipo, até tinha aqui na ponta dos pés, aqui, tipo, era meio escuro, porque ela só conseguia pisar assim.
4: Ai, coitadinha.
0: Não alcançava. E o cara falou que é o como é que é o nome da corda, aquela ali?
1: A corda?
0: O pé.
1: O anzol.
0: O tipo,
5: tendão.
0: Tendão. E daí é o seguinte, a mulher tá dormindo. E meu, e o cara, ele filma tudo. Meu, ele só dá um... Enfia um negócio ali, o bagulho já arrebenta. Ele faz pro gosto. Ele faz, tipo, deixa frágil o tendão pra poder o pé dobrar. Meu, na hora, ele olha, e o pé já fica flexível na hora. Meu... É o
5: tipo da parece, não dá pra ver, meu. Parece que eles estão brincando de boneco de massinha, né?
3: Não dá pra ver.
5: Eu já vi umas coisas muito bizarras.
3: Fazer uma lipoaspiração em alguém?
0: Ajeitando os dedos. Meu,
5: uma vez eu vi num coisa que um cara caiu... em cima de um tronco de árvore e quase empalou o rapaz, assim. Entrou, né? E aí mostrou a cirurgia. Os caras simplesmente abriram, tira tudo pra fora, corta a madeira, balde d'água, lavar
0: ali por dentro, fosse no Cosmo, isso,
5: coloca de volta. Tudo. Cara, é praticamente um negócio de massinha.
0: Meu, uma vez, e pra encerrar esse assunto...
3: É, por favor.
0: Pra aprender a não ser curioso quando tem acidente de carro. Mesmo não, freio, não eu não olhei, sei. Tinha um cara parado e o carro tava intacto.
3: Tá,
0: e o cara, todo mundo, não te mexe. Ele tava com o volante grudado no peito.
2: Tá bom. Você está assistindo a TV, Ubra?
3: Eu só vejo esse pelado. Ainda bem que não vai ser hoje a estreia.
1: Dá pra começar, mano. Segunda.
3: Olha só, antes de ir embora, cara, quero mandar um recado pra Sabrina, que nos mandou uma direct aqui no nosso Instagram, tá? Mandar um abraço pra ela. Beijo. E dizer que ontem te exaltou muito o dia e a importância do dia do pedagogo e da pedagoga.
4: É verdade. Né?
3: E depois, passado alguns minutos, fizemos uma brincadeira com palavras que começavam com pé.
1: Não, a gente tava falando, alguém falou sobre pé, e quem gostava de pé?
3: Quem gostava de pé? E a gente brincou com palavras que poderiam ser. Como é que é? Podólogo, né?
5: Podólatra é o que gosta de pé.
3: Era outro assunto, mas veio logo depois do assunto pedagogo, que consequentemente entrou no assunto pé, e aí a gente conversou com pessoas que gostavam de pé. E aí deu uma confusão do caramba aqui. Entendeu errado, a gente também pode se expressar errado, então pedi desculpa da Sabrina e um grande beijo aos pedagogos que ontem tiveram aqui.
1: Minha mãe se formou em
5: pedagogia. Minha irmã é psicopedagoga.
3: Uma vez
2: uma guria me convenceu a dar carona pra ela até a praia só por causa do pé dela. Abraço pra ela, pra ela.
3: É, aí que é o assunto de pessoas que gostam de
4: pé. Devaneios, vira tudo grande devaneio.
3: É que esse é um programa de rádio onde um assunto engata o outro. A palavra pé.
5: Sabrina é Rodrigo Cosma.
0: Por isso que eu vou falar agora do Tchupac.
3: Do Tchupac. Entendeu?
4: Que é o pé, o pé, o pé.
0: E daí eu falei com o pé, Ericles.
5: Não é minha irmã que falou?
4: Não tem nada a ver com o assunto.
0: Não tem. Mas eu joguei um pé.
3: Nada a ver com o quão te exalto, obviamente, né? Pedagogia. Os amados, os latrados pedagogos que fizeram parte da nossa vida toda, de todo mundo aqui.
2: Era
1: psicopedagogo.
2: Eles aprendem
1: a
2: pedagogo.
3: E depois alguém falou da palavra pé, e aí veio outro assunto. Exatamente. A galera entendeu errado. Mas
4: E ontem também foi dia do profissional de RH.
3: Beijo pra nossa Michelle.
2: Major. Eles movimentam a indústria dos enfeites de chimarrão, né?
1: É verdade.
2: De RH.
1: Decidem quem que vai fazer o chimarrão. Tipo, lá na... Eu lembro que uma vez eu ia numa empresa que... Ai, lá no almoxarifado, a galera, tipo, quem que montava o chimarrão? Ia, tinha um, tipo, um totemzinho, ia passando de mesa em mesa, assim. Quem que era o responsável do chimarrão naquele dia? Graças ao RH, palmas pra
3: Faltou mim. Alguém aqui nesse programa fazer isso, né, cara? Mas só pra encerrar o assunto, então, cara. Mandar, né? Se alguém se ofendeu com a nossa brincadeira ontem com relação aos pés, né? Que veio depois do assunto do pedagogo.
5: Aos pés?
3: Mas,
5: mais
3: uma vez, um grande beijo aos pedagogos, pedagogas que viram um programa de outro. Cala a boca, falando, cara.
5: Ó, o Baguatec mandou aqui, ó. Reclamação sem perna em cabeça.
1: Ah, é isso.
3: Não, mas é que na real a galera emendou um assunto no outro e entendeu que era o mesmo assunto. Nada a ver um assunto com o outro.
5: Não,
3: tipo, nós
5: parabéns,
3: todos aqui,
5: parabéns.
3: Obviamente, por motivos óbvios, amamos muito os pedagogos. Mas o assunto pé entrou depois e vieram outras piadas.
1: Eu tenho uma ideia, A gente considerar que todo dia que for de profissão, a gente gosta de todas as profissões e não,
3: Deus não gosta.
1: E não lê mais. A gente só vai ler o dia da profissão, que é uma profissão que deve ter uns 3, 4 pessoas.
2: Isso.
5: Isso.
2: É, tem exemplos. Consertador de máquina de escrever.
1: Isso, O resto da profissão, se for o seu dia, a gente te ama, sinta-se agraciado.
3: Amado,
1: todos os dias.
3: Elogiado e lambido.
1: Mas a gente só lê dia do cara que limpa anzol. Não sei se existe. Dia do limpador do anzol.
3: Qual é a profissão mais louca que alguém já viu aqui na frente fazendo, cara?
2: Soldador de navio.
1: Não,
5: conhece
1: mais dá dinheiro. Soldador é muito.
3: Na praia eu conheci

0: tinha o cara que limpava a chaminé, velho. Real, assim.
1: Não, aquele cara que mexe naquela...
2: As crianças na Inglaterra dos anos 40.
1: Naqueles bagulho de fio de alta voltagem, que é não sei quantos metros.
0: Que é altão, que toca a lâmpada lá em cima também. É.
3: Ah, eu tenho um amigo que é do papiloscopista. É o que pega as impressões digitais de cenas de crime.
4: Não, o pai... Isso é louco. O pai do Juliano Coração é papiloscopista.
1: Papiloscopista?
2: Eu tenho uma profissão muito específica, muito, só tem no Rio de Janeiro. Não, não tem nada demais. É o cara que guarda os castelos de areia pra ninguém destruir durante a madrugada. Tem um cara que fica sentado no Rio, é o guardador de castelo de areia. É.
4: Mas eu acho que entra com o vigilante.
3: Vai, o apelido do Billy Joe, de ontem.
2: Guardador de areia.
3: Ó, mecanógrafo é quem conserta a máquina de escrever.
0: Então, parabéns ao mecanógrafo, então. Nós vamos você.
2: É isso?
5: Era Zilson.
0: Um beijo pra você e amanhã estamos de volta, porque amanhã é sexta-feira e amanhã sim. Amanhã é dia de fazer bagunça por aqui. Mas, por hoje, cafezinho é isso. E o Eric quer que você corra lá no programa.cafezinho do Instagram
5: agora,
0: pra ver o jeito de resposta dele e... com relação às figurinhas da Copa.
4: E amanhã, sexta-feira, tem show comigo e Rafael Gomes no Boteco Comedy em Canoas. E sábado...
5: Eu tô muito.
4: É, quem quer ser cancelado, um show muito louco no Boteco Comedy em Novo Hamburgo. Vai ser demais.
0: Aê, um beijo, até amanhã.
5: Beijo.
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0: com a galera.
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3: Vem de Mix, vem de trânsito. Quero falar com quem está na capital, vindo do Centro Histórico para a Zona Norte, vai passar pela Assis Brasil. Muita atenção, porque além do movimento do horário, é importante ficar ligado nesse trecho. A partir da Antônio Joaquim Mesquita até o Terminal Triângulo, tem bastante movimento, alguns trechos com arranca e para, e vale aquela atenção a mais. E para quem chega à capital pela Assis Brasil, no cruzamento com a Sertório, também tem movimento intenso. 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Segue por aqui na Mix que eu volto logo.
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4: 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Oiê, se tu ama aquela pele dourada, mas não tem tempo ou quer evitar os danos do sol, o bronzeamento a jato pode ser o teu melhor aliado. Esse procedimento é rápido, seguro e entrega um resultado uniforme e natural. Em poucos minutos, tu já sai com a pele iluminada, com aquele aspecto saudável que combina com qualquer ocasião. Além disso, é uma ótima opção para quem tem eventos importantes, como festas, viagens e até sessões de foto. O mais interessante é que o tom pode ser ajustado conforme o teu gosto, respeitando o teu estilo e a tua pele. Ou seja, nada de exageros, apenas realçar o que tu tem de mais bonito. Praticidade, autoestima e resultado imediato em um só cuidado. Essa e outras dicas tu encontra no meu Insta, no @nataliacrits. Beijo!
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1: Mixando Black Eyed Peas, let's get it started. Já já tem mais, faltando um minuto para as duas.
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3: A Copa do Mundo FIFA vai colocar à prova não só o talento, mas também a resistência das seleções. Olha, para você ter uma ideia, a distância entre Seattle e a Cidade do México passa fácil dos 3 mil quilômetros, é mole? E claro que isso exige

0: fora de campo.
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5: É por isso que eu sou contra cinema casual.
6: Sabe aquele alívio quando chega em casa? Meu, eu cheguei no sofá, o cara fica dando uma vegetada ali.
7: Uh-huh. Coisa
6: deitei
7: boa.
6: No meu sofá e o meu sofá ele é de costa pra janela que olha pra frente.
7: Ah, perigoso.
6: E eu tenho o hábito de deitar, meio que ficar aqui e olhar pra rua.
7: Olhando olhando o movimento da varanda.
6: E aí eu tô olhando, tá passando uma família. Pai, mãe, uns três filhos. Uma menina se abaixou próximo da minha árvore. Eu escutei meio que o pai dela, ah, vai aí. E continuaram andando e deixaram essa criança ali. A guria estava cagando. Na porta da minha casa.
7: E paga a sacolinha de
6: às 21 horas da tarde. Eu filmei, porque eu não entendi. A guria botando as calças de volta e andando, tipo, aí.
8: Peraí. Uma criança, até os seus 3 anos, mais ou menos, tem licença poética pro papai parar
6: na frente. Não, tinha uns 15.
7: Olhando pelo vídeo, eu até achei que fosse a Nath. Olhando pelo vídeo. Em nenhum momento eu fosse uma criança. Eu sou uma pessoa
6: mas era uma criança. A família seguiu reto, tipo, meteu o logo.
7: Vai, igual o cachorro, quando o dono tá sem sacola. O cachorro faz, ele vem rápido. Mete o louco e vai puxando.
6: Uma pessoa direto. Cagou na minha porta.
7: A Nath cagou. Uma salva
9: de palmas para Simon.
8: Esse foi o Daily.
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10: Muita atenção, quem vem de Viamão para a capital pela 040 e pega Bento Gonçalves sentido centro, tem um movimento mais intenso junto a Antônio de Carvalho, porque teve antes um relato de ocorrência. Para quem vem no sentido contrário, do centro para a Zona Leste, para Viamão pela Bento Gonçalves, atenção logo que passa, Antônio de Carvalho também tem o trânsito mais intenso. 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

0: Mix agora 6 para as 3. James Arthur Nick tá aqui na Mix, daqui a pouquinho depois do intervalo, não saia daí, tem muito mais pra você, tem Super Mix chegando, segura.
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2: Pergunta do Luciano de Foz do Iguaçu. Primo, perdi o controle, minha fatura veio 4.000 e meu salário é 3.000, o banco tá oferecendo pra eu pagar um mínimo de R$600. Se eu pagar o mínimo esse mês e apertar o cinto no próximo, eu me salvo?
3: Luciano, tem muita gente lascada com isso, porque o cartão de crédito é fogo, meu, você vai parcelando um monte de coisinha, aí no final do mês chega essa coisona, que é uma fatura absurda que compromete todo o seu salário. E pagar o mínimo é uma armadilha, porque mesmo você pagando algum valor, no mês seguinte sua dívida vai estar maior ainda, por causa dos juros absurdos, né, que são cobrados aqui no Brasil. Pagar o mínimo não resolve nada, só prolonga o problema e aumenta a dívida. Então, o ideal é você parar agora de usar o seu cartão de crédito e tentar duas coisas. A primeira é negociar com o banco para ver por quanto eles deixam você quitar essa dívida se você pagar à vista. É uma boa opção, mas você vai ter que ralar e fazer algum trabalho, renda extra, para levantar essa grana. E a segunda opção é você procurar um empréstimo com juros mais baixos e usar a grana desse empréstimo para quitar a dívida do cartão. Aí você fica só com a dívida do empréstimo, que tem juros bem menores, tá? E o mais importante é você estudar sobre educação financeira para não cometer esse erro de novo, tá? Meu canal existe justamente para te ajudar nisso, com centenas de aula sempre de graça.
4: Se você tiver alguma dúvida, manda uma mensagem pra gente no WhatsApp da Mix 11 98340 8000, e me segue nas redes sociais, Primo Pobre no YouTube e arroba Eduardo Feldberg no Instagram.
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1: Mix agora 3 e 2 no ar, mais uma edição aqui do Super Mix, 40 minutos de música, sem nenhum intervalo, começando agora. 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
1: Mix agora 3:39, entrando com Creed, My Sacrifice. 40 minutos de música sem nenhum intervalo aqui, ó.
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3: A Copa do Mundo de 2026 também marca uma virada de geração. Jogadores como Jude Bellingham, Lamine Yamal, Musiala e Vinícius Júnior chegam como protagonistas. A tendência é ver novas estrelas assumindo o palco e mudando o rumo das seleções. Porém, vamos falar a verdade, alguém duvida da capacidade dos tiozinhos Messi ou Cristiano Ronaldo? Olha, os coroas ainda batem um bolão, né?
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1: Vem de Mix, e a dica é pra ti que vem da região do Centro Histórico pela João Pessoa, vai pegar a Zenha. Tem movimento intenso próximo a Ipiranga e teve uma ocorrência próxima a Professor Freitas e Castro. Vai ter trânsito represado nesse trecho e é claro que é importante redobrar a atenção, porque o trânsito tá bem trancado. Ele já começa a trancar, na verdade, próximo, um pouco antes da Ipiranga, e vai seguir assim até a Oscar Pereira. 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

0: no caso aqui, literalmente. E assim começa uma jornada encantadora, profunda e emocionante num filme que vai te arrepiar até a alma, cheio de cor, ação, humor, surpresas surreais e um final épico. O filme Como Mágica é lindo de encher os olhos e é da Netflix. Me segue no Instagram para mais, @DiegoBaroneNoAr, e lá tem o link para o canal Kryptonita no YouTube, onde eu apresento vários conteúdos desse universo.
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3: 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Oiê, cuidar da pele não precisa ser difícil. Na verdade, uma rotina simples já faz toda a diferença no teu dia a dia. Tudo começa com uma boa limpeza para remover aquelas impurezas e preparar tua pele. Depois, a hidratação entra como um passo essencial para manter o equilíbrio e a saúde da pele. E claro, o amado protetor solar. Esse é indispensável todos os dias, mesmo quando não tem sol aparente, viu? Pequenos hábitos, quando feitos com constância, têm grandes resultados ao longo do tempo. E a tua pele fica mais viçosa, mais uniforme e aquele brilho natural que todo mundo ama. Lembrando, não é sobre perfeição, é sobre cuidado e saúde. E quanto antes tu começa, melhores são os resultados. Essa dica e outras tu encontra no meu Insta, no @nataliacrits. Beijo!
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7: Vem de Mix. Olha só, pra ti que tá vindo do Centro Histórico para a Zona Norte da capital, pela Protásio Alves, muita atenção, porque alguns pontos têm lentidão e retenção já agora, tá? Então, o que que acontece? A parte da Tarso Dutra já começa a ficar mais intenso esse fluxo e o ponto de atenção é junto a Antônio de Carvalho, porque tá bem trancado ali. Então fica atento e vai com calma. 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
1: Tem uma notícia bacana aqui, um dos maiores nomes da música do momento, Bad Bunny, fez uma declaração de amor pelo Brasil. Bad Bunny fez uma publicação no Instagram, relembrando a vinda dele pra cá e falando sobre os fãs brasileiros. O cantor diz que desde criança sonhava em vir pro Brasil por conta das pessoas, da música, das paisagens, da energia. Bad Bunny ainda diz que se sente apaixonado pelos brasileiros e que não vê a hora de voltar. Que baita declaração do artista, né? Vale lembrar que em fevereiro desse ano, Bad Bunny fez 2 shows em São Paulo. O cantor atraiu um grande público, tocou sucessos que marcaram aí os 10 anos de carreira dele. Foi muito bacana. Pois é, pra ver essa declaração de amor do Bad Bunny ao Brasil, vai lá em radmixfm.com.br, tá completinha lá, você vai curtir também, tá bom? radmixfm.com.br.
0: 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E a tecnologia segue evoluindo.

0: oficial nas decisões. Além disso, a bola pode contar com um chip interno para ajudar na análise dos lances. E a ideia é clara: reduzir erros e deixar o jogo fluir melhor. Resultado: menos polêmica e mais bola rolando, do jeito que o povo gosta.
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5: Eu nunca vi o meu amigo sem boné na minha vida. Opa. Toda, que é o André Saratti. Eu nunca vi o André sem boné. Nunca vi, nunca vi. É o que a gente convive muitas horas por dia.
6: Toma banho de boné.
7: Tem pessoas que o boné faz parte já da...
5: Total.
7: Da assim como óculos, né? Um acessório que...
5: Né? Boina também, né,
7: mas
5: cara?
7: Muito... Ó, já vou falar, hein? Muito dessa pessoa que anda muito de boné é pra esconder a calvície. E nós somos contra o preconceito.
5: A calvofobia.
7: É, porque afeta a autoestima do homem.
5: Nós precisamos fazer a inclusão.
7: O implante capilar é o silicone do homem.
8: Meu, mas o implante capilar eu prefiro. Eu preferiria ser um careca de boné do que um cara que faz implante. Por quê? Todo mundo te conheceu sem cabelo. Do nada tu vai vir com uma mecha.
5: Imagina o Vin Diesel de cabelo.
8: É. Entendeu?
5: E o louco que é fio por fio, meu brother. Fio por fio.
7: E tira aqui de trás e põe na frente. Inclusive, eu tenho um amigo que ele deixou passar muito tempo.
5: Deixa passar.
7: Vocês vão entender. Ele já ficou um pouco mais calvo. Ele só tem o suficiente pra colocar ou na frente ou aqui no cucuruto. Então ele tá nessa decisão de ou ele vai ter topete ou qual samurai.
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12: Vem de Mix, fica atento porque teve uma ocorrência na capital, então quem tá na Carlos Gomes e vai sentido Zona Sul, fica atento. Essa ocorrência foi próxima à Rua Campos Salles. Como eu disse, sentido Zona Sul. Trânsito carregado, sem muita lentidão, mas é claro, vai se aproximando já aquele movimento típico de fim de tarde. Então, o cuidado redobrado é fundamental. 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
2: Vende, Mix, te liga nessa dica. Quem tá indo de Viamão para Gravataí pela 118, atenção. Já começa aquela tranqueira bem conhecida um pouco antes da estrada Cândido Pinheiro Barcelos. E vai seguir assim, com lentidão, arranque e para. Então já fica atento, te prepare e tenha paciência, tá? 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Eu já volto.
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10: Alô.
11: Oi, Raj.
10: Caco.
11: Tudo bem?
10: Tudo bem. Velho, é o seguinte, mano. Eu não vou conseguir apresentar o programa hoje porque eu preciso dar banho no meu peixinho, cara.
11: Mano, mas você vai falar agora isso pra mim?
10: Ah, cara, mas é que o meu Betinho Beta aqui, eu preciso dar banho nele.
11: Mano, mas é que eu também, hoje não vai dar.
10: Por quê?
11: Cara, você tá ligado que minha mãe é atleta olímpica sênior, né? E ela vai ter uma apresentação na final mundial nas argolas.
10: A sua mãe?
11: É. E aí, eu vou ter que ir lá.
10: Você vai dar onde?
11: Eu vou ali, é no Ibirapuera, ali pertinho, mas você consegue tocar o programa hoje?
10: Que desculpinha.
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11: Sacou, né? Você sacou que a gente vai de improviso, mas a gente arruma uma desculpa pra não fazer nada.
10: Ai, desculpas esfarrapadas que você já inventou pra fugir de um compromisso. Conta, porque a gente conhece várias pessoas que estão fazendo isso ultimamente.
11: Pois é.
10: Então, meu filho...
11: Não, eu não posso falar nada, eu me incluo nessa, cara.
10: Eu também. Cara. Ai, mano, eu já fiz muito.
11: Que bom. E você também faz isso?
10: Ah, cara, às vezes.
11: Ah.
10: Às vezes eu dou uma de... Eu respondo o WhatsApp, porque geralmente os convites vêm pelo WhatsApp e tal. Eu falei, puxa, eu vou ver. Ou então, como é, já tá ali bem direto, fala, não vai dar.
11: Hoje não.
10: Muito obrigado. Aquela coisa toda. Então, minha gente bonita, esse é o tema de hoje. A gente quer saber desculpas que você já inventou pra fugir de um compromisso, Caco.
11: Olha, eu vou te falar que... Ultimamente tá tendo tanto compromisso que tá faltando desculpa, Raiz. Eu não sei mais que desculpa dar, cara.
10: Então é o seguinte, ó, se fosse agora. Se você fosse fugir, querido ouvinte, de um compromisso nesse momento, qual seria a desculpa? Né? Aqui em São Paulo, por exemplo, é o frio. Eu tô com frio, tá 9 graus, cara, eu não consigo ir. Que desculpa você inventaria pra fugir de um compromisso agora? A gente quer o teu áudio. Então, mas precisa ser aquela que você daria realmente.
11: É.
10: Né? Aquela bacana.
11: E que você sabe que a pessoa teria tendência de cair na sua desculpa, né?
10: Exatamente. Não é essa desculpinha que quem ouvir vai falar, nossa, que desculpa, poderia ter sido melhor. Não, é aquela que precisa convencer que realmente é uma boa desculpa pra você não ir em um compromisso. Manda pra gente um áudio no arroba Mix Tudo na Mix. A gente já tá no youtube.com/radiomixfm. Gente, dá um like aqui na nossa... live no YouTube, youtube.com/radiomixfm, porque é bem legal. E se você tá dirigindo, então tem alguém do seu lado, né? Pede pra essa pessoa mandar um áudio também, né, Caco?
11: Com certeza. Então você entra aí no Instagram, @mixtudonamix, e conta pra gente aqui qual foi a melhor ou a pior desculpa, de repente, que você contou pra não fazer alguma coisa. E a gente vai... A gente não gosta de julgar, nós vamos avaliar, né, Raiz?
10: Exatamente. Queremos saber.
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1: Mix agora são 6:09. Opa, chegou agora, sem desculpinha. Ah, chegou atrasado. Por que você chegou atrasado?
2: Mas fala real.
1: Fala real. A gente quer agora, né? Se você fosse fugir de um compromisso nesse momento, tá? Nesse momento, qual seria a sua desculpa? E aí?
2: Ó, eu até iria, mano. Mas é que meu signo não tá favorecendo decisões difíceis hoje.
1: Isso é realmente, eu não queria ir.
2: É.
1: E, ó, é claro... É, as que a gente vai falar agora são bestas, tá? São bobas, é pra você dar risada. Por exemplo, eu vou vender areia na praia, irmão. Ah. Não vai dar pra eu ir, não.
2: Oh, mas eu, sabe por que eu não posso colar, Raiz? Porque meu peixe, ele fica ansioso quando eu saio de casa. Entendeu? Ele quer pular pra fora do aquário. Eu não posso sair. Vai que eu chego lá, o peixe tá no chão, cara.
1: Nossa, a produção é melhor. Essa aqui, Cacu, já paguei o aluguel da minha casa. Agora eu preciso usar, né? Deixa eu ficar um pouquinho em casa. Maravilhosa agora.
2: Muito. Oh, mas tem essa aqui também, ó. É. Cara, tive um compromisso inadiável, Raiz. Por isso que eu não fui. Sabe com quem?
1: É.
2: Comigo mesmo.
1: Ah, rapaz, você não pode faltar. Arroba Mix, tudo na Mix. Manda um áudio aí dizendo essa desculpa, né, que você daria agora pra você não ir a um compromisso. Arroba Mix, tudo na Mix no Instagram. Tem a Mix no Instagram. Vamos lá?
2: Bora.
3: Fala, Caco. Fala, Raiz.
2: Oi. E aí?
3: Rita, aqui de São Paulo, Zona Leste. Cara, eu gosto de trabalhar com provas, né? E eu, uma vez... furou meu pneu, estourei o pneu do carro. E eu tenho uma foto disso, desse pneu furado. Eu já usei essa foto várias vezes pra não ir em algum compromisso. Oh. Nossa, tava saindo de casa, estourou meu pneu, furou meu pneu, não vou conseguir ir. E aí não vai dar, vai ter que ficar pra próxima. Então a foto ainda tá guardadinha pra momentos que a gente precisa. Valeu, Raiz, valeu, Caco.
2: Então, tamo junto.
1: Cara, o problema é ela mandar a mesma foto pra mesma pessoa.
2: É.
1: Que ela já tinha mandado anteriormente. Toma cuidado, bonitinha.
2: Mas ela acabou de me dar uma ideia errada.
1: Por quê?
2: Entendeu?
1: Você faria isso?
2: Um pensamento intrusivo. Posso falar?
1: Por favor.
2: A gente tem o quê? As IAs, né? Que a nossa IA está aqui. Que fazem imagens.
1: Sim.
2: Entendeu? Criam novas imagens.
1: Sim.
2: Então, de repente, você fala... Pô, cara, não posso ir. Por quê? Porque eu tô na delegacia. Mas, cara, o que aconteceu? Cara, eu tive que fazer um boletim de ocorrência aqui porque roubaram o talão de cheque da minha avó. Não sei... Ah, você tá zoando. Manda uma foto aí. Você manda ali o Gemini fazer qualquer IA. Você faz uma foto.
1: Você deu uma ideia pra galera. Não pode, Caco.
2: Ih, cara.
1: Não pode, Caco. Não, irmão. Não, cara. Áudio, arroba Mix, tudo na Mix no Instagram. Manda aí a desculpinha.
4: Eu utilizaria a desculpa hoje que eu estou com dor de garganta e não poderei ir.
1: São ótimos atores.
2: Mas é essa atuação.
1: Maravilhoso.
2: Porra, meu.
1: Cara, e aí, tem um compromisso, você não quer ir, porque às vezes a gente tem a vontade de ficar sozinho consigo mesmo.
2: Ô, a gente podia fazer uma campanha aqui no Mix Tudo.
1: Qual?
2: Não quer sair? Fala real. Entendeu? Para com essa parada de dar desculpa. Aprende que, mano, ninguém vai te levar a mal se você falar assim, não quero. Hoje não.
1: Aonde?
2: Ah,
1: que terra que você vive?
2: Ah, não dá.
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1: Mix, agora são 6h17. A galera, gente boa do Maneva, que sempre tá aqui na casa, dando um alô. A gente curtiu, me leva. Aliás, leva a gente junto com você, onde quer que você esteja. 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Sem desculpinha.
2: Sem desculpinha?
1: Sem desculpinha,
2: então, sem desculpinha, antes da gente entrar com a fila de áudio que a Yas tá preparada ali pra soltar, posso falar de uma da live aqui?
1: Opa, por
2: a
1: favor.
2: Elaine Ginosa mandou pra gente aqui, ó. Esse mês não fui a um casamento, falei pra pessoa que o meu vestido rasgou. Não tinha como arrumar e nem como comprar outro de última hora. Tinha outra vestimenta, mas não fui porque não queria ir mesmo. Gostei. Gostei.
1: Cara, deixa de ir no casamento, comer e beber de graça.
2: É. Não gostei. Agora pensando por esse ponto, cara.
1: Nossa,
2: festa, é bebida de gás, comida boa.
1: Bobagem. É bobagem. Áudios, arroba Mix, tudo na Mix. Chega junto aqui, manda esse áudio bacana com essa desculpinha safada, mas que possa nos convencer. Se você fosse fugir de um compromisso agora, qual seria a sua desculpa?
2: Bora.
3: Fala, Mix, Matheus aqui do Pará. É uma desculpa que a gente sempre usa. Eu tenho 3 filhos. Então, assim, o que eu mais tenho é desculpa pra usar. Menino adoeceu, não vai dar porque tem acontecido alguma coisa. Ah, meus filhos não estão bem hoje, estão muito enjoados, não quero sair. Então, o que mais tem é desculpa pra usar com 3 filhos, né?
1: Tadinho das crianças, cara, deixando as crianças doentes sempre, é um cara de pau, né?
2: É melhor você falar que a criança ficou doente do que você matar o seu avô, né?
1: Meu Deus do céu, cara.
2: Tem gente que faz isso, hein?
1: Tem muita
2: não
1: gente
2: pode,
1: que ainda
2: não
1: faz
2: isso. Não
1: faça
2: isso, que isso tá errado.
1: E o avô já não tá mais nem na terra.
2: É.
1: Tem mais? Bora.
4: Boa noite, Caco. Boa noite, Isa. Tô aqui ouvindo vocês todos os dias. E como meu irmão e meu padrasto gostam de falar, eu não posso comparecer porque é aniversário da minha samambaia. Ou então eu vou levar a minha avó pro judô.
2: Essa é ótima. Judô, você sabe que é esporte da terceira idade, né? Porque afinal de contas não tem queda, né?
1: Exatamente.
2: Quem vai machucar alguém de terceira idade? Contei ironia no meu comentário.
1: Olha,
2: Yas.
1: Yas caindo aqui na pegadinha.
2: E era judoca.
1: Como não, gente? Hoje eu preciso priorizar o meu nada. Tá aí, uma boa desculpa também.
2: Pô, cara, você sabe que eu atrasei ontem pra chegar no Mix Tudo, mas tinha uma boa desculpa também.
1: Qual desculpa?
2: Você não sabe o que aconteceu aqui em São Paulo, Raíssa.
1: Os caras do Charlie Brown invadiram a cidade.
2: Quase isso. Foram vários patinhos que estavam saindo da lagoa ali do Lago do Ibirapuera. Aí, pô, tava indo, vindo pra cá, ia pegar 23, de repente, velho.
1: O quê?
2: Cena linda.
1: O quê?
2: Cara, uma família de patinhos saiu ali do lago, foi cruzar a Avenida Ibirapuera. Aí, o que que eu fiz? Parei pra ver.
1: Parou pra ver. E parou o trânsito também.
2: Claro.
1: Ah, tá.
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0: 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Opa, já sabe, né? O É da Sua Conta, uma parceria diária trazendo dicas impagáveis pra você, porque são maravilhosas e todo dia uma diferente pra melhorar e deixar a sua vida mais leve. A Fabi Travagin já tá por aqui e pra ajudar a gente a solucionar uma dúvida que eu tenho certeza, tá, Fabi? Muitos empreendedores têm. Vale a pena pedir um empréstimo empresarial? 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
0: 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É, pra você que tá precisando, amanhã a gente se fala de novo, tá? 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
1: Beijo, até amanhã.
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1: Mix agora são 6:30 em ponto. Ó, oh, desculpinha, tá bom, a gente tá te ajudando hoje aqui, querido ouvinte, querido ouvinta.
0: Aliás, você deu uma dica agora, cara, que vai ser uma desculpa muito boa.
1: A gente tava falando aqui na live, gente, o seguinte, eu sou virginiano e sou chato para caramba, eu sou o cara que gosta das roupas degradê.
0: Você é organizado.
1: Eu tenho ali a gaveta das camisetas de sair, depois embaixo eu tenho a gaveta ali das camisetas de dormir, um lado das cuecas, outro lado das meias, tudo bonitinho, cara. Eu precisa ser assim, irmão, eu sou chato pra caraca,
0: então,
1: mano.
0: Então, mas aí você tem que tirar um tempo pra fazer isso, não tem?
1: Desculpa, é ótimo.
0: As pessoas sabem que o Raiz é uma pessoa organizada, não é chatice, é organização. Eu costumo falar que o nosso entorno é um reflexo da nossa cabeça. Se seu entorno tá uma bagunça, sua cabeça tá pior ainda.
1: Cara, não mexe nas minhas gavetas. É. Arroba Mix Tudo na Mix, chega lá no Instagram, manda áudio pra gente. Temos, Yas? Bora ouvir a galera com as desculpinhas.
2: Salve o Rádio Mix.
1: E aí?
2: Boa tarde.
1: Salve.
2: Félix aqui de Manaus. Alô, Caco, alô, Raiz.
1: E aí?
2: Uma desculpa que eu daria agora. Aqui em Manaus tá um tempo formando uma chuva. E eu moro depois da ponte, né? 8 quilômetros. E eu diria, mano, tá um toral aqui, tá uma ventoína, daquele pressão, não tem como ir, ó. A estrada fica muito escura, fica perigoso, vamos deixar pra amanhã.
0: Ó, conheço Manaus, tá?
1: Cara, não dá pra atravessar ponte, irmão.
0: Não dá pra atravessar ponte, mas eu que já fui algumas vezes pra Manaus, aliás, que terra maravilhosa, que saudade.
1: É quente, hein?
0: É quente.
1: E quando chove lá, chove, hein?
0: Então, chove, só que é assim, você vê do nada, em meio dia, você vê, bom, a galera tá saindo da rua, de repente a rua tá esvaziando, de repente, pô, cai uma chuvona, dá 15, 20 no Pará, aí todo mundo volta pra rua, o sol aparece de novo. Então assim, irmão, é essa desculpa que você fala. Você pode dar essa desculpa se for entre meio-dia e 20.
1: Boa.
0: Depois disso, você não dá mais ela, entendeu?
1: Manda o seu áudio, a gente quer te ouvir essa desculpinha aí que você daria pra alguém.
3: Boa noite, pessoal.
1: Boa.
3: Olha, uma desculpa que eu sempre usei, sempre vou usar. Desculpa de muita gente aí da saúde. É, não posso, que eu tô de plantão. Essa desculpa sempre cola, ninguém questiona.
1: É verdade.
3: E tá tudo certo.
1: Olha, pros profissionais da saúde, eu tenho certeza que essa é infalível. Só não pode falar isso pro chefe, né?
0: É.
1: Mas pra uma outra pessoa pode, né?
0: Pode. Você pode falar, tô em cirurgia, tô em consulta, tô em plantão.
1: Exato. Ó, meu, o tá de plantão é fechado pra balanço.
0: Que plantão é 12 horas, né?
1: É, 12.
0: É tipo isso.
1: Exato, manda aí.
4: Hello, meninos. Aqui é a Ana, de Manaus.
1: Oi, Ana.
4: Teve uma certa vez que eu assisti um dorama. E eu chorei muito, muito mesmo, assim, de soluçar.
1: Desidratou.
4: E no dia seguinte, era uma segunda-feira, eu iria ter que trabalhar e acabei acordando com os olhos extremamente inchados. Fechado, literalmente, por eu ter chorado muito.
1: Cara!
4: E aí eu peguei, bati uma foto dos olhos e mandei pro meu chefe, falando que eu tava com conjuntivite. E depois eu tive que dar um jeito, uma desculpa, porque no dia seguinte melhorou, então eu falei pra ele que era só uma alergia.
1: Ah, tá, é. Não, chefe, não era não, era só uma alergia. Melhorou, tá vendo como sou uma pessoa bacana? Poderia ter ficado em casa 5 dias. Mas não, eu amo o meu trabalho.
0: Mas, Rai, você ficou mesmo com conjuntivite? Você foi no médico? Ah, legal. Cadê o atestado, queridão?
1: É, cadê
0: o atestado?
1: É, não, eu vou no médico e tal. Não, olha, já melhorou no outro dia.
0: É.
1: Aí, muito bem. Manda aí, as.
5: Gente, então, eu não vou poder ir no evento de vocês porque eu estou contando as estrelas do céu no Himalaia. É isso, Mix. Aqui é a Águia de Minas Gerais, mais especificamente. Então, Flotone, capital das pedras preciosas.
1: Olha, capital das pedras preciosas, ela falou com orgulho agora, mas contando as estrelas no Himalaia.
0: Essa aí foi dura, hein?
1: Eu acredito.
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1: Faltam 20 minutos para 7 da noite. Jason Mraz mandou pra gente 93 Million Miles. Hoje, o Mix Tudo é o das desculpinhas. A gente quer saber aquela desculpa esfarrapada que você já inventou para fugir de compromisso. E mais interessante ainda, aquela que nos convença. Se você fosse fugir de um compromisso agora, qual seria a sua desculpa? Manda um áudio pra gente, chuva de áudios, @ Mix Tudo na Mix, chega junto aqui e também vai pro nosso youtube.com

0: youtube.com/RádioMixFM ou não. youtube.com/@Mix, tudo na Mix. Já chega aí que o nosso canal já está todo vapor, Caquito.
1: É isso, ó. Se vou falar que vai dar desculpa que vai ficar, vai ajudar sua mãe, isso é desculpa não vale, hein? Ajudar a mãe é obrigação, cara.
0: É, exatamente. Gente, hoje é dia de estreia nos cinemas, cara.
1: É, e estreia no cinema não tem desculpa, né, Raiz? Porque é o seguinte, quinta é dia de estreia nos cinemas e todo mundo já sabe disso. E a dica de hoje é Sexo e Destino, que é um filme baseado numa obra espírita psicografada por Chico Xavier e Valdo Vieira.
0: Nossa, que legal. A história se passa no Rio de Janeiro e acompanha duas famílias que são marcadas por traições e conflitos, enquanto forças espirituais influenciam seus destinos. E aí, o filme ainda fala sobre o poder das escolhas que fazemos e ainda destaca temas importantes: culpa, perdão e o livre-arbítrio.
1: Ó, e esse filme com certeza promete grandes emoções, então você coloca aí na sua agenda Sexo e Destino em cartaz em todos os cinemas do Brasil.
0: Cara, aproveita o final de semana batendo na porta, tá aí um filme bem interessante e com certeza alguma mensagem tem nesse filme e que você vai sair pensativo e pensativa.
1: Tá aí, uma boa desculpa. Uma boa desculpa no final de semana pra você não fazer um rolê que você não quer, falar, vou ver Sexo e Destino nos cinemas.
0: Pode, Caco.
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5: Tô de volta no teu quintal da Mix e quero te falar a respeito do movimento de quem deixa a capital sentido Vale dos Sinos pela 116. Sim, vai ter tranqueira, é fim de tarde, começo de noite e movimento intenso, principalmente em Canoas. Lembra das obras do viaduto da Inconfidência? Pois é, desde a estação Niterói já começa a trancar e vai seguir pesadaço assim até a estação Canoas, pelo menos, tá? Motoristas e motociclistas, dirijam com cuidado. Maio Amarelo, Detran RS, governo trabalhando, RS é diferente. Fica por aqui na Mix que eu já volto.
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0: Não é desculpinha o que eu vou falar não, tá? 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
1: Mix, faltam 6 minutos para 7 da noite. A gente curtiu Avril Lavigne, I'm With You. Tava esperando esse som, né? E a desculpinha, tá esperando de alguém? Você já sabe. Hoje, o Mix Tudo especial com as desculpas esfarrapadas. A gente quer saber de você. Vai mandando o áudio que a gente quer colocar no ar. Adoramos histórias, né, Cacô?
2: Ah, com certeza. Só que eu quero desculpa boa, porque eu quero anotar umas novas aí que tá faltando.
1: Exatamente, são aquelas desculpas que vão nos convencer. Não é desculpinha safada, não, que você fala, ah, para. Não, precisa ser aquela desculpa de verdade.
2: É, bom, tô anotando, vai.
3: Fala, Raiz. Fala, Caco. Aqui é o Lula Camacho, de Foz do Iguaçu. Caco, primeiro de tudo, velho, sou seu fã, viu?
2: Tamo junto.
3: NX, tamo junto. É, cara, uma desculpa que eu dei, eu sou cantor, e um dia eu tinha um lugar pra ir cantar, e daí apareceu um outro lugar em cima da hora, pagando mais o cachê, entendeu?
1: Oia.
3: E daí eu fui lá e falei pro primeiro contratante que eu tinha batido o carro. Aí, o que aconteceu? Logo depois, não deu 20 minutos, cara, acabei batendo o carro.
2: Karma.
3: Aí eu fiquei meio assim, karma, né? Falei, caralho, tipo, a palavra tem poder, né?
1: Tem, cara.
3: Então, depois dessa, eu evito usar uma desculpa assim, entendeu? Mas é isso aí, gente. Tamo junto, valeu.
1: Valeu, queria. Karma, cara. É karma. Não é calma, não. É karma.
2: Ó, acertou no fio do bigode, não vai dar pra trás, rapaz. Isso aí vai dar ruim depois, hein?
1: Exatamente. Mais áudios.
4: Minha melhor desculpa é... Vou levar minha avó no exame de faixa do jiu-jitsu.
2: Ah, essa já tá passada.
4: Essa aí nunca falha, viu?
1: É mesmo?
4: Guilherme de Rio Preto.
1: Você já usou essa desculpa e acreditaram nessa desculpa?
2: Eu tô achando que eu vou ter que fazer a função.
1: Você
2: eu
1: vai ter que fazer?
2: Eu vou ter que fazer a função.
1: Como assim?
2: Raiz, eu tô achando que as desculpas da galera tão muito ruim, tá muito ultrapassado, cara. Você quer que eu comece? Eu vou te ajudar. Vamos ajudar a galera?
1: Ó,
2: eu vou
1: desculpa passar algumas. De quando chega atrasado.
2: Desculpa,
1: fala que já tá chegando cedo, que ainda nem saiu de casa. De cacos,
2: é o seguinte.
1: Manda aí.
2: Ó, algumas desculpas que você pode dar, né? Ah, mas pô, por que você não foi? Meu, que a vibe não encaixou. Essa desculpa também é muito boa. Ó. Mas por que você não colocou? Cara, fui tirar um cochilo estratégico, aí eu acordei no meio do calendário, cara. E nem passou totalmente o compromisso, entendeu?
1: Boa.
2: Ó, mas por que você não foi ter, cara? Porque era meu grupo muscular de descanso, entendeu? As
1: qual
2: pernas, eu não podia. Meu grupo muscular de descanso, que eu treinei perna ontem, eu não podia sair no rolê hoje e ficar em pé, entendeu? Eu tinha que ficar de boa, cara. Ó, ah, mas por que você não saiu com a gente, cara? Porque o dia pra mim perdeu o brilho.
1: Por quê?
2: O dia perdeu o brilho.
1: O dia perdeu o brilho pra mim,
2: cara,
1: gente.
2: Mas, cara, por que você não foi, cara, ali pertinho? Falou, cara, você não sabe o que aconteceu. O meu carro fez um barulho suspeito, mano. Aí eu nem tentei. Eu fui tentar abrir a porta. Eu fui tentar abrir a porta e a porta começou a fazer um barulho. Eu falei, melhor deixar o carro em casa.
1: É, não, nem vou. É melhor. Nem vou, é melhor, cara.
2: É. Mas, cara, por que você atrasou hoje, cara? Meu relógio biológico tava em outro fuso.
1: Essa é a melhor de todas.
2: É.
1: Vamos lá, arroba Mix Tudo na Mix. Muita gente mandando áudio com desculpinha. Nos convença.
5: Fala, Mix.
1: E aí?
5: Boa noite. Abraço pra vocês aí.
1: Valeu.
5: Minha melhor desculpa foi: quando eu não quero sair, eu uso a minha esposa como desculpa. Ela passou mal, eu tive que levar ela no UPA.
1: Olha.
5: Então, chegamos tarde, cansado, então não dá pra me sair. Eu uso ela como desculpa. Boa noite, abraço pra todos.
2: É muito
1: cara,
2: bom.
1: Como o pessoal deixa filho, esposa, vó e vô doente, né?
2: Mas tem gente que consegue colocar a culpa nas redes sociais também.
1: Como assim?
2: Ó, meu, mas o que você não foi, cara? Ah. Pô, todo mundo ficou te esperando lá. Cara, fiquei preso no algoritmo.
1: Ah, Cacô.
2: Não, mas hoje em dia é uma tendência, né?
1: É uma tendência, né? É. Nossa, fiquei ali preso demais. Arroba Mix Tudo na Mix no Instagram, manda áudio.
6: Boa noite, meninos.
1: E aí?
6: A desculpa às vezes que eu uso quando a galera me chama pra ir pescar, né? Eu falo pra eles, hoje minha esposa ficou sem vontade de deixar eu ir. Essa é uma desculpa que eu uso bastante.
1: Olha.
6: Felipe de Bangu.
1: Valeu, Felipe. Cara, gostei. Ó, hoje a minha esposa ficou sem vontade de deixar eu ir.
2: É.
1: É isso aí, meu amigo.
2: Mas tem também uma parada aqui que é o seguinte, cara. Ó, por que, cara, todo mundo tava lá, você não tava aqui, eu tive uma recaída. Mas que recaída, mano? Recaída pela preguiça.
1: Ô, cara, mas aí também, a gente tá aqui falando, né, dessas desculpas, mas a gente também tem que fazer o máximo, né, Caco, pra não queimar o filme, né?
2: Ah, com certeza, né?
1: Por exemplo, ó, antecedência. Se você já sabe que não vai, avisa o quanto antes, porque às vezes a pessoa pode ficar esperando e ela faz alguma coisa especial pra você e fica até mais bonito e é uma consideração, não é?
2: Com certeza. E o que mata uma amizade não é você desmarcar, é desmarcar em cima da hora, né? Porque,
1: cara,
2: que nem
1: é
2: você falou. Pô, a pessoa foi lá, preparou um negócio, tava na expectativa, querendo te receber e de repente você fez o quê? deu ghost na pessoa.
1: É, caralho, não deu pra ir, cara. Ó, se não quer ir, se não tá afim, entender os próprios limites também é importante. Ou seja, eu não tô afim, pronto. Mas é claro que, dependendo pra quem você vai falar, é isso que o Kaká acabou de falar agora, meu. Precisa fazer, né, cara? Fazer com antecedência, porque rola, a gente às vezes não tem vontade de ir, pronto.
2: Às vezes você tem uma recaída pela preguiça, acontece. Exatamente. O sofá pede companhia, o algoritmo te prende.
1: Tá, então, mas e se você gosta da pessoa?
2: Aí é um problema, entendeu? Mas aí tem uma solução. Você tem que ter uma data certa até o limite pra poder desmarcar.
1: Você assim, já leva a data, né, cara? Aí é uma...
2: É outra coisa, entendeu?
1: E aí, quando você se enrola, ou então a desculpa é longa demais, esquece, meu. A pessoa vai saber que você já tá dando uma desculpinha que realmente você não queria ir e fica feio. Então, nesses casos, menos é mais, gente linda. Menos é mais. Pronto. É isso aí. Gente, estamos chegando ao final do nosso programa 7 em ponto, cravados. Não é desculpinha, não.
2: É
1: de verdade mesmo, mas tem coisas importantes pra falar pra você. Primeiro, já estamos com o nosso canal no YouTube disponível. Manda aí, youtube.com/@, precisa colocar o arroba antes, @ Mix Tudo na Mix. Chega lá, já faz a sua inscrição no canal, já dá o like, tem muita gente lá, como também tem gente aqui no nosso YouTube, né, Caco?
2: É isso.
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2: E é o seguinte, eu não quero saber de desculpa nenhuma, porque não tem desculpa pra isso. Você vai pegar o seu Instagram, vai abrir aí e vai seguir o @ Mix Tudo na Mix, vai seguir o nosso apresentador também, né?
1: @ Roberto Reis, Reis H-A-I-S, e o nosso querido Caco Grandino.
2: @ Caco Grandino lá no Instagram e no TikTok, segue a gente lá que tem muito conteúdo bacana, mas tem que seguir a gente também.
1: Exatamente, só lembrando, amanhã é sexta-feira, dia de relacionamento.
2: Opa, vai esquentar
1: a chapa. Amanhã a chapa vai ficar quente, então a gente te espera aqui no @ Mix Tudo na Mix. Obrigado, gente linda. Sem desculpinha.
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10: Vem de Mix, quero falar pra ti a respeito da movimentação na Protásio Alves pra quem sai do centro, sentido Zona Norte. Protásio com trânsito carregado, sim, e fica ligado. Entre Antônio de Carvalho até a Avenida Moema tem o quê? Tranqueira, sim, daquelas, tá? Muita calma nessa hora, respira fundo que vai dar tudo certo. 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Eu volto logo.
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1: E aí, gente linda, tudo certinho? Bora então, obrigado pela companhia, pela sintonia. Vamos aqui então mais uma vez para curtir muita música. Ei!
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nossa noite de quinta-feira. Quintou, gente linda. Alex Warren mandou bem, você ouviu alto esse som? E aí tem um som que você quer muito curtir, muito ouvir. Daqui a pouquinho, às 8 da noite, você pode colocar o seu som na programação da Mix. Vai rolar mais uma edição do Pede no Zap, o nome do programa já diz, né? E o nosso zap é o 11 983 408 mil. Manda pra mim uma mensagem de voz dizendo quem é você, de onde você tá ouvindo a Mix nesse Brasil grande de meu Deus, e esse som pra gente ganhar a noite de quinta-feira. Pronto, tá feito, vamos ouvir a sua música preferida. E aproveitando, já tá com o celular na mão, já vai mandar mensagem de voz. 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

0: aqui tem o final do telefone 4152, vai ficar mais feliz. É você, Fernanda Costa, levou um fone de ouvido da Aiva, que presente nota 10 de 10. Parabéns, Fernanda. Nossa promoção nota 1 milhão vai entrar em contato contigo, tá?
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0: Ó, tem notícia de música e essa aqui é de emocionar, tá? O Niall Horan anunciou que vai lançar um novo single. E a música, que se chama End of an Era, é uma homenagem ao cantor Liam Payne, ex-amigo e ex-companheiro do One Direction. Liam Payne morreu em outubro de 2024, deixando os fãs e os ex-membros do One Direction isolados. A música do Niall, em homenagem ao Liam, chega às plataformas amanhã, dia 22. O single vai fazer parte do álbum Dinner Party, que será lançado dia 5 de junho. Essas e outras notícias legais do seu artista preferido estão na nossa casa na internet, radiomixfm.com.br.
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4: Tô de volta na Mix e quero falar com quem tá vindo do Centro Histórico, vai pegar Bento Gonçalves sentido Viamão. Vai encontrar um trânsito pesado? Sim, é horário ainda, né? Tem movimento intenso. Então, olha só, fica bem atento especialmente a partir da Rua Santa Maria e vai seguir com esse trânsito bem pesado até Antônio de Carvalho, tá? Depois, melhora um pouco, mas é fluxo do horário. 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
0: Tá no ar o programa feito pelo melhor ouvinte do Brasil. É o ouvinte da Mix, não tem pra ninguém não. Você é o melhor. Obrigado pela companhia. E a partir desse momento, todos os sons que a gente curtir são os que vão chegar aqui no zap da Mix. Então já manda aquele som que você quer. Bora botar seu som aqui na programação. 11 983 408 mil. Esse é o zap da Mix. Manda uma mensagem de voz dizendo quem é tu, de onde você tá ouvindo a Mix e esse som pra todo mundo ficar feliz.
2: Olá, me chamo Stanley, sou aqui de Brasília, queria muito ouvir True Colors da Cyndi Lauper.
0: Boa!
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0: Remember. Amigos, agora são 8h07, uma ótima noite de quinta, porque a gente merece, né? Muito obrigado a você que chegou aqui e ainda curtiu a Taylor Swift Long Live.
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0: E ainda não pediu o seu som aqui pra gente tocar, não, faz isso não, feiura. 11 98340 8000, é o zap da Mix, manda essa mensagem de voz, a gente quer tocar teu som, faça como o David. O David mora no bairro do Bixiga, Belo, em São Paulo. A Fernanda Bacher tá na Vila Invernada. O William Silva é taxista, tá ouvindo a Mix? Obrigado, taxistas do Brasil, que dão uma carona e também aos motoristas por aplicativo. Ativo, sempre ligados na rodagem, é a nossa companhia. Obrigado, vocês são 5 estrelas. Bora ouvir o que é?
2: Fala, Rádio Mix, aqui é o Paulo Uber de Ponta Grossa.
0: Opa.
2: Queria ouvir The Black Eyed Peas, Meet Me Halfway.
0: Boa, Paulo, obrigado pela carona.
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0: Quem pediu foi o Alexandre, ele tá em Cuiabá.
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0: Preciso tocar uma música, a sua. Só aparecer aqui com áudio, já mandou? Vamos localizar aqui na tela, ainda não. Mensagem de voz por 11 983 408 mil. Fernando, você é motorista por aplicativo em São Paulo, obrigado pela carona, tá? Valeu mesmo, 5 estrelas pra você. A Juliana Prendo, tá no Rio de Janeiro. Cauê, motorista por aplicativo na cidade de Caçapava. A Sara tá no Guarujá. E você, me conta da onde, vamos ouvir o quê?
2: Boa noite a todos.
0: Boa.
2: Aqui é Éder, de Rio Paranaíba, Minas Gerais. Toca Bon Jovi, It's My Life. Um abraço, até mais, tchau,
1: tchau. Toco, bora. 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
1: Aqui na Mix são 8h25, a gente curtiu o som novo da Bebê Rexha, New Religion, e o som que a gente precisa curtir é o seu. Manda aqui numa mensagem de voz, 11 98340 8000, apareça.
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2: Eu sou o Diego Barone, sempre com uma dica legal pra você, e agora eu quero te recomendar o filme A Noiva do Ano da Netflix. Coincidência ou não, estamos no mês das noivas, certo? E assim, esse longa não é aquela super produção e tal, é uma comédia romântica simples, mas ela traz um enredo que não só foge um pouco das tramas convencionais desse gênero, mas também tem uma mensagem forte sobre o que realmente importa na vida. Na história, uma mulher pega o futuro marido com outra no dia do casamento deles, e ainda tem que ouvir da sogra rica e metida que ela não tem classe e já tá velha demais para o seu filho. Humilhada e arrasada, ela decide se vingar e resolve participar de um concurso famoso chamado A Noiva do Ano. Mas pra isso, ela precisa se casar, né? Então acaba conhecendo um cara malandro, ladrão e desapegado, e propõe a ele que finja ser o seu noivo. Esse filme tem lá suas partes meio estranhas e forçadas, mas é divertido e gostoso de ver. E o roteiro é bem irônico e tira um sarro bem proposital dos padrões e da vida que as outras pessoas querem que a gente tenha, sabe? Vale dar uma chance ao filme A Noiva do Ano da Netflix. Me segue no Instagram para mais, @DiegoBaroneNoAr, e lá tem o link para o canal Kryptonita no YouTube, onde eu apresento vários conteúdos desse universo.
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2: Inclusive, utilidade pública, né? Você que não pendura sua banana quando chega em casa, lá ela ele. Vai estragar. Tem que pendurar a banana.
3: É?
2: Quem disse que num ganchinho?
3: Cadê a procedência?
2: Meu querido, tem que copiar o que tá nos. Como é que tá no super? Como
3: Eduardo,
2: é
3: que tá no super? Agora faz da banana.
4: Sentido, faz sentido.
3: Eu vou começar, mas eu te respondo e tu tem que ouvir. Vem aí o da banana no ar. Isso é mentira.
2: Quer que eu diga a resposta completa aqui?
3: Pode falar.
2: Pendurar a banana ajuda a durar mais. Isso ocorre porque a prática melhora a circulação de ar, evita que a fruta seja amassada e com isso retarda o amadurecimento e o surgimento de manchas.
5: Eu já comi até isso, vocês viram?
3: Então, quando
5: ela
3: está
5: no próprio vinho, no machuca. Mercado ela fica.
3: Ela fica
5: tipo,
3: no ar?
5: Ela fica pendurada.
3: Ela fica pendurada,
5: mas ela fica num.
6: Ai, nunca comprou banana agora.
2: A regra é.
3: Por que eu deveria comprar banana aqui?
5: Por quê?
3: Mentira! Mentira, Jéris. Porque eu, Simon, um homem negro, deveria entender muito. Acho que eu fiz minha aposentadoria hoje.
5: Uma choradinha rápida aqui agora.
3: Maravilhoso.
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3: É tu que manda aqui até as 9 da noite, então aproveita, o poder é teu, é bom ouvir isso, né? Ainda mais ouvir a música preferida. Nosso zap, eu vou repetir, tá? Aí na sequência já manda aquela mensagem de voz, não esqueça de falar quem você é e de onde você tá ouvindo a Mix. 11 983 40 8000.
10: Boa noite, rapaziada da Mix.
3: Boa.
10: Feliz quinta aí pra todo mundo. É Vera, Zona Sul, Interlagos. Queria ouvir Dua Lipa e Elton John. Abraço, é nóis.
3: É nóis, receba.

0: Dada. Blink 182.
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0: Boa noite, Vinícius Moreno. Você tá em Capão Redondo, né? Obrigado pela companhia e pelo áudio também. A Júlia tá no Rio de Janeiro. O Márcio tá em Palmas, no Tocantins. A Ana tá na cidade de São Paulo. E você? Me conta numa mensagem de voz pedindo uma música aqui na Mix. É tu que manda até as 9 da noite. 11 9 8 3 4 0 8 mil. Falei devagarzinho, agora você manda.
2: Fala, Rádio Mix. Aqui é a Yanka, sou de Rondominas. Eu queria muito que tocasse a música As It Was, que eu tô indo pra casa.

0: Mix, agora faltou 10 minutos para as 9 da noite. Alicia Keys, No One. Caiu bem aos ouvidos, né? Ó, você nem precisa de lâmpada mágica fazer três desejos para ouvir o seu som aqui, tá? Ó,
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0: É só você mandar uma mensagem de voz pra gente no zap da Mix. 11 983 408 mil. Mensagem de voz assim, ó.
2: Fala, galera da Mix.
0: E aí?
2: Boa noite, beleza? Boa. Aqui quem fala é o Greix, da cidade de São Paulo, motorista de aplicativo. Eu gostaria de ouvir Chris Brown e U, se puder aí, certo?
0: Claro.
2: Valeu, obrigadão, tamo junto. A rádio que toca as melhores músicas do Brasil. Ah. É nóis.
0: Nota 1 milhão e obrigado pela carona. 5 estrelas.
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1: Mix, falta um minuto para as 9 da noite. E aí a nossa saideira, vamos dizer o check-out com o som do Oasis, Wonderwall. Amanhã sextou, hein, gente linda? Sextou. Ah, final de semana, seu lindo, você vai chegar. E amanhã, que música tem a cara do final de semana pra gente rolar? Já manda agora pro 11 983 408 1000, o seu som bacana pra gente ouvir amanhã à noite com cara de final de semana. Não esqueça do teu nome e de onde você tá ouvindo a Mix. Encontro marcado, não se atrase.
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2: Está no ar a voz do Brasil. As notícias do governo federal que movimentaram o país no dia de hoje.
3: Boa noite.
4: Boa noite para você que nos acompanha em todo o país.
3: Quinta-feira, 21 de maio de 2026.
4: Vamos ao destaque do dia: renegociação de dívidas.
3: Mais de 1 milhão de pessoas já foram beneficiadas pelo novo Desenrola Brasil.
4: O valor negociado pelas famílias chega a 10 bilhões de reais. Gabriela Noronha.
5: E para atingir ainda mais pessoas, a partir do dia 26, trabalhadores poderão utilizar parte do FGTS para quitar dívidas do Desenrola.
3: Quer reformar sua casa? Famílias com renda de até 13 mil reais por mês podem financiar obra com juros mais em conta. É o Reforma Casa Brasil.
4: Dignidade, programa Periferia Viva, vai construir banheiros para 30 mil famílias que vivem sem estrutura sanitária básica.
3: Vamos saber mais sobre esses temas com o ministro das Cidades, Vladimir Lima.
4: E ainda, valorização da cultura.
3: No Espírito Santo, o presidente Lula assina medida de reconhecimento, preservação e promoção das culturas tradicionais e populares.
6: O investimento em cultura movimenta uma indústria potente, estimula a economia, transforma vidas e cidades. Por isso, a cultura será sempre prioridade do nosso governo.
4: Na apresentação da Voz do Brasil, Mariana Jungmann e Luciano Seixas.
3: E acompanhe a gente ao vivo, acesse radiogov.ebc.com.br ou canalgov na sua TV aberta.
4: Mais de 1 milhão de pessoas já saíram do vermelho com a ajuda do Desenrola Famílias.
3: A ação é voltada para quem tem dívidas como cartão de crédito e cheque especial.
4: E faz parte do novo Desenrola, lançado este mês pelo governo do Brasil, que também contempla estudantes, produtores rurais e pequenos empresários.
3: Serão, ao todo, 90 dias de negociações com juros e condições facilitadas.
5: Segundo os dados do Ministério da Fazenda, mais de 1 milhão de pessoas já renegociaram ou quitaram dívidas por meio do Desenrola Famílias, uma das categorias do novo Desenrola, lançado este mês pelo governo do Brasil. O valor negociado pelas famílias já chega a 10 bilhões de reais. Podem participar pessoas com renda mensal de até 5 salários mínimos, cerca de R$8.100, que possuem dívidas como cartão de crédito ou cheque especial. Segundo o ministro da Fazenda, Dario Durigan, quase metade das operações do Desenrola Famílias